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0: participar dos BBB.
1: Obrigado, Cuiabá!
2: Valeu, Cuiabá!
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1: Matheus Fernandes.
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1: Aqui na sua rádio, 2:01.
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1: A gente segue juntos na madrugada, no melhor som do seu rádio, na estação do seu coração. Confira a hora certa, 2h32.

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1: Confira a hora, 3 da manhã em 1 minuto.
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1: Não perca a hora, pontualmente 3:30.
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Obrigado! E aqui na esquerda, nosso guitarrista Max.

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1: 4 da manhã, mais um minuto.
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0: dia 10 de novembro de 1983, o grande general partiu para outras dimensões, deixando...
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1: Confira a hora certa, hora do despertador, hein? 4:30, bom dia pra você, tá na hora de acordar.
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1: Olá, bom dia pra você, 5 da manhã em 1 minuto.
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12: E aí, tudo bem? Estamos chegando para mais uma semana que termina o mês e começa outro. Hoje é segunda-feira, 28 de setembro. Vamos ouvir a nossa mensagem do dia.
13: Seja surdo. Era uma vez uma corrida de sapinhos. O objetivo era atingir o alto de uma grande torre. Havia no local uma multidão assistindo. Muita gente, para vibrar e torcer por eles, começou a competição. Mas como a multidão não acreditava que os sapinhos pudessem alcançar o alto daquela torre, o que mais se ouvia era: que pena, esses sapinhos não vão conseguir, não vão conseguir. E os sapinhos começaram a desistir. Mas havia um que persistia e continuava a subida em busca do topo. A multidão continuava gritando: que pena, vocês não vão conseguir. E os sapinhos estavam mesmo desistindo um por um, menos aquele sapinho que continuava tranquilo, embora cada vez mais arfante. Já ao final da competição, todos desistiram, menos ele. A curiosidade tomou conta de todos. Queriam saber o que tinha acontecido. E assim, quando foram perguntar ao sapinho como ele havia conseguido concluir a prova, aí sim conseguiram descobrir que ele era surdo. Não permita que pessoas com o péssimo hábito de serem negativas derrubem as melhores e mais sábias esperanças de nosso coração. Lembre-se sempre: há poder em nossas palavras e em tudo o que pensamos. Portanto, procure sempre ser positivo. Sou Júnior Bodanese e esta foi a mensagem do dia.
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Meu Brasil, bom dia. É hora de acordar. É hora de pular da cama, Brasil. Bom dia. Estamos começando mais uma semana aqui na Sua Sucesso, nosso programa que é feito com carinho para você. Muito bom dia. Muito bom dia. Bom dia, meu povão, povão da Bahia, meu povão do Brasil. Meu povão do Brasil. Bom dia, é hora de acordar. Minha amiga Catúcia. Bom dia, Catúcia. Na estrada da 19. Bom dia, Catúcia. Bom dia, Maria da Lapa. Bom dia, Maria da Lapa. Bom dia, minha amiga Maria da Lapa. É hora de pular da cama. É hora de acordar. É hora de pular da cama. É hora de acordar, meu Brasil. Bom dia, bom dia. Tudo bem com você? Tudo jóia? Tudo tranquilo? Graças à bondade divina.

0: seu amigo do rádio já chegou. O seu amigo do rádio já tá por cá. Já tá por cá. O seu amigo do rádio já tá por cá. E aí? Como é que tá você? Tudo jóia? Tudo tranquilo? Graças à bondade divina. Graças à bondade divina é que nós estamos por cá mais uma vez. Aê, Brasilzão de Jesus. Aê, Brasilzão de Jesus. Bom dia. Bom dia, Delmi. Bom dia, Delmi. Manda o seu áudio, Delmi. Manda o seu áudio, Delmi. Bom dia. Bom dia, meu amigo que tá aí do outro lado escutando o nosso programa. Muito bom dia, não é? Essa rapaziada que tá escutando nós aí, um grande abraço. Bom dia, bom dia. Meu amigo Cido Russo e Elba. Alô, Cido Russo e Elba, lá na Sete. Bom dia.
1: Bom dia, Cardoso. É o Cidão. Sumiu, Cardoso. Não lembrou mais de mim. Lembra de mim pra não esquecer de você.
0: Cidão, eu tô por cá,
1: Cardoso, se for possível, eu quero passar a música do Rick Renner. Eu ofereço para todos que estiver na escuta, José Amaro, Caspi, todos que estiver na escuta, todos vocês da rádio. Dá uma festa na boa. Chama.
0: Valeu, Caspi, valeu, Cido Russo, valeu vocês aí. Wilson de Brasília, bom dia, Wilson de Brasília. Bom dia, Lucinalva de Cana Brava dos Farias, bom dia.
2: Bom dia, Cardoso, tudo bem com você, Cardoso? Cardoso, quero mandar um alô pra minha prima Adelaide, pra Zé do Botão, pro Cebola, pro Alfredo e pra você e todos na sintonia. Valeu, Cardoso, tenha um ótimo dia.
0: Abraço, bom dia, tudo de bom, Lucinalva. Tudo de bom, minha amiga Lucinalva. Um abraço, minha amiga Lucinalva. Tudo de bom, Lucinalva. Um grande abraço pra você. Alô, Catúcia, bom dia, Catúcia, bom dia.
3: Bom dia, Cardoso, que Deus abençoe a sua segunda-feira. Que Deus abençoe sua família. Cardoso, hoje eu quero falar um pouquinho sobre a gratidão. E quero agradecer, né, os meninos que organizaram aqui o torneio leiteiro na Grovilha 18. Eu não estive presente por algum motivo, eu não quis ir, mas eles me deram toda a assistência, toda a atenção. Juca me ligou, Eto falou comigo. Eu, amiga, eu vou lhe mandar buscar, mas ali pra mim eu disse que não ia. Na realidade, eu não fui, não estive presente. Então, Cardoso, para essas pessoas, a palavra é gratidão. Muito obrigada. De coração mesmo. Que Deus abençoe cada um deles que fizeram essa festa. Que Deus proteja. Obrigado, Veto, e obrigado, Juca. Um abraço para Francisca, Tonho, Arthur, Cleidinha, Maria Vitória, Nazaré, Eliene, da Gravilha 6, Regina, Cleonice da CSB, Raimunda na 18, Lau na 18, enfim, todos os ouvintes, que a minha palavra é gratidão. Gratidão tem que se falar do coração, não é falar de gratidão da boca para fora, não. E um alô para aquela senhora Cardoso, que gostou da minha mensagem naquele dia. Desculpa por o áudio estar grande, no horário político, mas eu tinha que falar isso. Gratidão. Deus abençoe.
0: Abraço, abraço, tudo de bom, Catúcia. É isso aí, Catúcio. Um abraço pra você. Tudo de bom pra você. Bom dia. Minha amiga Lucinalva, um grande abraço, Lucinalva. Um grande abraço, Catúcia. Um abraço, meu povão. Bom dia, bom dia. Manuel da Mata. Bom dia, Manuel da Mata. Moral, meu amigo Moral da Bahia. que tá lá em Goiânia, o Manel da Mata.
4: Bom dia, tá na sucesso, tá na boa. Bom dia, Cardoso, bom dia, amigos serramalhense, cadê o compadre Antônio da Água, o Neto, Dona Creuza, o Alfredo, o Homem Sem Medo, o Boca, o Cebolinha, o P, cadê esse pessoal aí, gente boa aí da Grovila Onza, Isé do Ramalho, aquele abraço, que Deus abençoe a todos nós.
0: Um abraço, meu amigo. Tudo de bom, Manuel da Mata. Tudo de bom, Manuel da Mata. Alô, alô, minha amiga Val. Bom dia, Val, e bom dia, Ita. Bom dia, Val, bom dia, Ita. Na Água Fria, bom dia. É, meu povão, é hora de acordar. Alô, alô, meu povo. Bom dia, minha gente boa. É hora de acordar. É hora de pular da cama.

0: É caçador de gente. Mato Grosso e Matias. Mato Grosso e Matias. Na sua sucesso. Bom dia, meu Brasil. O relógio está marcando 5:27. Procurando você.
1: Seu nome.
0: Caçador de gente.
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0: caçador de você, caçador de gente. Ô Luciano, meu brother, Luciano Turismo. Luciano Turismo é o Luciano da Van, que já acordou, já tá ligado, já tá na sucesso. Já tá ouvindo. Ô Luciano, manda áudio, Luciano. Manda áudio, Luciano. Manda áudio, Luciano. Empresário, velho. Bom dia. Bom dia, Delmi. Bom dia, Delmi. Caçador de você. Caçador de gente.
1: Bom dia, Cardoso. Bom dia, sucesso. Bom dia a todos os ouvintes. Cardoso Brother pediu a música de Rick Renna e a música Mãe. Essa música é linda e oferece para todas as mães do Brasil. Valeu, Cardoso.
0: Valeu. Meu amigo Pedão. Alô, Pedão. Um abraço, Pedão. Bom dia, Pedão. Bom dia, Eto. E bom dia, Dona Francisca. Bom dia.
2: Tão especial pro Mato Grosso.
0: Sucesso! Nós estamos por cá.
2: Costuma com nós, né?
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0: Olha aí, Brasil, olha a hora. 5:31. Bom dia.
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10: Oi, Brasil! Olha a hora. 5:41. Pra acordar o Brasil. Pra acordar o Brasil.
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10: Rick Renner, cantando na Sucesso.

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0: Meu Brasil, é hora de acordar. É hora de pular da cama, Brasil. Manda áudio, meu povão. Manda áudio, meu povão. Manda áudio, meu povão. Povão da Bahia, povão do Brasil. Bom dia. Bom dia, seu Bebeto. Bom dia, seu Bebeto. Bom dia, Célia da 18. Bom dia, Nega da 18. Bom dia. É hora de pular da cama. É hora de acordar. É hora de pular da cama. É hora de acordar. Cirlane. Bom dia, Cirlane. Bom dia. Alô, alô, meu amigo Tony Rufião. Tony Rufião é uma categoria, Tony Rufião.
1: Bom dia, Cardoso. Uma ótima semana pra você e pra todos. Bora,
0: começando.
1: Tá na sucesso, tá na boa. Mandar um alô aí pra Lia Couto, Delinha, Vanessa, compadre Tonho da Água, Tonho da Gata, Neto de Brasília, o Homem dos Papel, Marzinho 93, Candiba, Zé do Mel, Timar, Louro, Enhão, pra Eli Helto e pra todos que tiver ouvindo a sucesso. Tá na sucesso, tá na boa. Uma ótima semana abençoada pra nós.
0: Ótima semana.
1: O homem sumiu, hein?
0: Erinho sumiu, Erinho tá desaparecido. Ô, Erinho, cadê você, Erinho? Erinho tá desaparecido, Erinho sumiu demais, rapaz. Onde é que tá o Erinho? Ô, Nalvinha, bom dia, Nalvinha, bom dia, Nalvinha, moral.
2: Oi, Rádio Sucesso FM, eu sou Nalvinha de Ribeirão Preto, eu fui clicar aqui no link pra curtir vocês, ou pra ouvir a música de vocês, apaguei, se for possível, manda de novo aí pra mim, desculpa aí meus incômodos, viu? Cheio da Nalvinha.
0: Cheio da Nalvinha, cheio da Nalvinha, cheio da Nalvinha.
3: Olha, Jai, quem chegou aqui morrendo de saudade de você.
0: Olha. Jai,
4: eu vim aqui te dar um cheiro e pegar o meu queijo, você me dá um presente.
3: Poxa, Jai, ó, Nalvinha está ansiosa por sua volta, sábado, já. Sábado, Nalvinha, já vai estar aqui conosco.
5: Volte, Jai, volte.
3: Um beijo. Beijo, tchau, Nalvinha.
0: Nalvinha não é brincadeira, não. Nalvinha não é fraca, não. Nalvinha, o cheiro da Nalvinha. Alô, alô, Brasil. Bom dia. Minha amiga Lucinalva. Lucinalva em Cana Brava dos Farias.
6: Bom dia, Cardoso. Tudo bem com você, Cardoso? Cardoso, quero mandar um alô pra minha prima Adelaide, pra Zé do Botão, pro Cebola, pro Alfredo e pra você e todos na sintonia. Valeu,
0: um abraço, Cardoso. Um ótimo dia. Lucinalva. Um abraço. Elias, bom dia, Elias Carpinteiro. Elias Carpinteiro.
7: Bom dia, Cardoso. Tô aqui, Cardoso.
0: É isso aí. Bom dia, bom dia, bom dia. Meu amigo, minha amiga, meu amigo e minha amiga, bom dia. Alô, alô, Brasil. Alô, Valmizinho Locutor, Valmizinho Locutor.
8: Bom dia, meu nobre amigo Cardoso, da Rádio Sucesso de Serra do Ramalho. Vamos passar hoje, meu amigo Cardoso, lá na Grovila 2 e dar um bom dia para o Carlinho França na Grovila 2, Paulinho da Reciclagem, Cristiano da Grovila 2 e para meu nobre amigo aqui na Grovila 3 ali, viu? É Florisvaldo, corredor de vaquejada. É, Cardoso, ali, o Florisvaldo é um amigão meu aqui da Grovila 1. Só que ele hoje está morando na Grovila 3.
0: Aí.
8: Ele veio lá num barzinho aqui na Grovila 1 e falou: ô, Valmir, eu tô vendo você mandando alô lá no Cardoso, manda um alô pra mim, então. Bom dia, cara. Bom dia aí pra você aí, meu amigão. É. Meu amigão aí foi Oswaldo da Grovila 3.
0: Isso.
8: É. E é isso aí, Cardoso. Bom dia, meu amigão, pra você e sua família. Isso aí que assim. Locutorzão que você é, gente boa, é um cara alegre aí com todos os seus ouvintes aí. E um bom dia pra todos os locutores aí, viu?
0: Bom dia!
8: Todos os locutores aí de Serra do Ramalho. É isso aí, meu amigão. Joga aí, meu amigão. Manda uma guia de ouro aí pra nós aí. Bem bonita mesmo.
0: Valeu,
8: aí.
0: Valeu.
8: Eu tô ligado aqui, viu, ouvindo.
0: Valeu,
8: mano. Bom dia pra você e sua família.
0: Valmizão, Valmizão locutor, Valmizão locutor. Ô, Creuzinha. Bom dia, Creuzinha do Taquari. Bom dia, Creuzinha.
5: Bom dia, Cardoso. Bom dia, Cardoso. E aí, Cardoso, como é que você tá, minha família?
0: Todo por cá.
5: Dona Lupa Neto.
0: Todo por cá.
5: Tomates, aí do Aqueiro, Cafuião, Catúcia, Nazarezinha. Internacional Sucesso Trambuco. Mandado que eu não sei ler, Cardoso. Se lá de cá mandar, tu escutar. Chama que é nós. Cebolinha, família, Vada dos Irmãos. Fica com Deus, viu? E bom isso. Trabalho, tá na sucesso, tá boa de novo. Da filha abençoada.
0: Amém. Alô, alô, Creuza do Taquari. Creuzinha do Taquari, Zezinho. Zezinho, Zezinho. Creuza do Taquari, Zezinho. Bom dia. Bom dia, Alfredo. Alfredo, Alfredo Dias, eu acho que Alfredo é irmão de Edilson Dias. É, Alfredo Dias é irmão de Edilson Dias, só pode. O Alfredo Dias é irmão do Edilson Dias.
9: Bom dia, Cardoso. Olá, pessoal, das Farias. Olá, Reinaldo. Olá, Beto, Nazaré. Olá, da Mata. Compadre Tonho da Água.
0: Bom dia. Manda áudio, Brasil. Manda áudio. Cimarzão da Boca da Vereda. É o Cimarzão da Boca da Vereda, tá ligado? Opa, segundona. Segundou o Brasil, 5:54, Cimarzão.
10: Oi, bom dia, sucesso, bom dia, Cardoso, bom dia a todos, locutor, né, tá sucesso, que Deus abençoe todos os ouvintes, mandar um alô aí, esse pessoal aí, de Serra do Ramalho, toda a Vaquerama, né, pessoal da Zona, né, Simbora Jorjão, entre a bomba dos povos, Jorjão. É isso aí, eu vou mandar pra Jorjão, mandar pra todos os grupos, amigos, grupo Desmantelo, né? E o grupo Portal da Serra. É isso aí. O grupo Portal da Serra em nome de Calinca, Cavalgado tá chegando dia 10, né? E o grupo Desmantelo em nome de Léo Vaqueiro e nosso amigo Duda Vaqueiro da Vila 8, né? Bora Cocô da Brasileira, bora Alfredo Pambu, embora Valmizinho, é isso aí, meu bom dia pra você, Cardoso, também.
0: Valeu, moral. Alô, moral da Bahia. É isto aí, meu amigo velho. Bom dia. Nós estamos aqui. É isto aí, Brasil. Nós estamos por cá. Nós estamos por cá. É, eu sei, de onde é que você tá? Eu estou por cá. Eu sei, de onde é que você tá? É isto aí, Brasil. Ah, menino. Alô, Brasil. Acorda, meu povão. Bom dia.

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1: Olha a hora, Brasil, olha a hora, Brasil, agora já são 6 horas em ponto. O relógio está marcando 6 horas em ponto.
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4: Eita, meu Brasil, olha a hora, 6:11. 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É isto aí, Brasil. 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É isso aí, meu Brasil. Olha a hora. São 6:13.
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0: É sempre um prazer, é sempre uma alegria estar do seu lado, estar contigo só pra te fazer feliz. É isso aí, meu Brasil. Bom dia. Vamos aproveitar e vamos atendendo aqui essa rapaziada inteira que tá ouvindo o nosso programa, não é? Todo mundo ligado na mais gostosa de todo o interior da Bahia. Bom dia, meu Brasil. É o povão que tá escutando o nosso programa. Bom dia, meu povão. Alô, alô, meu povo, bom dia. Olha, Bebeto tá ligado na Sucesso. Bom dia, Bebeto.
1: Bom dia, meu amigo Cardoso. Bom dia, amigos da Sucesso FM. Tá na Sucesso, tá na boa. Acorda, acorda, povo. Eu já pulei da cama já faz hora, Cardoso. Já tô na caminhada. Um dia abençoado aí para todos os ouvintes da Sucesso FM. Tá na Sucesso, tá na boa. Grava áudio, Cardoso, que eu não sei ler. Amigo Bebeto aí para um alô aí para todos os ouvintes da Sucesso FM. Tá na Sucesso, tá na boa. Aqueles que vão trabalhar, um bom trabalho. Quem não vai, um bom descanso. Um abração a todos.
0: Abraço, Bebeto. É isso aí, meu povo. É isto aí, meu Brasil. Eita, minha gente. Você que tá aí do outro lado escutando o nosso programa, muito bom dia. Bom dia, meu amigo Adriano. É o Rato. O Rato já tá ligado. Bom dia, Rato. É o Adriano, o grande Rato, que já tá ligado com a gente aqui na Sucesso. Bom dia.
2: Bom dia, Cardoso. Bom dia, tá na Sucesso, tá na boa, Cardoso. Cardoso, quero oferecer a próxima música aqui, a Claudião da Caçamba, meu irmão. Claudião da Caçamba, homem é diferente, homem é diferente dos iguais. A oferecer também, Cardoso, a próxima música é Os Gari da Cidade. Serra do Ramalho, meu pedacinho de chão. É bom demais chegar na cidade, encontrar a cidade desse jeito. Limpinha, maravilhosa, os gari jogando duro logo.
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20: Mateus capítulo 10, verso 32 diz assim: portanto, qualquer que me confessar diante dos homens, eu o confessarei diante de meu Pai que está nos céus. O que significa confessar ou negar Jesus? Será que Jesus estava se referindo aqui ao simples ato de pronunciar com nossas palavras que somos dele? Será que confessar Jesus é postar todos os dias um versículo no nosso status, no nosso perfil, ou até mesmo vestir uma camisa com uma frase gospel? Para alguns, confessar Jesus significa somente fazer parte de uma igreja ou de um grupo religioso. Quando Jesus falou sobre confessá-lo ou negá-lo, ele não estava se referindo somente às nossas palavras, mas sim às nossas atitudes. Não quer dizer que você não deva postar um versículo ou vestir uma camisa que estampa uma frase contendo um princípio bíblico, mas definitivamente não se trata apenas disso. Infelizmente, temos visto uma quantidade enorme de pessoas que se dizem cristãs, mas que não se portam de maneira digna no seu dia a dia. Dão mau testemunho, se comportam de acordo com o grupo que estiverem convivendo. Quando estão entre os cristãos, se portam como se fossem de Jesus, inibindo a sua verdadeira identidade. Mas quando estão no meio de pessoas que não são cristãs, adotam um padrão de comportamento inadequado, tentando agradar as pessoas ao seu redor. Deus conhece o nosso interior. Não pense que pode enganar ao Senhor. Se você realmente pertence a Jesus, não tenha vergonha de mostrar isso às pessoas. Não se trata apenas de ouvir músicas ou consumir produtos gospel. Aquele que pertence a Cristo vai agir como ele agiria. 1 João capítulo 2, verso 6 está escrito: aquele que diz que está nele também deve andar como ele andou. Ainda que você tenha uma tendência ao pecado, negue a si mesmo e decida levar uma vida de santidade. Negar a si mesmo é deixar de fazer aquilo que sabemos que desagrada a Deus. O capítulo 4 de Efésios diz que devemos ser mais humildes, mais mansos,

0: revestindo de uma nova natureza dada por Deus, o que vai fazer com que tenhamos uma vida correta e dedicada a Ele. Eu quero orar por você. Senhor, não queremos viver de fachada, enganando a nós mesmos. De que nos adianta agradar aos homens e desagradar ao Senhor? Queremos ser mais parecidos com Jesus, confessar que somos dele, mas não somente por nossas palavras, mas principalmente pelas nossas atitudes. Nos ajude a eliminar da nossa vida os maus hábitos da mentira, da raiva, do roubo, dos palavrões, dos pecados ligados à área sexual que temos cometido e de coisas semelhantes a estas, pois não queremos entristecer o Espírito Santo que habita em nós. Eu oro em nome de Jesus. Amém.
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Olá, meu irmão. Olá, minha irmã. Vamos dar início ao programa O Imperador dos Orixás. Este programa que vem conversar com você, meu irmão, minha irmã, que se encontra uma pessoa depressiva, desorientada, perturbada, uma pessoa que de certo tempo para cá, nada que você faz dá certo dentro da sua casa, dentro da sua família, com teus filhos, em teus negócios. É, irmão, este programa vem falar com você, justamente com você, ouvinte, que está escutando agora e se perguntava o porquê que a sua vida só andava para trás. Então, irmão, se você é uma pessoa que a sua vida se encontra nesta maneira, tudo que você faz só dá errado, teus negócios fechados, teus caminhos fechados, teu comércio não está indo para frente, dentro da sua casa é só brigas, é só discussões, é só desarmonia entre você, sua família, seus filhos, seus parentes, seus amigos, seu vizinho, é, irmão, você já não tem mais aquele sossego, você já sente que você está deprimido e que a solução está longe de ser resolvida e você não sabe o que fazer. Então, irmão, eu estou aqui dentro dessa cidade, meu irmão, minha irmã, eu estou aqui pronto para resolver, para solucionar o seu problema, por mais grave, por mais complicado, por mais difícil que ele seja. É verdade, meu irmão, porque tem pessoas que muitas das vezes ele me pergunta: Imperador dos Orixás, a minha vida está de cabeça para baixo, eu já não sei mais o que fazer. Eu era uma pessoa que eu saía para vender, eu vendia, eu saía para negociar, eu negociava. Dentro da minha casa era só tranquilidade, era paz, era harmonia, era amor, era carinho. Hoje, imperador, dentro da minha casa é brigas, é discussão, eu não tenho paz, eu não tenho tranquilidade, é meus filhos com brigaiada, é minha filha com quem não presta, meu filho na bebida, nas drogas, no mundo da bandidagem, no mundo do crime. A minha casa virou de cabeça para baixo, o meu comércio era bem sucedido, hoje meu comércio tá fechando as portas, eu não sei o que está acontecendo. É, irmão, se você

0: se encontra com a vida desse jeito, olha, irmão, eu não vou te enganar. Eu estou aqui dentro dessa cidade. Eu estou atendendo aqui agora. Você pode estar vindo me procurar. Eu atendo das 8 horas da manhã até as 8 horas da noite. Eu vou logo ser sincero com você. O seu problema é macumba, é feitiço. Você está sendo vítima do olho grande. Você está sendo vítima do feiticeiro. É, irmão, eu digo assim e eu provo. Porque tem gente que ele não acredita. Mas o olho grande, ouvinte, ele é uma praga tão ruim. Ele entra dentro da sua casa, ele pega uma folha de arruda, num pé de arruda teu, no outro dia amanhece seco e morto. É verdade, companheiro. O olho grande, ele é uma praga tão ruim, que ele entra dentro da sua casa, você é pai, você é mãe, ele olha num filho seu, no colo da tua esposa, e ele pergunta quantos anos tem seu filho, compadre? Quantos anos tem seu filho? Você fala pra ele, meu filho não tem ano, tem 7 meses. Por quê, compadre? Ele fala, porque na minha casa, eu tenho um filho com 1 ano e meio, mas teu filho com 7 meses, parece um boi gordo, de tão saudável, de tão sadio perto do meu. O meu é magro, é anêmico, depauperado, raquítico perto do seu. O seu parece um boi perto do meu. Amiga, ele vira as costas e vai embora. Aquele filho teu, que era saudável, sadio, que nunca passou na porta de um hospital, na porta de uma farmácia. É verdade, ouvinte. A partir daquele momento, afunda o olho, afunda a moleira. Obra verde, mole, dá uma doença que a gente chama de quebrante. Você leva pros médicos, pras farmácias, nada eles faz. Você traz num benzedor igual a mim, num paranormal igual a mim, aqui, irmão, no meu gabinete, no Império dos Orixás, ou em qualquer benzedor que sabe rezar, com 3 ramos verdes, benze teu filho e teu filho sai daqui ou de lá curado de uma doença que se chama de quebrante. É verdade, ouvinte, é verdade o que eu tô te dizendo, e você sabe que é verdade. Então esse programa, ele é um programa diferenciado. Por que que ele é um programa diferenciado dos demais programas? Porque ele vem conversar com você, irmão. Ele vem lhe explicar a sua situação, o seu problema, o que está acontecendo na sua vida, certo, meu irmão? Então esse programa não é igual aos demais programas que você tá acostumado a escutar aí, que não fala nada com você, que não esclarece nada. Esse programa, ele tá aqui pronto para te escutar. Então não me confunda com outros que você vê aí, porque eu sou imperador dos orixás, mas também quero deixar claro, eu não sou adivinho, ouvinte. É, aqui quando você vir falar comigo, você vai trazer o seu problema, você vai me contar a sua história, e aqui contando, você me contando a sua história, me dizendo o seu problema, eu vou pegar meus búzios, eu vou jogar e vou ver o motivo do que está acontecendo com você, o motivo ou por que que a tua vida tá de cabeça para baixo, o por que que você se encontra depressivo, o por que que dentro da sua casa é só briga, só discussão, o por que que tem alguém te perseguindo, o por que que você deve e não consegue pagar, o porquê que quem te deve não vem te pagar, o porquê que teu comércio tá fechando as portas, o porquê que dentro da sua casa você tá quase se separando da tua esposa, o teu filho tá largando da tua nora tá largando o teu filho, a tua filha tá largando o teu genro, o porquê que dentro da sua casa é brigas, é bebedeira, o porquê que tudo que você tá fazendo tá dando errado. Aqui os búzios vai revelar, aí eu vou lhe dizer o que você necessita de fazer pra quebrar esse mal, esse encosto, essa maldade, esse mal que está destruindo, esta maldição, esta ceboseira que lançaram dentro do teu lar, dentro da sua casa, dentro da sua família, para ver você lá embaixo, amarrado no fundo do buraco, no fundo do poço, irmão. Então aqui vai ser mostrado para você, e se for necessário, no final dos meus trabalhos, você me compreendeu? Vai ser revelado pra você espiritualmente até a cara de quem tá te fazendo mal, certo, meu irmão? 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Tem um problema na sua vida amorosa, sentimental, financeira, um filho beberrão, se acabando nas drogas, se acabando na bebida, teu casamento tá indo de águas abaixo, teu comércio tá fechando as portas, quer trazer a pessoa amada de volta? Eu estou aqui dentro desta cidade lhe aguardando, certo? Eu sou o Imperador dos Orixás e tá chegando o momento final deste programa. Todos os dias eu coloco uma oração de fé, uma oração de libertação, de cura, a você que tá doente, a você que tem um filho na bebida, a você que tem um filho nos cassos privados, a você que está internado, a você que tá no leito do hospital, desenganado pela medicina, a você que vive só à base de remédio, vá agora na sua geladeira. Tem fé? Pega um copo com água, uma garrafa com água e coloca ao lado do seu rádio e vamos orar comigo. Aleluia, meu irmão. E quando terminar esta oração, pega esta água em nome de Deus e o sangue dele e lave aquela localidade. Beba esta água, leve aquela roupa, aquela pessoa enferma, aquela pessoa num cárcere privado, que você vai ver a solução, a cura, a libertação, certo? Então vamos orar comigo, meu irmão. Graças a Deus. Aleluia. E quando terminar esta oração, beba esta água em nome de Deus. Olhem comigo, o Imperador dos Orixá.
1: Oração para dormir em paz. Em nome do Pai, do Filho e do Espírito Santo. Amém. Senhor, em nome de Jesus Cristo, eu estou aqui na tua presença. Sei que muitas vezes a ansiedade, a afobação ou transtorno que venho enfrentando podem influenciar e me tirar a paz na hora de descansar. Mas também sei que diante de tudo isso, eu não estou sozinho. Tenho o Senhor a me amparar e a me mostrar saídas e soluções. Senhor, sonda o meu coração, sonda a minha vida e tira de mim tudo aquilo que me deixa com ansiedade e que atrapalha o meu sono. Senhor, muitas vezes te peço soluções para problemas materiais. Mas nesse momento, a única coisa que eu te peço é que eu possa dormir bem e dormir em paz. Na autoridade de seu santo e sagrado nome, assim eu proclamo e digo: todo o mal que atrai inquietação, ansiedade, perturbação e angústia, saia agora da minha vida. Saia todo o mal da minha vida, em nome de Jesus Cristo. Eu creio e declaro: haja paz em meu interior e que haja um descanso reparador nesta noite. Apesar de todos os problemas, eu durmo em paz, pois sei que é muito maior aquele que está comigo. Maior do que eu, bem maior do que os meus problemas. Assim seja. Amém. Pai nosso que estás no céu, santificado seja o vosso nome. Venha a nós o vosso reino. Seja feita a vossa vontade, assim na terra como no céu. O pão nosso de cada dia nos dai hoje. Perdoai as nossas ofensas, assim como nós perdoamos a quem nos tem ofendido. E não nos deixeis cair em tentação, mas livrai-nos do mal.
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5: A partir de agora, no programa A Carta do Ouvinte, a carta que foi enviada ao programa do Imperador dos Orixás, carta de pessoas que encontraram a solução para o seu problema. Ouça atentamente o que diz a carta. A carta de hoje é da Eunice de Oliveira Bastos. A carta da Eunice diz o seguinte: passei mais de 20 anos morando na Europa, quando resolvi voltar para o meu país, para o meu Brasil, minhas raízes. Irmãos, pais, todos estavam aqui. Então era justo eu querer retornar e assim o fiz. Só que as coisas começaram a desandar na minha vida. Tem momentos na vida que até para uma guerreira existe um limite. E o meu limite tinha chegado quase ao fim. Nada que pretendia realizar aqui no meu país dava certo. Tinha muitos planos, mas nenhum deles eu consegui concretizá-los. Nada dava certo, só estava no prejuízo. Aquilo que ganhei com facilidade lá fora, estava colocando literalmente no mato aqui. Teve momentos que pensei em desistir dos meus planos e retornar para a Europa. Foi aí que, assistindo ao programa do Imperador dos Orixás, resolvi procurá-lo para uma consulta espiritual. Tudo que estava acontecendo comigo era por causa da inveja e de pessoas que eu sempre ajudei. Mesmo morando em outro país, nunca deixei de ajudar essas pessoas. Quando o imperador dos orixás me disse que poderia reverter aquela situação, fiquei extremamente feliz e muito esperançosa. Deu-me um prazo de 21 dias para reverter aquela situação e que meus planos iriam aos poucos se concretizando. Saí radiante de felicidades do consultório espiritual do imperador dos orixás. Hoje digo com toda convicção que se não tivesse procurado ajuda espiritual, teria voltado para a Europa, mas não precisou. Aos poucos estou colocando os meus sonhos e planos em prática. Está tudo dando certo graças aos trabalhos espirituais do imperador dos orixás. Às vezes eu me pergunto por que existem tantas pessoas invejosas nesse mundo que torcem para que tudo dê errado em sua vida, que lhe querem ver na miséria, torcem para que os seus planos saiam errados. O pior é que essas pessoas que você sempre ajudou são aquelas pessoas do quanto pior melhor. Mas graças aos trabalhos e às entidades de luz do imperador dos orixás, eu consegui reverter a situação, pois já estava aflita com toda aquela angústia. Quando tudo estiver funcionando plenamente, eu irei mais uma vez fazer uma visita ao imperador dos orixás para lhe agradecer mais uma vez pessoalmente por ter me ajudado. Queria aproveitar e deixar a todos os ouvintes do programa o meu abraço e lembre-se, nunca deixe de acreditar que sua vida pode mudar e que basta você ter fé. Não deixe que o invejoso destrua a sua felicidade. Eu acreditei e hoje estou muito feliz. Com uma consulta espiritual, você pode dar um novo rumo à sua vida. Acabamos de apresentar o programa espiritual do Imperador dos Orixás. Tenha fé, você será um vencedor. Não desista do que você acredita. Muitas pessoas neste mundo sofrem devido aos mais diversos tipos de problemas, doenças, conflitos familiares, depressão. Quantas pessoas neste exato momento estão sorrindo por fora, mas dilaceradas por dentro? Imperador dos Orixás, um homem guiado pela fé. Com seus trabalhos espirituais, ele só tem um objetivo: ajudar aquelas pessoas que precisam superar problemas, vencer desafios e mudar de vida. Seja um vencedor. Somente os fracos não conseguem vencer na vida. Se sua vida foi devastada pela inveja, olho grande ou mau vizinho, se nada na sua vida está dando certo, procure uma ajuda espiritual. Com o dom sagrado da espiritualidade, o imperador dos orixás vai orientar os desorientados. Ele é especialista em amarração amorosa, vícios do álcool e das drogas, casamentos em crise, quebra no comércio, na fazenda e na lavoura. Se você tem alucinações, pesadelos ou quer trazer de volta a pessoa amada, só existe um caminho: o caminho da cura espiritual. Marque hoje mesmo uma consulta com médium vidente imperador dos orixás. Até o próximo programa, se assim o Criador permitir.
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11: Olha a hora, Brasil, olha a hora, Brasil, agora são 7:26, bom dia.
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0: Alô, meu Brasil. Alô, meu Brasil. Eu estou por cá. Eu sei, onde é que você tá? Eu tô por cá. Olha, Brasil, é isso aí. Você que tá do outro lado do rádio, escutando o nosso programa, muito obrigado pelo seu carinho. Vamos falar agora de namorada. É, vamos falar agora de namorada. Isso. Quer que a gente fale de namorada agora? Ou vamos falar de namorada? Vamos falar de namorada agora. Tá bom? Qual a diferença entre a namorada tímida e a chata? Fala e me responda, Brasil. Qual a diferença entre a namorada tímida e a namorada chata? Fala comigo, Brasil. Zé Pedreiro. Fala comigo, Zé Pedreiro. Bom dia. Bom dia.
1: Bom dia, bom dia, Cardoso. Bom dia. Estamos cá. Obrigado, hein? Vamos acordar, para acordar, que é segundo. Chama.
0: Isso, é segunda-feira. Dona Solange, bom dia, Dona Solange, que chegou, Dona Solange.
2: Oi, Cardoso, bom dia. Ei, Cardoso, eu tô de volta na nossa serra, viu?
0: Graças a Deus.
2: Bom dia a todos, bom dia, família Sucesso. Oi, Lia, Nazaré, Suzane, Suelen, Tia Maria, na 18, Célia, na 18. Dona No, bom dia, Dona No, um abraço. Dona Creuza, na 21. Dona Nezinha, da Agrovila 9.
0: Dona Creuza, lá na 21. Dona Creuza. Cardoso,
2: essa Rádio Sucesso pega longe, viu? Muitos lugares, por onde eu passei, pessoal curte e ama a Rádio Sucesso.
0: Que maravilha.
2: E apaixonados por seu programa, viu?
0: Que
2: depois
0: maravilha.
2: Depois eu te falo.
0: Ô, Dona Solange.
2: Uma semana abençoada para todos nós.
0: Dona Solange.
2: Um abraço, Cardoso. Fica com Deus. Oi, Lia Couto. Bom dia.
0: Lia Couto tá por cá.
2: Oi, Val. Bom dia, Val. Oi, seu Ita. Bom dia. Boa semana.
0: Dona Solange, depois nós conversa. Depois nós conversa, Dona Solange. Você me contar novidade, Dona Solange. Muito bem. Muito bem, muito bem, Dona Solange. Alô, meu Brasil! Aqui a maior audiência do rádio.
1: Bom dia, Cardoso. Bom dia, Tupuca Cardoso. Você onde é que tá? Manda áudio que eu não sei ler. Lembra de mim pra me lembrar de você.
0: Aí, Laí.
1: Manda um alô aí pra família.
0: O Cocó.
1: Da vereda, Minas Bergas.
0: O Cocó já chegou.
1: É, Quim da Brauna, é de Mauro. E pra todos os serramarenses, todos os ouvintes da Sucesso, tá na Sucesso, tá na boa.
0: Tá na Sucesso,
1: bom dia,
0: tá na boa.
1: Toca a música aí, Henrique Rina aí.
0: Cocó da Brasileira. Cocó, ó, oh, Cocó da Brasileira. É o Zenita. Bom dia, Zenita. Bom dia, Zenita. É o Zenita lá do PA Batalha.
3: Bom dia, Cardoso. Passando aqui para lhe pedir para você tocar os parabéns para minha neta Vitória, em Agrovila 3. Que
0: Vitória! Parabéns, Vitória!
3: Ela que eu amo muito. Beijo, Vitória. Fica com Deus, minha filha. Feliz aniversário. Que Deus te cubra de bênção. Muita paz.
0: Deus abençoe. Que Deus abençoe. É, rapaz. Que Deus abençoe sempre. Bora, Brasil! Au, Pedão! Fala, Pedão! Fala, Pedão! É tu, Dona Francisca, Lia Couto, Nega da 18 e todo mundo que tá ouvindo a Sucesso. Célia também, Tia Maria e Tia Anitta.
4: Bom dia, Cardoso. E aí, meu amigo, como é que você tá?
0: Tudo jóia. Tudo
4: bem, já são 900 inscritos. Quero mandar um alô aqui pra Eto, Francisca, Regina, Paulinho, Perlita, Jackson. Pra essa galera toda aí, pro tirador de leite da Grovila 18, pra toda a Serra do Ramário. E pra quem tá ouvindo essa rádio maravilhosa. Um abraço, Cardoso. Tenha um bom dia, meu amigo.
0: Valeu, Pedão. Um abraço, Pedão. Tudo de bom, Pedão. Um abraço.
5: Bom dia, sucesso. Bom dia, Cardoso. Bom dia, meu amigo.
0: José Gonçalves.
5: Manda música pra nós, Cardoso. Manda música pro povo Cardoso. Lembra de mim pra me lembrar de você, meu amigo. Bom dia.
0: Bom dia.
5: Manda música pro povo na Vila Boa Esperança.
0: Vila Boa Esperança, José Gonçalves. Bom dia, José Gonçalves, bom dia. Bom dia, Lourão, bom dia, Lourão. Bom dia, Lourão, então da gata, bom dia.
6: Oi, Cardoso, bom dia, meu patrão, como é que tá? Segundo, vou trabalhar. Mandou um alô pra Rianzinho na Grovila 21, Rianzinho e o famoso Capavaca, Fabinha dos Tampinhas na Fazenda Barriguda. São com o Cabinha, cuia. O Panego Rufo, bora nele tirar o leite, nego. Vai tirar o leite, não vai espalhar.
0: Tá na boa. Alô, alô, Brasil.
7: Bom dia, Cardoso. Bom dia, bom dia. Como é que tá as coisas aí, Cardoso?
0: Tudo em paz.
7: Cardoso, eu tô mandando esse áudio pra você pra te pedir uma música de Amado Batista. Se for possível. Se não for também, não tem problema. E um bom dia pra você e fica com Deus. Um abraço.
0: Um abraço.
7: Se não tiver de Amado Batista, passa uma de... de qualquer cantor, aquele...
0: Carquer um.
7: Guilherme Silva.
0: Carquer um, vai aí.
7: E bom dia pra você.
0: Bom dia, Nisse. Bom dia.
7: Eu te Cardoso. É oferecida pra você, a música pra você, Nadi, da Grovilha 7.
0: Nadi?
7: É, Lia e Conjac.
0: Ah! Conjac, Lia e Regi. Conjac.
7: Da Grovilha 6, acho que é 6, né? Aquela amor, eu nem sei.
0: Conjac e Lia. É tudo amigo nosso.
7: Pra você e todos aí da rádio. Um abraço.
0: Alô, Conjac, alô, Lia, alô, Regi. Aí na 8, ouvindo a sucesso. Aqui não para um minuto sequer. Lesão lá da batalha. E Sandra.
8: O Carlos.
0: Manoel. E Luna.
9: O pai. Para.
10: E aí, bom dia, Cardoso.
0: Bom dia.
10: Você rodou uma música pra mim.
0: Bom dia. Abraço, Sandra. Eita, minha amiga Nalvinha.
11: Bom dia, da Nalvinha Engenheiro Pontes, para todos os locutores da Sucesso FM. Se for possível, eu quero ouvir qualquer música com Eduardo Costa, oferecido para minha família aqui em Engenheiro Pontes, para todos vocês locutores, e para meu amigo Duda Francisco em Salvador, que foi ele que me indicou essa rádio maravilhosa.
0: Maravilhosa.
11: Deus abençoe, um bom trabalho.
0: Aí, um abraço, bom dia. Eunice, bom dia, Eunice, na 8.
12: Bom dia, Cardoso. Lembra de mim pra me lembrar de você. Nunca mais se falamos na rádio, né?
0: Nós estamos por cá.
12: Mas hoje eu achei um momentinho, então bom dia pra você.
0: Que bom.
12: Tudo em paz por aqui, esperto por aí também.
0: Graças a Deus, tudo em paz.
12: Um abraço, Cardoso, um bom dia.
0: Graças a Deus, tudo em paz, tudo tranquilo. Graças a Deus, tudo tranquilo. Vamos perguntar, vamos falar de namorada. Qual é a diferença entre a namorada tímida e a namorada chata? Fala pra mim aí, Brasil. Qual a diferença entre a namorada tímida e a namorada chata? Alô, Brasil! Edilson Dias, irmão do Alfredo Dias.
13: Bom dia, Cardoso. Vamos que vamos, meu patrão.
0: Vamos!
13: Aqui com nós o chicote estrala e o couro come.
0: O couro come.
13: Mas não azeda.
0: É isto aí.
13: Bom dia. Vamos que vamos.
0: Vamos, segundou, meu vamos patrão, na hora.
13: Segundou.
0: Segundo.
13: Vamos que vamos. Aqui é
0: Dilson. Vamos que vamos.
13: Direto do Brejo de São José para todo o Brasil. Vamos, Cardoso.
0: Brejo de São José para todo o Brasil. O rato, o Adriano, fala, Adriano.
14: Bom dia, Cardoso. Bom dia, tá na sucesso, tá na boa, Cardoso. Cardoso, quero oferecer a próxima música aqui a Claudião da Caçamba, meu irmão.
0: Claudião da Caçamba.
14: Homem é diferente, hein? Homem é diferente dos iguais.
0: Diferenciar.
14: Oferecer também, Cardoso, a próxima música é Os Gari da Cidade. Serra do Ramalho, meu pedacinho de chão. É bom demais chegar na cidade, encontrar a cidade desse jeito, viu?
0: É isso.
14: Limpinha, maravilhosa, os gari jogando duro logo.
0: De madrugada. Logo limpando tudo.
14: Merece uma atenção aí, viu, Cardoso? Bom dia, bom
0: é
14: dia.
0: É isso aí.
14: Um ótimo dia, Cardoso.
0: Os nossos garis trabalhando na madrugada, cedinho, logo, logo os garis joga duro aí, limpando tudo, ajeitando tudo. É isso aí. Um abraço aos nossos garis. Alô, Galeguinho da Ambulância, bom dia.
15: Bom dia, meu amigo Cardoso, tô na escuta, tô aqui na Agrovila 22 ouvindo seu programa. Cardoso, vou mandar um alô aí pra minha esposa Dalvenice, pra meu filho Charla Miguel, pra minha nora Dela, Rosiane, também pra minha netinha. Cardoso, quero mandar um alô pra aquele povo que trabalha lá na Vila Rica, lá, a enfermeira, médico, lá na recepção, pra minha nora que trabalha lá, Rosiane. Também quero mandar um alô pra meu amigo Tonho da Gata, pra Zé Carlos, pra Bade Nena, pra Mazin, pra todos aqueles que ouvem o seu programa aqui na Agrovilha 22. Quero mandar um alô lá pra Agrovilha 21. Quero mandar um alô lá pra Régio, pra Désio, pra Fábio, tá no torneio leiteiro na Agrovilha 20, na Agrovilha 18. Quero mandar um alô também pra meu amigo Edilson do Leite, mora na 11 agora, tava lá no torneio, ficou no segundo lugar lá na Agrovilha 18.
0: Bom demais.
15: Um abraço pra todos eles aí.
0: E abraço.
15: Você aí da rádio, tá na sucesso, tá na boa, Cardoso.
0: Tá na sucesso, tá na boa. A sucesso é um estouro. Aqui é um estouro, é o programa.
16: Bom dia, bom
0: badalado.
16: Dia.
0: Badalado.
16: Fala comigo que eu falo
0: com fala tudo. Comigo.
16: Nós, depois de nós é nós de novo. Nós nasceu, foi bonito. Foi... Não, vamos trabalhar.
0: Deixa vamos agora. Vamos trabalhar.
16: Minha esposa, meus filhos, meus netos, minha sogra, meus cunhados, todos os meus amigos. Deixa eu ver o vereador, né? Johnny do Povão, vereador Dinho das Caçambas lá, né? Na Ilha do Fogo, meu irmão. Bora Dinho, cuida. É isso aí, vereador Serginho da Seis, vereador Rei, vereador Juninho Pé no Chão, Dade Abaixada, todo mundo em São Raimundo, e assim, vamos trabalhando e Deus abençoando. Só agradecer a Deus, Cardoso. Segundou. Vamos trabalhar, galera. Você foi bonito, foi rico, não.
0: Vamos trabalhar.
16: Cadê Teixeira, vai escar os caras aí, bom do Saguado. Chama tudo especial,
0: toda a galera do Saguado.
16: Aí, meus parentes, René, todo mundo aí. Hoje vou pegar a lista aí, todo mundo. Que Deus abençoe. Tá na sucesso, tá na boa.
0: Valeu, Almir.
16: Que não sei ler.
0: Valeu, Almir. Almir, o DJ Cabeça. Almir, o DJ Cabeça. Alô, Brasil, bom dia. Alô, nega, lembra de mim pra eu lembrar de você, nega.
17: Bom dia, Cardoso. Que Deus nos abençoe nessa segunda-feira maravilhosa. Tô aqui na luta.
0: É isso aí, nega. É isso aí. Alô, Brasil. Qual é a diferença entre a namorada tímida e a namorada chata? Alô, Brasil. Fala comigo, doutor. Fala comigo, lembra de mim pra eu lembrar de você. Alô, João Batista, João Pé da Cara. Minha amiga Leu. Alô, Leu. Bom dia, Leu. É a Leu, Lucena e o João Batista e Clarinha. E também Lulu Sena e Jefferson Roseno, Liz Gabi e José Henrique. Um abraço. O Netão de Brasília. Alô, Netão de Brasília.
18: Manda áudio que eu não sei ler. Manda áudio. Bom dia, meu coligado Cardoso. Tô por cá. De onde é que tu tá? Agora cuidado, né? Semana começou, corri atrás dos papéis. Então, semana abençoada em você, todos da equipe aí da sucesso. Meus conterrâneos aí, meus parentes na 18, na 9, toda essa galera caceteira. E deixa de confusão que fazer mingau não é o mesmo de fazer sabão.
0: Alô, Cirlane.
18: Pode
19: rapaz, eu de novo, meu coligado Cardoso, só dar um alô aí, moço, pra toda essa coligação nossa aí, rapaz, meus parentes na 18, na 9, um alô aí também pro Bebeto, pra Catiúça, Creuzinha do Taquari, pra Regina, pra Língua de Fogo, também aí pro Índio da Bicicleta, o Vaqueiro da Mata Escura, Galei da Ambulância, Paulinho da Reciclagem, o Alfredo Homem Sem Medo, Pedro Vini, Bebeto aí da caminhada aí, o rapaz aí do leite aí, moço, e eu também lá, o Memo da oficina, toda essa galera aí, meu coligado Cardoso, uma semana abençoada.
0: O Memo.
19: Bora correr atrás desse papel, né?
0: É.
19: Cardoso, esqueci também essa criançada aí não, rapaz, esse futuro do nosso país aí, Suzane, a outra aí, menina aí que te manda mensagem, pra toda essa criançada aí, bora Suzane, bora estudar, bora ver se o nosso Flamengo ganha aí, né? Valeu, é. Fica com Deus.
0: É isso aí. É isso aí, meu Brasil. É Amado Batista na Sucesso. É Amado Batista na Sucesso. Alô, alô, meu Brasil. Alô, alô, meu Brasil. Bom dia, bom dia, bom dia. Bom dia, bom dia, meu povão. É, rapaz. Bora, Pedão. Fala, Pedão, fala, Pedão.
20: Conta aí, Cardoso, eu acho que a resposta é que a tímida pega na mão, né, Cardoso? E a chata, ela pega no pé.
0: Será que é? Será que é? Será que é isso mesmo? Alô, alô, Brasil, alô, Brasil.
21: Cardoso, quero que você passe a minha ideia do Eduardo Costa. Imagina eu, pra o Ima, que fez aniversário ontem. Bate os parabéns pra ela aí.
0: Anitta.
21: O sucesso tá na boa, viu?
0: Anitta bonita. Anitta bonita. Alô, meu povão. Anitta bonita. Compadre Tonho da Água. Ô, Lia Couto. Lia Couto e Bela Belinha.
22: Bom dia, família Sucesso. Bom dia, Cardoso. E aí, como é que você tá? De onde é que você tá? Eu tô por cá.
0: Eu tô por cá. Eu tô por cá.
22: Ei, Cardoso, quero mandar aí meu alô aí, meu abraço pra Zezé Nazaré, de Leuza Cebola. Quero mandar pra Rufião aqui na Gruvila 14, Arlene de Belarmina. Quero mandar pra Dona Nô, quero mandar pra Solange, Sueli, Suzane. Quero mandar pra Selma no Taquari, pra Creuza. E é isso aí, Cardoso, tá na Sucesso, tá na boa. Manda áudio, que eu não sei lembrar de mim pra não esquecer de você.
0: Alô, meu Brasil. Qual é a diferença entre a namorada tímida e a namorada chata? Alô, Brasil. Alô, alô, Graça de Sítio do Mato.
23: Danjo.
24: Alô, alô, meu Brasil.
23: Como foi que a final de semana? Foi bem que você tá aí de boa, conversando de boa?
0: Tudo tranquilo.
23: Graças a Deus. Um bom dia pra você. Fica com Deus. Deus nos abençoa nessa segundona, final de mês, em nome de Jesus. Tá entendendo?
0: Amém.
23: Fica com Deus, Cardoso. Fica com Deus, Cardoso. Um bom dia pra você. E tá chegando as eleições, Cardoso. Tá chegando o dia do
0: Eita! Tonho da Gata! Bora, Tonho da Gata! Erinho, bom dia! Bora, Neto de Brasília! Galeguinha Edilson Dias! É o Zenita, Cocó! João Batista, João da Saudosa, Dona Eudália, Leo Lucena, Lulu Sena, todo mundo e seu Raimundo! Aqui na sua Sucesso! Acabou, foi? Já acabou o programa? Não acredito um trem desse, não. Já acabou o programa? Ué, ué, ué, ué. Já foi. Já foi. Passou e passou voando. Isso, agora é ir pra rua. Vamos cuidar. Vamos cuidar que tá ficando meio-dia. É, tá ficando meio-dia, então vamos embora, vamos cuidar. É sim. Eu não sei mesmo quem sou. Opa, é ela aí, Lauana. Lauana Prado, cantando na Sucesso. qual é a diferença? Vai com a resposta logo, homem de Jesus. Vai com a resposta logo, homem de Jesus. Qual é a diferença entre a namorada tímida e a namorada chata? Quem respondeu certo aí foi o Pedão. É que a tímida... Opa! Cuidado! Cuidado! Vai devagar! Vai devagar! É, cuidado! Cuidado! Cuidado que a namorada tímida... Ela pega na mão. E a chata... A chata pega no pé. É isto! O Pedão acertou, rapaz. A namorada tímida pega na mão, né? Meio que acanhada, meio que com vergonha, pega na mão. Mas a chata pega no pé. Eita! Ô, Goi! Vamos botar água pro gado, Goi! Vamos botar água pro gado, Goi! Dona Solange, um abraço! Meu amigo Cebolinha, alô Cebolinha, alô Jurubeba, alô Jurubeba, bom dia Jurubeba, bom dia Goi, vamos cuidar Goi, Tanael, alô Tiani, Neildes, bom dia. Acabou o nosso programa, acabou, já era. Olha o desejo que você tenha uma ótima segunda, uma ótima segunda. E uma maravilhosa semana. E um dia fé, fé, fé.

0: Dependendo da cebola. A pega na mãe.
1: Ó. Oh.
0: Ei, quer pegar? A chata pega no pé.
1: Ei, pega. Eita, louca. Ô, oh, cara sabido. O cara doutor novo. Esse é o cara.
2: E é como eu digo sempre, segure firme na mão de Deus e meta o pé na estrada. Porque quem anda com Deus não pode ter medo de nada. E esse meu Deus que eu acredito piamente, é Ele que me guia, que me orienta, que me ilumina, que me segura, que me sustenta e que me trouxe até aqui, Ele nunca, nunca, nunca, nunca vai me deixar cair. Um abraço, Brasil. Fiquem todos com Deus que eu tô indo com Ele. E amanhã com Ele eu estarei de volta às 5 da manhã. Tá vindo aí Lorena Ramos, daqui a pouquinho na Sucesso. Beijo, gente. E até amanhã cedinho, 5 da manhã, acreditando em Deus, o construtor do universo. Beijo, gente. E até amanhã, se Deus quiser.
3: Paga a cicatriz. Que isso, hein?
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né? E olha só, hoje já são 28 de setembro, hein, minha gente? Falta apenas 2 dias pra gente fechar esse mês de setembro. Setembro já tá aí praticamente, ó, se despedindo. E outubro, quem é outubro, ó?

continue acreditando. É isso. Vamos começar então o nosso Bom Dia Sucesso. Já está liberado o 3620-1680 para você participar com a gente, deixar o seu recadinho, a sua mensagem de texto, a sua mensagem de voz, tá bom? No 3620-1680. Eu quero você comigo nessa manhã. Eu faço muita questão da sua companhia, da sua presença no programa. Aqui tem música, tem informação, tem alegria, energia boa, positiva, para a gente começar a semana daquele jeito. Bora para cima? Que Deus abençoe a nossa segunda-feira e os nossos últimos momentos de setembro. E por falar em últimos dias de setembro, faltam só 2 dias para a gente finalizar esse mês. E talvez, olhando para o calendário, pode vir aquela sensação de assim: Ave Maria, nossa Deus. Chegou praticamente outubro, né? Setembro tá indo embora, eu não consegui fazer o que eu queria. Aí você fala assim: ah, setembro passou, não dei conta de fazer o que eu tinha para fazer. Quero te lembrar uma coisa nessa manhã de segundona, já pra gente iniciar a semana. Setembro tá acabando, mas sua vida não, tá? Então tenha calma. Você não precisa viver como se tudo tivesse que acontecer imediatamente. A gente tem vivido com tanta pressa. Para aí pra reparar, por exemplo, agora mesmo. Eu sei que você tá fazendo alguma coisa aí e você tá tentando fazer o mais rápido possível, porque você tem mil e uma outras demandas pra essa semana, pra esse dia que tá começando. Mas pare e preste um pouquinho de atenção nessa reflexão que eu trago nesta manhã. A gente tem pressa pra trabalhar, a gente tem pressa pra ganhar dinheiro, tem pressa pra conquistar, tem pressa pra resolver, tem pressa pra sair, pressa pra chegar, pressa pra responder, pressa pra acreditar. A gente tem pressa pra tudo a gente tem pressa. E aí, no meio de tanta pressa, a gente tá esquecendo, sabe de quê? De viver. Sim, a gente esquece de viver. A gente diz assim: minha vida tá uma correria, eu tô na correria, ah, eu não tenho tempo. E quando percebe, já passou uma semana, já passou 15 dias, já passou um mês, já passou um ano. E a gente não estava tão ocupado assim, né? Na verdade, o que a gente estava era tentando dar conta de tudo e a gente não percebeu que as coisas simples, né, estavam ali acontecendo diante dos nossos olhos. Não tivemos tempo de sentar, de conversar com um amigo, de visitar alguém que amamos, né, de brincar com os nossos filhos, de ouvir os nossos pais, de tomar um café com calma, ou simplesmente de ficar em silêncio. E aí eu te pergunto: será que estamos ocupados demais para viver? Será? Na parábola do bom samaritano, né? A parábola da semana passada, não. Da semana passada a gente usou ela a semana toda, foi exemplo para a semana toda. Hoje eu vi com a do bom samaritano. O homem, ele havia sido assaltado, espancado, deixado ali, foi deixado caído à beira do caminho. E aí algumas pessoas passavam por ele, só passavam. Um passava para cá, outro passava para lá, um olhava, virava, seguia. Todo mundo ali, talvez estivessem até com pressa, né? Todo mundo com seus compromissos, com a sua vida, com seus problemas. E aí, então, veio um samaritano e o que que ele fez? Ele parou. Ele viu aquele homem, aproximou, cuidou das feridas, colocou ali sobre o animal, levou para um lugar seguro e cuidou dele. E aí Jesus, ele estava ensinando que, às vezes, fazer o bem exige uma coisa que essa geração nossa de hoje está perdendo. É tempo. Tempo de olhar, tempo de ouvir, tempo para perceber, tempo para cuidar. Até para fazer o bem a gente precisa ter tempo. Porque de que adianta correr tanto para chegar a algum lugar se no caminho você passa pelas pessoas e não consegue fazer o bem? Você passa pelas pessoas e você não consegue enxergá-las. De que adianta conquistar tantas coisas se você não tem tempo para desfrutar delas? De que adianta ter uma agenda cheia e ter o coração vazio? Em Lucas 10, o verso 27, Jesus diz: amarás o Senhor teu Deus de todo o coração e ao teu próximo como a ti mesmo. E amar também exige tempo, exige presença. Por isso, talvez hoje, nessa manhã, Deus esteja te convidando a diminuir um pouco o seu passo. Eu não estou dizendo para você abandonar suas responsabilidades, parar o que você tem para fazer. Não, não é isso.
trabalhe, lute, labute, corra atrás dos seus sonhos, faça o que for preciso, mas não transforme a correria em um estilo de vida. Não deixe para viver depois, não deixe para abraçar depois, não deixe para visitar depois, não deixe para conversar depois, porque a vida ela não acontece somente quando a gente consegue terminar todas as demandas que a gente tem na nossa lista. A vida está acontecendo agora, nesse exato momento. Enquanto você trabalha, a vida acontece. Enquanto seus filhos crescem, a vida acontece. Enquanto seus pais envelhecem, a vida acontece. Enquanto você espera aquela grande conquista, a vida acontece. E talvez você esteja tão preocupado com o que ainda falta conquistar que você não esteja enxergando aquilo que você já tem, né? Então, quando Jesus ele diz em Mateus 6, o verso 34, não vos preocupeis com o dia de amanhã, porque amanhã trará os seus cuidados. Olha que ensinamento poderoso. Ele não está dizendo para você não planejar. O que ele está dizendo é para você não deixar a preocupação com amanhã roubar o seu dia de hoje. Então, minha gente, só para finalizar, setembro está acabando, mas não precisa estar, você não precisa entrar em desespero porque você não conseguiu fazer tudo que você tinha para fazer em setembro. Você ainda tem tempo, talvez não para realizar tudo aquilo que você imaginou, mas tem tempo para fazer uma ligação, para pedir perdão, para abraçar alguém, para agradecer, para voltar a conversar com Deus, tempo para sentar à mesa com a sua família, para olhar nos olhos de quem você ama, para respirar, perceber, agradecer. Deus, eu tô vivo, Deus me deu mais um dia. Então não espere, né, a vida ficar perfeita para começar a aproveitar, tá? Aproveite agora mesmo. Viva a vida, pelo amor de Deus. Vá viver essa vida. E é isso, que Deus nos ensine a trabalhar sem perder, né, o nosso tempo, sem perder a vida, a correr atrás dos nossos sonhos, sem perder as pessoas. E principalmente, a não ter tanta pressa ao ponto de não ver a vida e as pessoas que a gente ama passar.

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1: Na Sucesso 8:28. Bom dia, minha gente. O Exílio tá na sintonia do programa, junto com toda a turma da cultura de Serra do Ramalho. Um abraço pra vocês todos, viu? Bom dia especial, Exílio. Teatro dos Vampiros, hoje eu tô em falta. Vou tocar pra você Monte Castelo, com Legião Urbana. Um abraço pra todos aí no Barracão, na sintonia da Sucesso. 8:28.

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9: Bom dia. Meu Magalhães, de Léo Magalhães, pra mim.

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0: Primeiro bloco das previsões astrais. Aqui pela sua sucesso, confira juntinho comigo as previsões astrológicas para Áries, touro e também para gêmeos. Áries, hoje é um dia importante para negócios e parcerias, com boas chances do começo da tarde para vendas e entrevistas. Graças à lua na casa da fortuna. No amor você busca segurança e emoção, mas cuidado com a vontade de exclusividade. Aproveite o dia para equilibrar as suas emoções, tá? Números da sorte é o número 03, 14 e também 32. A cor para hoje é a cor lilás. Você do signo de touro, muito bom dia, taurinos e taurinas, ótimo dia para avançar na carreira, conquistar um cargo importante ou assinatura de um contrato. Sua autoestima fica elevada e soluções para melhorar a rotina aparecem. Então cuide do seu bem-estar. No amor, o charme fica em alta e a paixão pode surgir, mas evite desconfianças que podem atrapalhar o clima, tá bom? Números da sorte para hoje: 43, número 22 e também o número 51. A cor do dia é a cor azul. Bom dia para você de gêmeos. Geminianos e geminianas, uma excelente manhã de segunda-feira. Você que nasceu de 21 de maio a 20 de junho, você é do signo de gêmeos. Para hoje, manter a calma e evitar conflitos é fundamental. Prefira trabalhar de forma tranquila para evitar estresse. Reserve momentos de silêncio para recarregar as suas energias. Seu charme e espontaneidade podem atrair alguém especial, fazendo o dia mais leve e também mais divertido. Portanto, aproveite! Números da sorte para hoje: número 15, número 18 e também o número 74, tá bom? E a cor para hoje é a cor laranja. Daqui a pouquinho tem previsão astral para Câncer, Leão, tem também previsão para quem é do signo de Virgem. Bom dia, 8h44, tá na sucesso, tá na boa, fala Regina.
3: Bom dia, Lorena, minha linda. Regina, Lorena, não liguei mais.
0: Ô, Regina. Ô, gente, que judiação. Que bom que já tá de volta daí com a internet. Tô ótima, viu?
3: Vou dar um alô pra Cresa, pra... aí pra... Marilene da 11, pra Cresa Taquari, pra Deusinha...

0: para todos os ouvintes que estão ouvindo aí a rádio Sucesso. E para todos os ouvintes da Serra do Romário. Tchau, minha amiga. Fica com Deus. Manda um alô para mim.
1: Tá bom, meu amor. Um beijo. Tudo de bom para você, viu? Sempre, Regina. Acompanhando o nosso programa, Olindina Alves também, lá em São Paulo. Ela, assim como a Regina, né? Regina fala de São Paulo, minha gente. A Olindina tá lá em São Paulo, capital. Ela diz: Lori, bom dia. Deus abençoe a nós, nos conceda uma semana abençoada. Por aqui, o céu tá nublado e tá muito frio. Beijos, lindona. Beijos, família, sucesso. E por aqui, Olindina, pensa no sol que tá quente. Um calor danado, menina. Logo cedo, o sol já vem daquele jeito, naquele naipe, viu?
0: Olha, Lorena, eu quero bom que você dia, faça Ida. Música de Eduardo Costa pra Wilma. Imagina.
1: Valeu, minha linda. Um beijo, um bom dia todo especial. Na Sucesso FM 3620-1680, para você participar, pedir a sua favorita, para você ouvir nessa segundona. Então já manda o seu recadinho, uma mensagem que pode ser de texto ou de voz. Tô aguardando você por aqui. 8h46 agora. Eduardo Costa, Imagina Eu.

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2: Oi, Câncer! Ótima manhã para você! Cancerianos e cancerianas, hoje o seu potencial para ganhar dinheiro só cresce. Evite gastos impulsivos, empréstimos arriscados à tarde. As relações familiares tendem a ficar mais harmoniosas. Cuidado com conflitos e cobranças nas amizades. No amor, pense antes de agir impulsivamente com alguém que gosta, ok? Números da sorte para hoje: 21, 34 e também o número 58. Tá? A cor para hoje é a cor azul bebê. Bom dia para você do signo de Leão. Leoninos e leoninas, hoje a lua em touro fortalece a sua determinação e ambição, com uma surpresa positiva no horizonte. Aproveite a sua energia, mas cuidado com irritações e estresse que podem afetar o seu bem-estar. No amor, evite ciúmes e orgulho para manter a harmonia com quem você gosta, tá bom? Números da sorte: 03, 27, 52. A cor para hoje é a cor vermelha. Bom dia para você do signo de Virgem. Virginianos e virginianas, uma excelente manhã de segunda-feira, início de semana para você que nasceu de 23 de agosto a 22 de setembro. Olha só o que os astros reservam para o seu signo hoje. O universo favorece oportunidades profissionais e ideias rentáveis, mas atenção às pressões. Passeios, arte, música renovam o seu astral. Lembre-se de respeitar os seus limites para manter a sua saúde em dia. Novos encontros podem evoluir para um romance sério. Vejo também planos de viagens a dois, tá bom? Números da sorte para hoje é o número 11, 26 e 33. A cor para hoje é a cor verde. São 8h51 na Sucesso.
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1: Sucesso, bom dia. 9 horas em ponto em Serra do Ramalho.
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1: Reta final das eleições, tem disputa judicial entre presidenciáveis. TSE já recebeu ao menos 450 ações. Acidente com ônibus na Bahia deixa 7 mortos, 9 sobreviventes estão em estado grave. Comoção em Bom Jesus da Lapa marca a despedida do policial militar vítima de acidente na BR-122. Confira agora no Direto da Redação, a edição das 9 da manhã, segunda-feira, 28 de setembro de 2026.
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1: Na reta final da campanha presidencial, os candidatos intensificaram a disputa judicial no Tribunal Superior Eleitoral e também no Supremo Tribunal Federal. O TSE já recebeu pelo menos 450 ações envolvendo presidenciáveis. Os questionamentos envolvem propaganda, vídeos com inteligência artificial, jingles, entrevistas e acusações de propaganda irregular. O acidente com um ônibus na BR-122 em Iraquara deixou 7 mortos e 15 sobreviventes. Segundo informações divulgadas em 26 de setembro, 9 feridos estão em estado grave. Outros pacientes apresentam fraturas e traumas, enquanto um foi encaminhado ao centro cirúrgico. O veículo fazia linha entre Fortaleza e Palmas. Em Bom Jesus da Lapa, familiares e amigos e policiais militares se despediram do soldado Lucas José Jesus Santana, de 31 anos. O sepultamento aconteceu na manhã deste domingo no cemitério São Miguel. Lucas era natural da cidade, estava lotado na 28ª Companhia Independente da Polícia Militar em Ibotirama. Ele foi uma das 7 vítimas fatais do acidente na BR-122. Direto da redação, de volta a qualquer momento. 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
17: Bom dia, 9 da manhã, 15 minutos. Tá na Sucesso, tá na boa. Segundona, 28 de setembro de 2026. Olá!
18: Como é que você tá? Tá bem?
17: Tô bem, você.
18: Pra Mora na 5, pra Neuza da Farmácia, pro Yuri, pra Ana Maria, pra Dayane do Bar, pra Fátima, pra menininha dela. Eu quero a música de papo bem bonita. Não passa aquele áudio, não, que eu falei duas vezes o nome de Daiane.
17: Sem problema, não.
18: Aí, não passa, não, só passa isso aí. E feliz pra você também, gatona. E pra Ana Maria. Eu quero que você bote uma música bem bonita, viu, de papo. Não esquece, dá um dia.
17: Agora mesmo. 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
1: Muito bem, bom dia. Chegando mais um bloco das previsões astrológicas. Aqui na Sucesso FM, agora a gente destaca as previsões astrais para você do signo de Libra, Escorpião e Sagitário. Libra, hoje o seu lado prático pode ajudar nas finanças, mas atenção à tarde, evite gastos impulsivos e decisões apressadas. A energia fica renovada, ideal para experimentar algo novo e se sentir bem. No amor, sua sensualidade fica em alta, mas cuidado com tretas que podem surgir, tá bom? Números da sorte para hoje, 27, 33 e 48. A cor do dia é a cor azul esverdeado. Para você do signo de Escorpião, muito bom dia. Olha só para hoje, escorpianos e escorpianas, dia ótimo para fechar acordos e investir em parcerias, especialmente com negociações. Na família, velhos assuntos podem surgir e evitar conflitos na hora de lidar com parentes, e isso é essencial. No amor, o desejo de se envolver é forte, então cuidado para não perder as boas oportunidades de romance. Números da sorte para hoje, 23, 20 e também 60. A cor para hoje é a cor pink. Bom dia para você de Sagitário. Sagitarianos e sagitarianas, hoje a lua em touro incentiva a organização no trabalho, mas cuidado com a pressa e conflitos desnecessários. No período da tarde, uma parceria imprevisível pode inovar a sua rotina. Cuide da sua saúde mental e aproveite as surpresas amorosas que podem surgir de forma inesperada. Números da sorte para hoje, 13, 44 e 52. A cor para hoje é a cor preta. Daqui a pouquinho tem previsões para você do signo de Capricórnio, Aquário, e tem também previsões para você de Peixes. Já, já.
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1: Sucesso, 9 da manhã, 20 minutos. Tá na Sucesso, tá na boa. 3620-1680 pra você participar.
2: Bom dia, Lorena.
1: Bom dia,
2: Zinita.
1: Tá boa?
2: Passando aqui só pra pedir pra você tocar os parabéns pra minha neta, Vitória, aí na Agrovila 3, que ela fez aniversário ontem, Lorena. E lembrando também, Lorena, um abração bem forte pra você.
1: Obrigada,
2: Lorena.
1: Obrigada, meu amor.
2: Sou sua ouvinte de todos os dias. Um abraço,
1: boa.
2: Lorena. Fica com Deus. Vitória,
1: Deus abençoe
2: feliz
1: você
2: aniversário,
1: também,
2: minha
1: Zinita.
2: Neta. Que Deus te proteja e te ilumina. Te dê muita saúde e muita paz. Um beijo bem grande da sua avó, que te ama muito.
0: Vida, muitas felicidades, saúde, paz e amor.
1: A Eusinita, lá no quiosque Brilho do Sol, ela na Fruticultura, Batalha, acompanhando o nosso programa. Parabéns, Vitória. Muitos e muitos e muitos anos de vida.
3: Que
1: feliz aniversário.
3: Tá
1: 9h21.
3: O que é que ela quer?

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1: Sucesso, agora 9:34. Tá na Sucesso, tá na boa. 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
1: Bom dia!

Ela diz assim, Lore, mas tá valendo hoje, com certeza. Ela deixou um recadinho pra você, viu, louvado? Ela diz, feliz aniversário, meu amor. Obrigada por existir, por me escolher todos os dias e por fazer meu coração bater mais forte.

a Nena na Agrovila de número 8, acompanhando o nosso programa e também de todos nós aqui da Rádio Sucesso FM, os parabéns, viu, louvado, muitos e muitos anos de vida, papai do céu continue abençoando poderosamente a sua vida, a sua família, a sua casa, parabéns, louvado, um beijo pra você, Nena, e aproveitem bastante aí, faltam 20 pras 10.

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1: Sucesso, agora 9:46, tá na sucesso, tá na boa, 9:46 agora. Estamos de volta, vamos atender você, 3620-1680, para você deixar seu recadinho, sua mensagem de texto ou de voz. Fala, Walter, bom dia.
2: Bom dia, minha amiga Lorena, bom dia a todos, ouvintes da sucesso. Deus deu uma ótima segunda-feira para nós, né? Uma ótima semana, do mês de setembro, mês de outubro, tá bem ali, ó.
1: Tá bem, amém.
2: Uma ótima pra semana pra todos os ouvintes, tá sucesso, né? Toca pra nós aí, se a música pode ser qualquer uma. Ofereço pros 10 gravadores da cultura, amigos, infância, família, Ribeiro, para todos Ribeirinho, né? Todos do Pé da Serra, da Nazaré na 6, Mauro na 5, Redão de Família, Zé Maria e Família, Paradinha aí, meu virador de família, seu Zé da Venda de Família, para todas as minhas sogra, cunhada, cunhados, tá sempre ouvindo a programação da sucesso, né? Tá na sucesso, tá na boa, sucesso é show, papai, bora trabalhar, rufião.
1: Um abraço pra você, obrigada pelo carinho da sintonia sempre, viu, meu querido? Bom dia.
3: Minha Lorena.
1: Bom dia, minha linda.
3: Bom dia, Jane Areira, aqui do Jaguari.
1: Fala, Jane.
3: Lorena, eu queria parabenizar a minha madrinha Rosa, lá no povoado de Mineira, que hoje tá fazendo, colhendo mais uma primavera no Jardim da Existência. Madrinha Rosa, parabéns, meu amor. Muitas felicidades, muitos anos de vida. Que Deus cuide e guarde e te proteja. Que a senhora continue sendo essa mulher guerreira que a senhora é, viu? Eu te amo muito. Grata a Deus pela sua vida, madrinha. Parabéns e parabéns. Te amo muito. Feliz vida. Lorena, volta pra ela. Qualquer música aí de aniversário. Se tiver de Amado Batista, de Nossa Senhora, pode passar pra ela, por favor, que ela ama Amado Batista, tá? Então, bom dia.
1: Bom dia, minha
3: feliz
1: linda.
3: Feliz vida, madrinha. Que Deus abençoe a senhora. Te amo, viu? Madrinha Rosa.
1: Tá na sucesso, tá na boa. Agora, 9:48. Você também pode deixar o seu recadinho, sua mensagem de texto, sua mensagem de voz. 3620-1680. Parabéns pra Rosa, madrinha da Jeane Areda do Taquari. A Rosa lá na Mineira, aniversariante de hoje.

0: Peraí, peraí. Consertou?
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1: 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Agora 10 da manhã, mais 2 minutos. 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

Estação, a edição das 10 da manhã, segunda-feira, 28 de setembro de 2026. Beneficiários CONIS Final 8 recebem hoje a parcela de setembro do Bolsa Família. Serra do Ramalho amplia atendimento no PSF com consultas no período noturno. Setembro Verde reforça que idosos também podem ser doadores vivos de órgãos. Confira agora no Direto da Redação. Som!

0: A Caixa Econômica Federal paga nesta segunda-feira a parcela de setembro do Bolsa Família para beneficiários com NIS Final 8. Neste mês, 19 milhões e 290 famílias recebem o benefício. O valor médio é de R$ 678,18. O valor mínimo permanece em R$ 600, com adicionais para famílias que atendem aos critérios do programa. E em Serra do Ramalho, a Secretaria Municipal de Saúde implantou o atendimento noturno no PSF. A medida busca atender trabalhadores que não conseguem comparecer às unidades durante o horário comercial. O serviço terá foco em consultas de rotina, renovação de receitas e acompanhamento de hipertensão e diabetes. A iniciativa começa com atendimento uma vez por mês em cada unidade, em sistema de rodízio, em sede e também nas agrovilas. E a campanha Setembro Verde reforça a importância da doação de órgãos. Idosos também podem ser doadores vivos, desde que atenda aos critérios médicos e legais para o procedimento. A campanha busca ampliar a informação sobre a doação e destacar que a idade, por si só, não impede a possibilidade de salvar uma vida por meio da doação. Direto da redação, de volta a qualquer momento. 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

0: Bom dia especial. Oi, Soninha.
1: Oi,
0: bom dia, lindeza. Tô ótima,
1: né?
0: E você?
1: Deus abençoe nós todos, tudo na paz, né, Lorena?
0: Na paz de Deus.
1: Deus abençoa. E, Lorena, gostaria que você mandasse uma música aí de Guilherme Silva, pra vocês todos da rádio, amiga, amiga, a todos que estiver na escuta. Um abraço, Lorena, tudo de bom. Tchau, gata.
0: Tchau, muito meu amor.
1: Saudade de você. Um abraço.
0: Saudade, aparece por aqui, viu?
1: Um beijo.
0: Vem me ver.
1: Tchau,
0: beijo,
1: gata.
0: Beijo, beijo.
1: Tá na sucesso, tá na boa.
0: Valeu, minha
1: fica
0: linda.
1: Com Deus, amiga.
0: Beijo grande pra você, bom dia todo especial. Oi, Selma.
2: Bom dia,
0: meu
2: amor.
0: Bom dia
2: a todos
0: da
2: sucesso e todos estão ouvindo a sucesso. Que Deus abençoe a nós todos, todos os aniversariantes de hoje. Que Deus abençoe.
0: Amém.
2: Flor, passa uma música, qualquer música tá aí na programada, hein, Flor? Que Deus abençoe a todos, um bom dia abençoado, Deus proteja
0: bom
2: nós.
0: Bom dia, boa semana, viu, Selminha? Tudo de bom pra você, todos no Taquari, povo de Taquarinópolis, acompanhando o nosso programa, um abraço grande e carinhoso, caprichado, aquele abraço apertado, de verdade. Bom dia especial. 10h22 e você pode participar do programa, deixando o seu recadinho no 3620-1680. Tá na sucesso, tá na boa, já, o último bloco das previsões astrológicas aqui na sua sucesso.
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0: confira as previsões para Capricórnio, Aquário e Peixes.
1: O último bloco das previsões astrológicas pela Sucesso FM, você confere aqui juntinho comigo. Capricornianos e capricornianas, muito bom dia, ótimo dia para revisar a sua rotina, inovar e aplicar ideias criativas que podem impulsionar a sua carreira. A sorte está ao seu lado, especialmente na parte da tarde. No amor, seu charme fica em evidência e novas atrações podem surgir, sempre com leveza e controle. Então, aproveite, tá bom? Números da sorte para hoje, 28, 34 e também 60. A cor para hoje é a cor verde. Para você do signo de Aquário, aquarianos e aquarianas, muito bom dia. Aproveite o dia para explorar sua criatividade, fique aberto às novidades que podem abrir novos caminhos. A tarde traz a necessidade de paciência no lar, enquanto o amor promete paixão e emoções intensas com possibilidade de surpresas e encontros inesperados. Mantenha o coração aberto, tá bom, Aquário? Números da sorte para hoje: número 12, número 36 e também o número 50. E a cor para hoje é a cor branca. Muito bem, e último signo do zodíaco, a gente vai falar para quem é de peixes, nascidos de 20 de fevereiro a 20 de março. Piscianos e piscianas, bom dia. Olha só o que os astros reservam para você de peixes hoje. A comunicação é fundamental para o sucesso. Então escolha bem as palavras, organize as suas tarefas com calma. Dia ideal para contatos e reuniões e à tarde chances de surpresa e boas notícias de familiares. No amor, conversas podem evoluir para momentos especiais e também surpreendentes. Maravilha, né? Números da sorte para hoje, número 25, número 54 e também o número 61. A cor para hoje é a cor amarela. Na Sucesso são 10h27. Tá na Sucesso, tá na boa. Muito bom dia pra você. 10 da manhã, 27 minutos. A gente segue e você participa com a gente, hein? 3620-1680, o próximo bloco. Tem mais músicas, tem mais participação. Você mandando beijos, abraços pra quem você quiser, pra quem você tiver afim.
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1: Sucesso 10:30.
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1: Sucesso FM, 10 da manhã, 35 minutos. 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Na Sucesso, 10 da manhã, 36 minutos. Bom dia. 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

0: Deus pertence.
1: Só a Deus,
0: né?
1: Pertence.
0: Aí
1: só
0: mando
1: Deus
0: um beijo pertence. Pra meu filho Neném, pra minha princesa Célia, pra meu filho Sérgio na Lapa, pra minha irmã na 20, pra dona Beta, pra Nazaré, pro povo Jacinto todinho, pra Nina de Jaiti na SSB, pra Marzé, pra Vanide, e pra minha irmã na 20. Amo, minha irmã. Minha irmã. E pra todos que gostam da música. Fica com Deus, Lorena.
1: Um abraço, dona Maria.
0: Ouvindo seu programa maravilhoso.
1: Que maravilha.
0: Só que essa água tá uma sacanagem, Lorena. Tem 6 dias.
1: Eita.
0: Uma hora vem, outra hora não vem. Só Deus na misericórdia pra nós. Mas
1: ô,
0: é assim,
1: gente,
0: mesmo.
1: É judiação demais pra dona de casa. Como é que a gente fica sem água, né? Aí, é mais segunda-feira, tudo acumulado, é louça, é roupa, é casa pra limpar, tanta coisa pra fazer, e a gente precisa muito, muito, muito, muito de água. Sem água, a dona de casa fica aí com as mãos amarradas, né, dona Maria? De braços e mãos atadas. Um abraço pra senhora. Na Sucesso FM são 10h46. Oi!
2: Bom dia, Lorena.
1: Tudo bom
2: bem,
1: dia,
2: bem,
1: tudo
2: Guilmar?
1: Bem, Guilmar?
2: Eu quero ouvir a música do Amado Batista, Tem Pena de Mim, ofereço para minha mãe Isaura, meu pai Antônio, para meu esposo Val, para minha irmã Creuza e família, Antônio da Água, Cissa, Iraci, Leni, Finha, Maura, Alice, Edileuza, comadre Zezé, comadre Cida, Neide, Lio, Joana, dona Marlene, Valdelice, esposo dela, Nazaré, Lia, Regina, Dasdor, Beta, Erasma, Erasmo e família, e ofereço para você.
1: Muito obrigada, meu bem.
2: Tudo de bom, fica com Deus.
1: Para você
2: tchau.
1: Também, minha princesa. Deus abençoe sempre sua vida, viu? Tudo de bom. Lori, se possível, toca a música Nossa Senhora com Roberto Carlos. Eu ofereço para todos que gostarem dessa canção daqui a pouquinho, viu, Lindina? Um abraço, um bom dia especial. 10h47 na Rádio Sucesso. Segunda-feira, como é que tá a sua semana? Iniciou como? Como a gente trouxe na mensagem do início da manhã, na correria, ou você tá mais contido aí, fazendo suas coisas pouco a pouco, devagarzinho, na sua rotina de sempre? 10h47 na Sucesso.
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1: Sucesso, 10h47. Vamos aqui mais uma vez colocar aqui o som do Ricker e Renner, O Amor e Eu, dedicada a Dona Maria, tá lá na Agrovila de número 18, acompanhando o nosso Bom Dia Sucesso. Dona Maria, toda a família sempre na sintonia do nosso Bom Dia Sucesso. Aquele abraço grande, super carinhoso. E você que quer pedir a sua música favorita é o 3620-1680. Participa do programa. Tá na Sucesso, tá na boa. Faltam 12 minutos para as 11 da manhã.
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1: 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Agora 11 da manhã, mais um minuto. 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
1: Sucesso FM, são 11h02. Bom dia. Segunda-feira, 28 de setembro de 2026. Chegando direto da redação, a edição das 11 da manhã. Ministério da Saúde fará busca ativa de aposentados após o fim das BETs. Plataforma Enem em Libras ganha atualização com provas de 2017 a 2025. Mulher encontrada morta em residência na zona rural de Serra do Ramalho. Confira agora no Direto da Redação.
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1: O Ministério da Saúde fará busca ativa de pessoas que apostam após o fim das BETs. A iniciativa busca identificar apostadores que precisam de atendimento na área da saúde. A medida faz parte das ações voltadas para enfrentar os impactos relacionados a apostas. A plataforma Enem Libras ganhou uma atualização com provas aplicadas entre 2017 e 2025. A ferramenta amplia o acesso de estudantes surdos ao conteúdo do Exame Nacional do Ensino Médio. As provas ficam disponíveis em língua brasileira de sinais. E uma mulher identificada como Domingas Paulina dos Santos foi encontrada morta dentro de uma residência na comunidade do Pambu, na zona rural de Serra do Ramalho. Moradores acionaram a polícia militar após cerca de 5 dias sem notícias dela. Os policiais encontraram um corpo que já apresentava sinais de decomposição. O Departamento da Polícia Técnica realizou a perícia e a remoção e as circunstâncias da morte serão investigadas. Direto da redação, de volta a qualquer momento. 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São 11h04 na Sucesso.
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9: 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Bom dia! Na Sucesso FM são 11 horas mais 14 minutos. 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Até o meio-dia tem o nosso Bom Dia Sucesso.
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1: Sucesso 11:32, bom dia.
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3: 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São 11 horas mais 36 minutos. 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
3: 11 horas 37 minutos. 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

0: 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São 11h39 na Sucesso. 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

0: 41. Muito bom dia, minha gente. Tá na sucesso, tá na boa. As últimas participações de
1: Marina,
0: hoje.
1: Bom dia.
0: Bom dia, Marielle. Tudo bom, Maciele?
1: Eu quero que você cante os parabéns pra minha mãe, Rosa da Mineira. E quero falar pra ela que eu amo muito ela. E eu peço a música de Rick Henry, mãe.
0: Tá bom, meu amor. Um beijo pra você, bom dia. Dona Rosa, um beijo, parabéns. Lá na Mineira. Bom dia, Dominga, tudo bem?
2: Um oi pra todo mundo aí que tá com o radinho ligado aí, ó. Completei um dia, um aniversário ontem.
0: Ô, coisa boa, parabéns, minha lindona. Deus abençoe, guarde, muitos anos de vida, saúde, paz, amor, alegria, união na família, tudo de melhor, viu? Parabéns. Oi, Catiúça, muito bom dia.
3: Bom dia a todos, né, que estamos acompanhando nesse momento. Aqui todo mundo já conhece que eu sou a Tantã. Lore, hoje a palavra que eu tenho é gratidão.

0: Beto, gratidão, Juca. Que Deus abençoe o caminho de vocês. Que vocês continuem fazendo esse evento. Que tudo dê certo. Parabenizar essas meninas que desfilaram. Meus parabéns, tiro o chapéu, porque elas tiveram coragem. Incentivou. Eu acho que eu vi a gravidez 18, agora tem mulher para criar coragem. Tem que ter coragem, tem que desfilar. Mulher tem que andar elegante. Tem que andar em cima. Tem que procurar. Não importa para onde você vá. Use seu melhor perfume, a sua melhor roupa.
1: Olha aí.
0: Mulher tem que andar bonita. E quando o cara.
1: Bonita, elegante,
0: quando
1: cheirosa.
0: Quando tiver um companheiro que não gosta da mulher bonita, manda ele ir embora. Mande ele.

0: minha linda.
1: As pessoas se amem mais, abracem mais. Deixa o egoísmo pra trás, porque dessa vida a gente não leva nada, Laura. Minha música, você já sabe qual é.
0: Tá bom, meu amor, né? Um beijo.
1: O áudio é grande.
0: Vou tocar pra você a
1: Deus,
0: música amanhã. Pra gente não dar mais tempo.
1: Cada um, nessa segunda-feira. Que essa semana venha vidas.
0: Amém.

inclusive em tempo real. Foi acontecendo o torneio leiteiro na 18 e a Cassi Maia abastecendo o Instagram com as reportagens do José Mareda, Fábio Silva também, muitas fotos bacanas por lá. E aí ontem saiu, né, o resumo lá, o finalzinho lá do torneio leiteiro, né, das vacas lá que tinha ganhado, eu fiquei admirada. A vaca chamada Lorena, eu falei, gente do céu, quem foi esse que colocou o nome da vaca de Lorena? E a Lorena deu sorte pro cara aí, cadê? Deixa eu só procurar aqui, a Lorena foi em segundo lugar, a vaca Lorena, ó, pra isso, minha gente, misericórdia, vaca Lorena.

0: programa de hoje. Bom dia.
1: Lorena, você é a maior locutora de Serra do Ramalho.
0: Ô, gente, imagina.
1: Faça uma música de Leandro Leonardo aí pra mim, Lorena. Uma música de Leandro Leonardo. Lorena, todo mundo só escuta, Lorena. Todo dia eu curto o seu programa. Passa uma música de Leandro Leonardo pra mim, valeu?
0: Eu vou ficar devendo essa música. Amanhã eu toco pra você essa música, tá bom, meu querido? A gente tá chegando no finalzinho do programa.
2: Bom dia, minha nobre amiga. Locutora da Rádio Sucesso de Serra do Ramalho.
0: Opa, tudo bom?
2: Bom dia, Lorena, pra todos de Serra do Ramalho. Bom dia pra meu nobre amigo locutor aí, ó, Cardozão de Serra do Ramalho. Bom dia aí pra meu nobre amigo Floresvaldo, na Gravina 3. E bom dia pra você também, viu, Lorena?
0: Bom dia,
2: que
0: meu
2: Deus
0: amigo.
2: Deus nos abençoe e nos proteja sempre. É isso aí, eu tô por cá. Valmir da Grovila 1, como você.
0: Valeu, Valmir. Um abraço pra você, viu? E a gente finaliza assim. Bom dia com alegria, Valmir. Parabéns aos aniversariantes de sexta, sábado, domingo, de hoje também. Louvado na Grovila 8, esposo da Nena.
3: Agora tem.
0: A Dona Rosa, lá na Mineira, aniversariante de hoje. Os parabéns, Dona Rosa. Muitos anos de vida. Minha amiga também, a Dona Rosa, mãe da Marciele, né? A minha amiga também, aniversariante, a Dominga, lá no Barreiro Grande, não, né? Eu sempre troco. Eu sempre falo Barreiro Grande, ó. Dominga, meus parabéns, viu, minha linda? Feliz aniversário pra você. Papai do céu abençoe grandemente a sua vida. Parabéns. A música é pedido da filha da... A Domingas é na Água Fria. Domingas em Água Fria. Essa música é pedido da filha da Rosa lá da Mineira, aniversariante de hoje. Ó, um beijo pra vocês. Eu volto amanhã, se assim o nosso bom Deus permitir. Querendo Deus, eu tô de volta. Um beijo pra dona Cleide, lá na Grovila de número 8. Tá na sintonia do programa. Já tá aí coladinho, porque já já tem Fábio Silva, tem José Mareda, tem o resumão do final de semana. Beijo pra Claudete também na Grovila 8. O evento foi um sucesso, o evento de ontem, o pedal de Setembro Amarelo. Beijo pra todo mundo que participou, inclusive a Cássia, que tava por lá representando a Sucesso FM. Todo o pessoal que participou, os parabéns aí. Que evento brilhante, maravilhoso. Gente, ó, já excedi meu horário. Um beijo e até mais.

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0: 12:39. Boa tarde à família serramalhense, boa tarde à família brasileira. Como é que vocês estão? Tudo bem? Como é que foi o final de semana? Nós estamos iniciando mais um Jornal da Sucesso, hoje, segunda-feira, dia 28 de setembro de 2026. Estamos na semana decisiva para o primeiro turno das eleições no Brasil. E, logicamente, você que está aí do outro lado tem a responsabilidade muito grande de analisar cada candidato que está postulando ao cargo, né, tanto para deputado federal, estadual, para o governo do estado, para o Senado e para a presidência da República. 12:40, meio-dia e 40 na Bahia. Boa tarde, José Mareda.
1: Boa tarde, Fábio Silva. Boa tarde, ouvintes da Sucesso FM, né? O jornal vai começando, vamos lá para as notícias, né?
0: Ué, os principais destaques de hoje no atendimento no 3620-1680. A responsabilidade é de Cassandra Maia. Você pode mandar a sua demanda através do WhatsApp da Sucesso FM. A direção administrativa e a apresentação desse amigo de vocês e a direção geral é de Lio Roriz. 12:40 na Bahia, meio-dia e 40. Qual o seu destaque, José Mareda?
1: A saúde em alerta aqui em Serra do Ramalho reforça os riscos, né, da leishmaniose visceral e também reforça aí a campanha da prevenção.
0: Pedro Hilário, secretário de Educação do município, nos concedeu entrevista falando, inclusive, do atendimento noturno que haverá nos postos de saúde. São 12:41, meio-dia e 41. Nosso entrevistado de hoje, o prefeito de Bom Jesus da Lapa, Euris Ribeiro. O tema hoje da entrevista, nós vamos debater, inclusive, esse ano de 2026, os investimentos, 9 meses do ano de 2026. O que que avançou neste ano de 2026? Os anúncios, né, realizados e o que esperar de 2027 na gestão do prefeito Euris Ribeiro. São 12:42 na Bahia. Você esteve conversando com Érica Marta, diretora do PSF Vera Lúcia, falando inclusive dos atendimentos de cirurgias que houve, procedimentos.
1: Isso, Fábio, varizes, né? Tratamento de varizes.
0: Vamos conferir a matéria de Josemar Eda. Manda pro ar, Josemar.
2: Notícias da Sucesso FM, estou aqui no posto Vera Lúcia com a diretora aqui do posto, a Érica, e ela vai falar conosco ontem sobre o primeiro mutirão de tratamento de varizes, a quantidade de pessoas, como foi o atendimento, se vai haver retorno. Érica, bom dia.
3: Bom dia, Josimar, bom dia a todos os ouvintes da Sucesso. É, ontem a gente teve um grandioso, né, mutirão aqui, com cerca de mais de 250 atendimentos, né? O atendimento começou aí por cerca de 8 da manhã, foi até chegando próximo das 18 horas. É, o médico nos passou, né? Passou para a coordenação que provavelmente há um retorno, a gente não sabe ainda provável datas, mas provavelmente há retorno. O mutirão fluiu muito bem, foi muito bem organizado. É, creio que todos aí saíram satisfeitos, o atendimento de excelente qualidade, vieram as enfermeiras para atender, incluso o médico, e o atendimento foi muito bom.
2: Ontem eu até vim aqui para conversar com você, mas estava muito lotado. Eu falei, deixa a Érica, amanhã a gente conversa. E eu conversei com uma pessoa que estava para atender, ela disse que já estava com a ficha 185, né? Então, teve aí mais de 250 atendimentos, né?
3: Isso, foi entregue 296 fichas. Porém, nesses casos aí, houve um ou outro, né, que por algum motivo não pôde estar fazendo, porque tem uma triagem que é feita com os enfermeiros. Então, há algum caso de saúde que houve a desistência, outros por motivos de não poder ficar no repouso, tem que ficar no outro dia. Porém, eu não sei assim, porque a gente está com as fichas ali ainda para estar analisando hoje, eu e Nazaré, mas foram mais de entregue, mais de 290 fichas.
2: Mas já é um sucesso, né? Mais de, a gente já sabe aí que a gente pode colocar aí por base aí que umas 250 pessoas conseguiram fazer o procedimento, que é muito importante aqui para a Serra do Ramalho, que eu, quando eu vi o anúncio, eu não imaginava que seria tantas pessoas assim.
3: Foram um atendimento assim, que foi certo, porque a gente houve um cadastro, né, com o Marcelo, e aí, como é por dia o atendimento de cadastrado de 250, então foram certo muito mais de 250, porque só 250 ele já ficou cadastrado e tem umas fichas que ele vai estar cadastrando hoje, então foi, passou de 250.
2: Certo, Érica, muito obrigado. Se quiser deixar algum recado para a população de Serra do Ramalho, de acordo com os atendimentos, né? Hoje mesmo que está tendo atendimento de ortopedia, né?
3: Isso, hoje aqui no Vera está tendo atendimento de ortopedista, de clínico geral com o Dr. Jefferson, de ortopedista com o Dr. Marcos Vinícius, pediatra, Dr. Marcelo e Dr. Jefferson hoje aqui. Hoje também está pegado.
2: Certo, muito obrigado. E aqui José Marareda para o Jornalismo da Sucesso.
0: Olha, são 12 horas 45 minutos na Bahia, 12h45. Nós já estamos recebendo aqui nos estúdios da Sucesso FM, Eures Ribeiro, prefeito de Bom Jesus da Lapa.
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0: Doze e quarenta e cinco na Bahia, 12h45. Primeiro, agradecer, eu sei que a agenda dele é bem apertada, né? Mas a gentileza, sempre que a gente faz esse agendamento, ele vem ao estúdio da Sucesso FM. Estou recebendo o prefeito de Bom Jesus da Lapa, Eures Ribeiro. Inclusive, hoje vamos fazer um balanço desses 9 meses de 2026, né? Um balanço já, geralmente se faz o balanço em dezembro, mas 9 meses já dá para fazer um balanço, inclusive, de muita coisa que foi anunciada, de outras que foram entregues, que está em andamento. Seja bem-vindo à Rádio Sucesso, boa tarde, Eures Ribeiro.
5: Boa tarde, ouvintes, boa tarde, meu querido apresentador, a Sucesso 95,FM, cumprimentar todo o povo da minha querida Serra do Ramalho, do Eixo Pá, do Eixo Ímpa, da região da Beira do Rio, da região da Serra, todo o interior do município e também daqui da Vila Nova. Para mim é um prazer enorme poder estar falando a população dessa terra querida.
0: Vou começar já. Em agosto, durante a cerimônia dos 103 anos da cidade, a prefeitura anunciou um pacote de mais de 6 milhões envolvendo campos society, reformas de escolas, construções de praças em Lagoa Grande, Vila Maia, Nicolau, Chapada Grande, Bebedouro, Rio das Rãs e Pompudos.
5: Isso foi anunciado agora.
0: Agora, eu acho, isso, sim. Mês de agosto.
5: Sim.
0: Né? Desses mais de 6 milhões, quanto já está contratado, quanto já tem recurso garantido? Quais obras efetivamente começam esse ano,
5: Eu? Deixa eu te falar, só para você fazer um apanhado das dificuldades que eu estou enfrentando ao governar, e é uma dificuldade que qualquer prefeito queria ter. Bom Jesus da Lapa tem hoje em conta, só na educação, 50 milhões de reais. Imagina, 50 milhões de reais. Nós estamos mandando para a Câmara de Vereadores hoje um projeto para cada professor vai ganhar 12 mil reais de rateio, concursados e contratados, e o pessoal de apoio, guarda, merendeira, porteiro, motorista dos ônibus, todos vão receber 6 mil reais. São 20 milhões de reais desses 50 milhões. Eu entendo que se o dinheiro é da educação, a gente tem que valorizar o personagem principal da educação, que é o professor. Então, lá para estar com o salário em dias, a gente não deve concursados, não deve contratados. Já paguei a metade do 13º e mandamos para a Câmara um rateio de 20 milhões de reais para os profissionais da educação. Meu problema na Lapa, o contador me chamou, não é falta de dinheiro, é um problema que qualquer prefeito queria ter, excesso de dinheiro. Se eu não gastar até o final do ano, eu vou ter que devolver, imagina. Isso mostra o que é um gestor. E não é só na educação. Na saúde eu tenho 20 e poucos milhões. De recurso próprio eu tenho 16. Eu tenho 91 milhões em caixa. Imagina qual é a prefeitura do Brasil que o prefeito disse que tem 91 milhões em caixa. Eu terminei agora um pacote de obra de 12 milhões. Vou começar um de 30. E correndo contra o tempo, eu ia viajar depois da eleição e nem vou mais. Porque se não começar essas obras e não deixar de restos a pagar, no dia 30 eu tenho que devolver o recurso. Imagina aí, eu não sou incompetente para devolver recurso. Eu sou competente para juntar, mas tem que ter competência agora também para gastar. Tem um pacote de obra de muitos campos. Eu fiz agora na Vila do Quatro um campo society que muitos municípios não têm, lá na Vila do Quatro. No Araçacariacá estamos fazendo outro, um campo society gramado. É um estádio. Um estádio, um verdadeiro estádio. Eu estou pegando os campos de terra da Lapa, acabando com tudo e fazendo tudo campo murado, como se fosse um mini ginásio. E está no meio desses pacotes. Nós agora abrimos 8, fizemos 4 e estamos fazendo 8 de vez. 8 desses campos de vez sendo feito. Entregamos uma escola novinha na Vila do Setor 14 agora, já com ar-condicionado. Foram várias praças. Todo dia eu inauguro obra e todo dia tem dinheiro para fazer obra novas. E eu fico muito feliz disso. Que eu peço todo dia a Deus que me dê coragem, que me dê humildade, que me dê sabedoria para mim governar, porque não é fácil governar. E ser um gestor não é fácil, você tem que enfrentar muitas dificuldades para você manter o dinheiro do povo, que o dinheiro não é nosso, o dinheiro é do contribuinte, nas contas para fazer o que é do povo. Às vezes você contraria um cabo eleitoral, às vezes você contraria outro, mas tem que contrariar. Quem não contraria, não consegue. O município que você tem que alugar, carro de todo mundo, você acaba não pagando os carros e acaba não tendo dinheiro para fazer nada, porque eu tenho dinheiro que eu não faço isso, eu só contrato a necessidade que é para contratar. Em contrapartida, eu tenho dinheiro em caixa. Para que eu vou contratar um bocado de gente e ficar um mês pagando, outro mês não pagando? Isso não é administrador. O administrador que faz isso não é administrador. O administrador paga em dias. Na Lapa eu estou com 91 milhões em conta, mas com tudo em dias. Então eu venho aqui em Serra do Ramalho hoje falar disso, falar da minha gestão. Quando a gente tem o que falar bem da gente, a gente não precisa falar mal de ninguém e nem das pessoas, que essa política de atacar, de xingar as pessoas, elas já ficaram para trás. O povo não gosta mais disso, o povo quer proposta, quer ver trabalho, o que a pessoa faz. Então eu tenho tanta coisa boa para mostrar lá no Projeto Formoso.
0: Vou chegar lá. Mês de setembro agora, o senhor autorizou inicialmente 1 milhão. Inicialmente foi 1 milhão para o Distrito de Irrigação Formoso e depois ampliou para 2 milhões, incluindo estudos sobre energia solar, né, e ampliação do sistema de água. Por que decidiu fazer essa ampliação de apoio?
5: Assim, nós temos água potável no projeto apenas nas duas vilas. E na Vila Formosa, que faz divisa com o município, que é de Serra do Ramalho, mas o povo praticamente mora todo em Lapa, também não tem água potável. O sistema que foi criado, ele só abastece as duas agrovilas. Ele não tem capacidade para extensão. A grande reivindicação dos produtores é água nos lotes e água também potável na Vila Formosa. Na outra gestão, o ex-prefeito tentou ampliar, mas o próprio sistema da Codevasf não permitiu, porque o sistema não atende. Se você ampliar, não vai chegar água na ponta. Então você tem que ampliar o sistema de tratamento e, consequentemente, ampliar o tratamento de água para atender os lotes, que nas vilas já tem. Falta nos lotes. Os produtores querem no seu lote. Cada um tem água potável no seu lote. Só o estudo custa R$500 mil. Eu mandei fazer o projeto executivo e autorizei recurso do município. Autorizei um convênio de R$200 mil, uma parcela, um convênio de 2 milhões com parcela de R$200 mil. A primeira parcela eu já paguei para o distrito de irrigação. E para que esse dinheiro no distrito? Para fazer as estradas do projeto. Tem estrada lá que tem 15 anos que não faz, imagina. E a responsabilidade não é minha, é da Codevasf. Eu estou cumprindo um papel que não é meu, é da Codevasf. Lá é uma área federal e a obrigação de fazer estrada dos produtores é da Codevasf. Pela primeira vez na história, o município está botando o dedo no meio. O distrito de irrigação tem um maquinário. Então, se eu entrar com 2 milhões e colocar dentro do distrito, eles têm um maquinário. Então, eles vão pagar a manutenção do maquinário, porque maquinário quebra, vão pagar os motoristas, vão pagar o combustível e vão recuperar a estrada do povo. O distrito de irrigação ganha e quem mais ganha é o produtor, porque tem vicinal no projeto que tem 15 anos 16 anos que foi feita estrada, que muitas vezes você tem que pegar a banana do produtor aqui, ó, lá na esquina, porque o caminhão não dá para entrar lá, porque senão atola. Então, ou tem que puxar de trator. Então, a gente fez isso e eu fiz o Projeto Formoso, uma veia econômica importante. Aqui em Serra do Ramalho, a geração de emprego para cá do projeto ainda é maior do que Bom Jesus da Lapa. A relação do projeto com Serra do Ramalho é uma relação muito co-irmã. São mais de 10 mil empregos que são gerados aqui dentro de Serra do Ramalho, que todo dia o povo vai trabalhar no Projeto Formoso e a gente adora, porque o povo daqui é trabalhador, é danado, tem que ir mesmo para lá para trabalhar, para ajudar a gente a produzir, a vender banana. O projeto é o maior produtor de banana do Norte e Nordeste. E a gente destinou 2 milhões de recurso próprio, imagina! De recurso próprio. Fui lá dar 1 milhão, mas o povo lá tem uma reza. Quando o povo me viu, parece que me rezou. Aí eu dei mais 1 milhão e dei mais outro 1 milhão. Que é 500 mil para fazer o projeto da ampliação da água e 500 mil para a criação de um projeto de uma usina solar. Hoje, o maior fator que atrapalha o Projeto Formoso é energia. Os produtores têm que trabalhar para poder pagar energia. 60% do custo da produção é energia. Então, quer dizer, o povo vai ficar plantando banana no sol quente, trabalhando para dar o dinheiro para a Coelba. Só para dar água para a Coelba, porque o custo de bombear água é muito caro. Então, com a usina solar, nós iríamos reduzir significativamente isso. E, consequentemente, ia sobrar mais para cada produtor. Então, é um projeto ousado, é um projeto executivo, porque um projeto desse é 60 milhões, é um projeto de estudo, mas ninguém começa nada sem projeto executivo. Sem projeto executivo, a gente não pode nem sonhar. Então, é um sonho que é possível? É, a gente vai emanar esforços todos juntos para conseguir, mas precisa de um projeto executivo. Então, além dos 2 milhões, nós demos mais 1 milhão, 500 mil para o projeto executivo da extensão da água e 500 mil para o projeto também de criação de um parque solar no Projeto Formoso.
0: É, o senhor falou, inclusive, agora sobre essa ampliação. O SAAI informou que pelo segundo ano seguido, conseguiu manter o abastecimento durante a Romaria do Bom Jesus e a Romaria de Nossa Senhora da Soledade, com quase 3 milhões investidos em ampliação de redes. Depois dessas duas romarias, qual é a avaliação da Prefeitura de Bom Jesus da Lapa sobre a estrutura de abastecimento para receber os romeiros?
5: Olha, nós estamos com uma grande obra do governo federal, é uma das maiores obras da história da nossa região e de Bom Jesus da Lapa, que é a Adutora da Fé. Então, o nosso sistema de capacitação e tratamento de água era pequenininho, hoje a gente tem um gigante, porque além de tratar água nossa, vai tratar água de Riacho de Santana e de Igaporã. É um projeto de 300 milhões de reais. Eu tive o prazer de ir para Mirim quando o presidente Lula fez a assinatura. É uma obra do governo federal, é uma obra do presidente Lula. E essa obra, consequentemente, melhorou. Eu fui em bairros em Bom Jesus da Lapa, de ponta de rua, que a água nem subia direito. Por Flávia Maria, está estourando o cano agora. Então, nós ganhamos esse grande presente. Nós ganhamos uma estação nova, moderna, o que mais de moderno existe. Não custou pouco, custou muito caro. Como o bombeamento vai ser em Bom Jesus da Lapa, além de Bom Jesus da Lapa, é tão grande que vai atender Riacho e que vai atender Igaporã. Então, foi um sonho que o presidente Lula conquistou pra gente e permitiu a gente avançar muito na questão da oferta da água na sede do município.
0: Bom Jesus da Lapa é um dos maiores destinos de turismo religioso do país. Em 2026, o que a prefeitura está fazendo para transformar esse fluxo, que foi enorme agora, né? Não sei se parece que ultrapassou outros anos, né? De romeiros, e o que fazer para essa permanência maior dentro da cidade, para geração de emprego, para movimentação do comércio durante o ano inteiro e não só nesses momentos?
5: O que a gente já vem fazendo? Desde que eu assumi a prefeitura, eu entendi que as duas veias econômicas do município é o Projeto Formoso, que gera muito emprego e renda. O pessoal também movimenta não só Lapa. O Projeto Formoso, além de gerar emprego e renda para Lapa, ele também movimenta a economia daqui de Serra do Ramalho. É tão forte que até de Sítio do Mato, até de Santa Maria da Vitória, você vê a força que é a produção do projeto Formoso. E também a Romaria. A Romaria a gente tem investido. Eu derrubei várias casas, ampliei, melhorei as barracas, melhorando a limpeza pública, a iluminação pública. Nós temos que fazer. Você me cobrou aquela vez a barrinha, aí você passou lá, já tá como?
1: Já
5: asfaltada.
1: Tá bebendo,
5: mas ali eu preciso fazer uma orla bonita. O que nós precisamos fazer é permanecer o turista que vem para Bom Jesus da Lapa mais tempo na cidade. E para isso eu tenho que fazer várias ações de turismo. Muitos que vêm são jovens. O pessoal quer ir na igreja, quer rezar, ótimo, maravilhoso, pagar a sua promessa. Mas depois o povo quer tomar um banho no rio, nós não temos uma orla decente, né? O povo quer ir para algum lugar, o povo vai para Correntina. Eu pego o dinheiro que era para ficar na Lapa e o povo vai gastar em Correntina, 2 dias em Correntina, 2 dias em Jaborandi, eu na beira de um rio desse, eu com Serra do Ramalho aqui também, maravilhosa, que a gente também pode fazer uma cadeia turista de visita. Nós temos uma beira de rio maravilhosa. O município de Serra do Ramalho é lindo e a região da beira do rio é maravilhosa. Eu, quando era vereador e quando tenho um tempo, adoro ir lá na Gameleira, ficar sentado lá na região da beira do rio, debaixo da árvore, vendo o rio passar. Aquilo é lindo e é uma riqueza. E a gente é muito distante do rio. A gente tem um rio e nem parece que tem um rio. Então nós precisamos fazer turismo que envolva o rio, que envolva o Rio São Francisco, para que a gente garanta a permanência do turista na nossa região, gastando e gerando mais emprego e renda no nosso comércio.
1: A prefeitura, ela informou recentemente que mais de 20 poços já haviam sido abertos e anunciou novos poços e mais carros-pipas. Inclusive, no dia 11 de setembro, teve uma audiência pública que tratou, inclusive, da crise de abastecimento nas comunidades rurais. Porque mesmo com todo esse investimento, o senhor que conhece como a palma da mão Bom Jesus da Lapa, mesmo com tantos poços abertos, né, com investimento, ainda essas comunidades dependem de carro-pipa. Qual é a solução definitiva que a sua gestão pensa para essa questão?
5: Olha, o abastecimento é de água potável. O pessoal tem os postos artesianos. Nós abrimos, a prefeitura abriu no ano passado, esse ano as máquinas já estão abrindo de novo. Eu abri 20 postos com recurso próprio, abri e instalei. Nem o governo federal e nem estadual, nem Codevasp, nem SERB, nunca fez isso por nenhum município. Abri de uma única vez 20 poços e instalar. E esse ano estou abrindo mais 20, vai para 40 poços. E ainda tem demanda, temos demanda. A demanda principal é da água potável. O poço produz água, mas não dá para o consumo humano. Então, nesse período, a gente tem que mandar. O pessoal tem as cisterna de capacitação de água de chuva, mas ela só dura 2-3 meses. Quando chega no mês de agosto, já acabou a reserva de água que todo mundo tem. No semiárido é assim, no campo é assim. Então o que é que a gente faz? Faz o abastecimento. O exército nos autorizou 13 carros pipas e nós alugamos mais 7 para poder atender a população no abastecimento de água. O que é que vai resolver definitivamente? A doutora da fé, ela não vai levar água só para Riacho. Ela vai entrar no interior do município nosso quase todo. Favelândia, que está a 60 quilômetros, vai ter água potável do rio com essa adutora, que é uma obra excelente que o governo federal está fazendo em Bom Jesus da Lapa. Vai levar na Chapada Grande. Então, 30% da nossa comunidade, só com a adutora da fé, já vai ter. Nós estamos fazendo uma outra adutora também, lá na região do Bandeira do Juá. Também está ficando pronta, vai resolver o problema de lá. E a adutora do Rio da Rã. Então, a nossa solução é a adutora. Não justifica a gente morar na beira do rio e não ter água potável. Não justifica levar água para Riacho e Gaporã e a gente que está aqui na beira do rio não ter água potável. Então nós temos que partir dos poços artesianos para as adutoras, para o sistema de abastecimento de água. Esse rio está servindo e está se acabando para tanta gente molhar e irrigar e não serve para o povo beber, para o consumo humano. Então é isso que é a minha luta. A minha luta é ampliar as adutoras. Nós estamos fazendo essa adutora da fé, que vai abastecer 30% do interior do município. A adutora do Juá Bandeira, que está ficando pronta, que foi R$8 milhões, foi o governador Jerônimo que deu esse presente para o nosso interior. E a adutora do Rio da Rã. A adutora do Rio da Rã ficando pronta, vai resolver esse problema todinho aqui, ó, que nós somos vizinhos de vocês do outro lado do rio. Povo da Batalha, do Rio da Rã, da Brasileira. A Lapa é vizinha de Serra do Ramalho, até de rio. Um lado do rio é Lapa e o outro lado é Serra do Ramalho. Eu canso de ir no Araçacariacá e ver a turma daqui lá. É só atravessar o rio e já tá lá.
0: O senhor ainda tem tempo para isso?
5: Com tenho.
0: A agenda tão apertada?
5: Tenho, eu gosto do povo. Eu sou um político que eu gosto do povo. Eu gosto de ir na casa do povo. Eu gosto de tomar uma pinguinha com o povo, um cafezinho. Né, fuxicar com o povo, rir, o povo me conta as resenhas, eu gosto de resenhar com o povo. Eu sou um político assim, eu sou um político do povo, até porque eu vim do povo, né, eu vim de família humilde e conservo o poder, não muda a minha cabeça de mudar a minha cabeça para querer minhas amizades é com gente humilde, com gente simples, e eu gosto de gente assim, eu vivo assim, acho que sou feliz assim. Né?
0: A gente vai falar de grupo político já, e eu vou ter que falar de Serra do Ramalho, né? Em termos de grupo político. Mas antes, vamos trazer mais algumas situações de Bom Jesus da Lapa. Em agosto, a prefeitura entregou 4 ônibus escolares e uma caminhonete, além da nova sede da Secretaria de Educação. Me corrija aí se tiver algum ponto aqui. A nossa equipe fez a pesquisa, tudo em diário oficial e tudo dentro de...
5: Você tá com a Lapa na ponta da língua aí, viu? Sabe mais do que eu.
0: Foram investimentos de 2,7 milhões. Esses 4 ônibus são suficientes para resolver os principais problemas do transporte escolar? E quais são hoje os maiores gargalos do transporte de alunos na zona rural?
5: Olha, o maior gargalo de transporte em todo lugar é que, infelizmente, a gente tem que contar com transportes que são inadequados. E a gente só tem aquele, ou é aquele, ou o menino fica sem estudar. É assim, não é só na Lapa, aqui em todo lugar. Ou é aquele ônibus, roda, ou não tem nenhum, até pelas condições das estradas precárias que a gente tem. Ninguém vai comprar um ônibus novo, um micro-ônibus novo, uma van nova para botar nessas estradas absurdas, que por mais que a gente faça, são muitas para poder você resolver. Então a solução é comprar os veículos próprios. Nós estamos passando a investir. Além desses 2, no começo do ano a gente já tinha comprado mais 2, 4. E a minha meta é encerrar com 10 esse ano. A gente está com tanto recurso, então vamos comprar ônibus. A gente tem tanto dinheiro que está procurando é onde gastar o dinheiro da educação. São 50 milhões em uma conta. É brincadeira na educação. É dinheiro demais. O cabra tem que ser gestor bom. Tem que ser gestor. A prefeitura é igual uma empresa. Você tem que gerir com mão de ferro. Aí o povo fala, ditador. Aí eu falo com o povo, é melhor um ditador do que um boca aberta. Porque um boca aberta não fica nada. Aí o povo não vai ver nada. Qual conta de luz corta, né? Atrasa servidor, atrasa as coisas. E prefeito também é importante não contratar sem necessidade. Eu não alugo um carro se não tiver necessidade. Por isso que eu tenho dinheiro, por isso que ficou 50 milhões na conta, por isso que eu vou dar 12 mil para professor no final do ano, por isso que eu vou dar 6 mil para as merendeiras, para os guardas, para os porteiros. É porque é controle, é gestão. Cada um tem um jeito de governar. Eu aqui, longe de mim, de fazer crítica a ninguém. Eu estou dizendo que eu não pratico. Eu não pratico. Se é um para lavar o prato, é um, não tem 2. Eu não fico empregando a comunidade inteira, que depois eu tenho dinheiro para mim fazer uma praça, não tem dinheiro para mim fazer uma escola, não tem dinheiro para mim reformar a escola, não tem dinheiro para mim dar uma gracinha para os professores, que é os incentivadores. Não se faz educação sem professor. Não se faz. No primeiro governo eu briguei muito com o professor. Hoje eu não quero brigar, eu brigo com todo mundo, menos com os meus professores, porque os índices de educação da Lapa têm aumentado. Foi o município da região que mais aumentou os índices. Nós agora ganhamos a premiação pela modalidade EJA, ganhamos o selo do MEC, a medalha do MEC, pelos bons procedimentos com o EJA, educação de jovens e adultos. Nosso EJA lá, final de semana, o povo leva a feira para casa. A feira é grande. Tem gente que é matriculado, não precisa nem comprar nada em casa, que o EJA já dá tudo. Então nós estamos fazendo esses investimentos e ampliando. Por que que eu tenho dinheiro em conta? Porque eu sei tudo disso. Eu sei que se eu matricular muito EJA, o dinheiro aumenta. O que é que eu fiz? Dei feira para todo mundo. Meu EJA saiu de 600 para 2.000 e tanto. E o dinheiro fez assim. Por isso que a gente tem dinheiro. Isso é gestão, é administração.
0: A gente pode afirmar, Eures, de que a prefeitura de Bom Jesus da Lapa não tem dificuldade financeira?
5: Nenhuma. Eu abro as contas e deixo aqui para todo mundo ver, conta por conta. Eu tenho, repito, 91 milhões em caixa. 91. Abro as contas e mando aqui para você o envelope para você olhar uma por uma e colocar à disposição da população de Serra do Ramalho.
0: O senhor encontrou nessa gestão que o senhor assumiu agora, retornou, né, 2 anos, vai fechar agora, né? É, nessa gestão encontrou dinheiro em caixa ou...
5: Amigo, eu encontrei, sabe o que? Quando assumi a prefeitura da Lapa, quando eu entrei na sala, no gabinete do prefeito e liguei a luz estava cortada. Todo mundo na região sabe que a luz da Lapa foi cortada na gestão anterior à minha. Eu encontrei só da Correia uma dívida de 5 milhões de reais. Eu paguei esses 5 milhões todos e não devo uma conta a Coelba, imagina. Paguei tudo para trás, ainda paguei. O ano passado eu paguei 2 contas, eu pagava a minha e a parcela. Parcelei tudo, paguei tudo. Os consignados foram um absurdo. Imagina a gestão passada, descontou dos servidores consignados em 2 meses e não passou para o banco, não. Deixou um rombo com o servidor público. Um rombo de quase 9 milhões de reais. E todo mundo com o nome no Serasa e no SPC. E não foram eles, porque foi descontado do salário deles, mas irresponsavelmente não passaram para o banco. Eu tive que negociar e pagar o banco todo. Eu peguei a cidade, foi com 3 meses sem coleta de lixo. Imagina você pegar uma cidade na luz do candeeiro. Quando eu liguei a luz da prefeitura, cadê a luz? Eu falei, vai lá pegar um candeeiro, menino. Eu assumi a prefeitura na luz do candeeiro. E em menos de 2 anos eu tenho 91 milhões em caixa. Eu vou fazer questão de mandar todas as contas para você dar uma olhada, para você ver o que é gestão.
0: Nós estamos no defeso eleitoral e já na semana decisiva. Eu gostaria aqui, inclusive, divulgar os nomes de vários, né, que ajudam, no caso, com emendas. Mas devido ao defeso eleitoral, a gente respeita a justiça eleitoral. Mas essa grana que o senhor cita agora, que tem em caixa, boa parte dela vem de emendas de apoio?
5: Uma boa parte, sim. O da saúde, eu tenho 26 milhões na saúde.
0: Que é de emenda.
5: Sim, o deputado federal Sérgio Brito coloca muito recurso e outros deputados também colocam muito em emenda. A gente vai atrás, a gente briga, tudo é questão de correr atrás. O prefeito não pode ficar só no município esperando só as finanças municipais. Você tem que correr atrás de dinheiro do governo do estado e também atrás do governo federal. Nós temos na saúde 26 milhões, nós temos na ação social 1 milhão 300 e poucos mil, nós temos na educação 50 milhões com possibilidade de chegar a 70, que ainda faltam 4 parcelas, imagina. Eu estou com 50 hoje, mas posso chegar a ter 70 na educação. Isso quer dizer que pode passar de 100 milhões no final do ano em caixa na prefeitura e fazendo obra. Não é o dinheiro lá, dizer eu tenho um dinheiro, não estou fazendo nada, é obra que eu não dou conta de inaugurar. Todo dia eu falo, pô, como é que acontece isso na Lapa? E eu peço e agradeço a Deus todo dia. Como é que eu faço tanta coisa, inauguro tanta coisa, o dinheiro não sai das contas. As contas cheias de dinheiro, cheia, lotada de dinheiro.
0: É, o primeiro prefeito que eu ouço dizer não tem dificuldade financeira nas contas da prefeitura. Olha que eu já estou há mais de 21 no jornalismo e entrevistei diversos prefeitos. E sempre, olha, nós temos dificuldade no setor X, né? Ah, o dinheiro não dá, né? É a primeira vez, eu vou deixar isso registrado e vou guardar, né? Que eu ouço o
5: prefeito. Faço questão de te mandar todas as contas.
0: Não, não estou duvidando.
5: Uma por uma. É. Não, é só pra você ver, pra você ver. E você olhar e você falar, o cabo é retado mesmo, vou mandar para você, para sua curiosidade, para quem você quiser mostrar também de Serra do Ramalho. A gente, o dinheiro é público, a gente não tem que esconder dinheiro público. Eu vou na rádio e digo o povo, todo mês eu digo o povo quanto é que está em cada conta, quanto é que tem em cada conta. O dinheiro não é meu, o dinheiro é do povo. O povo tem que saber onde é que está em cada conta, como é que está cada conta. Mas é uma gestão muito fechada. Eu repito, eu não contrato sem necessidade. Não faço da prefeitura uma usina de emprego. Eu não saio contratando carro de todo mundo para não trabalhar, só para poder ter o aliado político. Eu não faço essa prática, porque se eu fizer na ponta não vai chegar para o povo. Eu agrado uma panela, eu agrado meia dúzia, mas não agrado o povo. Não vai ter reforma de escola, não vai ter uma praça, não vai ter rateio para o professor, eu não vou conseguir pagar as contas, eu vou atrasar salário. Então é questão de gestão. Cada um faz de um jeito. O meu jeito é esse, eu acho que está dando certo. A Lapa está cheia de obra, virou um canteiro de obra. Eu estou fazendo Praça da Bíblia, Praça da Bíblia com recurso próprio, quase 3 milhões de reais. Estou fazendo a Orla da Nova Brasília com recurso próprio, 2 milhões e 700. Estou iniciando agora, cada campo desse é 1 milhão e meio a 1 milhão e 700. Eu estou começando 7 de uma vez, é brincadeira. E já tem 3 finalizando. Terminei um na Vila do Quatro, entreguei. Então é muita obra, eu não dou é conta de inaugurar e de começar novas. E graças a Deus, eu peço a Deus todo dia, cada dia que passa eu gasto e faço obra e faço trem e o dinheiro parece que só multiplica.
0: A gente vai ao show do intervalo, vou tomar um café Bom Sabor enquanto o pessoal se reúne. Eu quero registrar aqui nos estúdios da Sucesso, acompanhando o prefeito de Bom Jesus da Lapa, tá Mário Filardi, Almiro, né, vereador Almiro tá ali também, Juca Machado, final de semana estivemos lá na 18, né, Juca Machado, Naldo da 13 tá ali conosco também, a Camila que tá aqui em frente, o ex-vereador Clóvis tá ali conosco também, Adriano e Brian estão aqui nos estúdios da Sucesso. A gente vai tomar um cafezinho Bom Sabor, no retorno a gente vai trazer mais algumas situações de Bom Jesus da Lapa e eu quero falar sobre grupo político em Serra do Ramalho. Depois do show do intervalo, aguarda aí, rapidinho.
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2: Olha, são 13h21. Nós já vamos agendar, porque agendar com o Euris é presencial assim. Pessoal da comunicação aí, preparar pra, viu, Mário? Logo depois, dezembro, né? Novembro, dezembro. Que aí faz um pequeno balanço, né? Já fizemos uma parte aqui. Eu vou sair da pauta um pouco, né? Da pauta aqui que a equipe preparou. E eu quero ouvir agora a Euris Ribeiro pra gente falar sobre grupo político. Ah, é cedo, Fábio? Sim, termina essas eleições agora para deputado, senador, governo, presidência, domingo. Acredito que 22 horas a gente já tenha toda a definição se vai haver segundo turno ou não, né? Se vai haver segundo turno ou não. Não havendo segundo turno na Bahia ou federal, segunda-feira, na verdade, os grupos eles já estão se mobilizando, né? Mário apresenta-se como pré, todo mundo é pré-candidato, ninguém é candidato a nada ainda, porque tá longe. O líder está aqui, que é o prefeito de Bom Jesus da Lapa, líder do grupo. Tem Juca Machado que tá ali, que há quem diga que também é um pré a vice. A informação que chegou, pode me corrigir, mas ninguém melhor do que Euris Ribeiro, que é o cabeça, o mestre do grupo. Ali está o vereador Almiro, que conhece bem os meandros políticos, Clóvis, que esteve lá dentro também da Câmara de Vereadores, que conhece, está Mário aqui, que eu chamo de estrategista, né? Deve ter aprendido ou com Euris ou veio de uma escola boa também, né? 7 anos com ele. Tem um bom tempo. E tem Juca também, que passou pela Câmara de Vereadores e teve mais de 6 mil votos como candidato a prefeito. Eu quero ouvir do líder desse grupo. O que imaginar para o executivo municipal? Como é que está, lógico, os preparativos, né, para começar uma pré para depois uma campanha?
9: Você me perguntou fora do rádio, eu te respondi.
2: Sim.
9: Aquela nem veja bem, eu tô morrendo de cansado. Eu faço campanha de casa em casa, de porta em porta. Uma campanha tão exaustiva.
2: Calor,
9: no sol quente, todo dia, de manhã e de tarde, eu sou assíduo, eu vou casa por casa, eu vou porta por porta. É o momento de eu rever o meu eleitor e eu faço questão de ir tomar um cafezinho com o povo. Então é exaustivo. Aí você perguntar para um prefeito que tá cansado até para falar, porque já tá com mais de 30 dias de casa em casa, que vai começar outra campanha de prefeito, aí você me mata, você quer me matar. Eu acho que tudo tem a hora, tem um momento. Eu acho muito cedo pra gente falar de eleição municipal, a gente não teve nenhuma eleição estadual ainda. Pra vocês que não faz campanha, você não queria saber como uma campanha é cansativa, exaustivo, cansa o físico, cansa o psicológico, cansa o financeiro, cansa tudo. Aí você sair de uma campanha pra ir pra outra, eu preferia que o Brasil mudasse era as eleições, e que em vez de ter eleição de 2 em 2 anos que a gente não aguenta, fazer uma eleição geral que a gente não aguenta. E o povo também não aguenta, entendeu? Aí o ano eleição, com um ano sim, sem eleição, o outro ano com eleição. É horrível. Eu acho que o país deveria aprovar o projeto que está no Senado, que iguala as eleições para ter uma eleição geral. Mas acho muito cedo, nós temos um grupo muito bom aqui. Eu acho que pensar em nomes e pensar agora é muito prematuro. Entendeu? Eu acho que a gente tem que pensar nisso mais um pouco.
2: Qual era a hora exata para se começar a pensar na eleição municipal, na sua avaliação como líder?
9: Eu acho que a partir de maio, junho, no ano que vem.
2: De 27.
9: Sim, aí sim é o ano que antecede a eleição. Aí você começa a ter um cenário, mas agora é tudo muito prematuro. Ainda tem muita água para passar debaixo da ponte, entendeu?
2: Mas é a captação de lideranças, não começa nesse antes, não?
9: Ela funciona. Você agora na eleição de deputado, você já tem uma noção de quem você vai contar numa possível eleição estadual.
2: Municipal,
9: você já tem, né? Você já tem um desenho, um pré-desenho.
2: Tem algumas lideranças aí no seu papel aí,
9: aqui,
2: sua cola?
9: Tá aqui Juca Machado, tá aqui conosco, foi candidato a prefeito pelo Partido dos Trabalhadores, do PT, em Bom Jesus da Lapa, é o legítimo representante do partido em Serra do Ramalho, é o legítimo representante do partido, que é o último que foi para a urna com 13, né? Então o Juca tem toda a legitimidade daqui comigo, tem um carinho muito grande por Juca, é um grande nome, é um nome de expressão para o futuro, como também o nome de Mário, que está aqui conosco, eu quero cumprimentar. É um rapaz que tem talento, tem força, é daqui, mora aqui, cresceu aqui, todo mundo conhece, todo mundo já viu, conhece a família, conhece todo mundo. Então nós temos liderança aqui como Clovinho, lá da Agrovila 20, meu amigo, eu chamo eterno vereador. Eu acho que é um dos homens que mais tem mandato aqui em Serra do Ramalho, Naldo, da Agrovila 13, Mab da Agrovila 7, Choupinha, Reginaldo, Moisés da Agrovila 5, Careca da Agrovila 11, Vadinho, Nego Rico, Elias, que foi vereador também, aí é vereador no nosso município, Nicásio, Zé de Nunô, Ronaldão, Jefferson da Agrovila 10, Reinan, Paulo da Agrovila 14, Valdemir, Arlindo, Eulino Juarez. Eu fico feliz, essas pessoas vieram aqui me receber. Eu tenho um carinho muito grande por Serra do Ramalho e tenho amigos aqui. Noza também, eu tenho um carinho pelo povo daqui, fico feliz quando venho aqui ser bem recebido pelas pessoas daqui, não venho aqui ofender ninguém nessa emissora, cada um tem sua escolha, tem sua liberdade, eu também venho aqui rever o meu memorial, eu também tenho histórias aqui, nós estamos agora lá nos índios com uma cozinha comunitária para inaugurar, foi fruto do meu trabalho como deputado estadual, está pronta para inaugurar. É uma vitória significativa. Você tem a entrada da Agrovila 1, foi minha interferência. Você tem a entrada da Agrovila 3, foi minha interferência como deputado estadual. Você tem a rotatória de lá do Eixo Ímpar e o Eixo Ímpar. Eu briguei muito. Quando fui deputado a primeira vez, nós brigamos pelo Eixo Par, depois pelo Eixo Ímpar. Para a sorte de Serra do Ramalho, todos quem fizeram foi o governo do PT. Se você olhar em Serra do Ramalho, não tem uma obra do carlismo, da época do carlismo, não tem uma escola, na Lapa tem uma escola, aqui não tem nada. Esse pessoal governou a Bahia por 20 anos, 20 anos de governo do carlismo. Estão aí querendo voltar, mas não é novidade, eles já tiveram no poder. Né? E a gente vê aqui as obras que foram feitas, tanto o Eixo Par, o Eixo Ímpar, foi por esse grupo, e é o grupo que a gente acompanha. Eu acompanho o grupo do governador, o governador fez a escola da Agrovila 2, também teve interferência minha como deputado estadual, o posto policial também teve, e depois chegaram outros deputados também com outras demandas e trazendo também, todo mundo tem que trazer, todo mundo tem que fazer, mas eu também tenho a minha contribuição com esse município. Inclusive, eu tenho a minha contribuição.
10: O senhor foi duas vezes deputado estadual.
9: Sim. Né?
10: E depois voltou para a prefeitura, disputou e ganhou. Não bate aí um sonho de chegar ao federal, não? Não tem esse pensamento?
9: Ô, amigo, eu tô com 35 anos nessa caminhada. Eu comecei com 15 anos de idade, eu tô com mais de 35 anos nessa caminhada, a gente vai cansando, entendeu? Vai cansando. Eu, o povo fica falando para mim ser deputado federal, eu prefiro, depois de ser prefeito da Lapa, ser prefeito de um outro município que não seja a Lapa, entendeu?
10: Serra do Ramalho?
9: Tenho vontade. Tenho, se eu fosse prefeito daqui, vocês iam ver como é que eu mudava isso daqui.
10: Mas o seu grupo chegando ao poder, o senhor não tem essa força para fazer com que o grupo mude?
9: Sim, tem sim, a gente tem que ouvir as pessoas, infelizmente alguns que a gente acha que vai fazer como a gente, depois mete a mão pelos pés e não faz, a gente acaba sendo decepcionado, não só a mim, mas como povo. O ruim de você apoiar alguém e depois a pessoa decepcionar o povo, e isso assim não é bom, porque o povo daqui não merece ser decepcionado, aqui é um povo bom, um povo honesto, um povo trabalhador. Eu vou aqui com meus amigos comer água, o povo fala, eu tenho que ir cedo, que amanhã eu tenho que tirar leite, porque todo mundo aqui tem uma atividade, todo mundo aqui trabalha, então é um município muito bonito por causa disso, e um povo apaixonado por vaquejada, né? Eu mesmo patrocino todas que tem aqui, porque eu gosto de incentivar, o povo daqui gosta e eu gosto de apoiar, porque eu sei que vai apoiar e vai valorizar a cultura da nossa cidade.
10: Agrovila 4 chegou asfalto agora, foi isso, Almiro? Por gentileza, Almiro, dá o lugar aí, me permita, Yuris.
9: Claro.
10: Porque agora, pelo grupo, lógico que a gente não pode divulgar os nomes das emendas, né, nesse momento, mas Almiro, seja bem-vindo à Rádio Sucesso FM. Boa tarde, vereador Almiro.
11: Boa tarde, Fábio. Boa tarde a todos presentes. Aqui a gente tem uma satisfação muito grande estar aqui novamente com você. E também a minha alegria é estar vendo aquela obra chegar ali na Agrovila 4.
10: São quantos quilômetros ali?
11: É 1.500 metros de asfalto. 1.500
10: metros. É, vai atender quantas ruas? É uma rua principal e mais algumas transversais?
11: Vai atender três ruas.
10: Três.
11: Ruas e finalizando o outro e mais duas travessas.
10: Hoje o ideal, lógico, 1.500 metros já é algo muito positivo. Mas o ideal, qual é a luta para conseguir mais quantos metros ali para conseguir atender toda a Agrovila 4, Almiro?
11: Eu não tenho assim precisamente a quantidade. Eu só digo assim para o povo da minha comunidade que na outra eleição eu votei em um deputado. Eu consegui quase 800 metros de calçamento, né, lá naquela comunidade, atendendo ali a Igreja Católica, o posto de saúde, escola e praça. Uhum. E agora eu, nessa oportunidade, graças a Deus, que a gente conseguiu através de Mário. Sim. E eu, do grupo político com o Sérgio Brito, né? E...
10: Lá, continua.
11: E aí, nessa parte, eu tentei atender a rua da Igreja Cristã, a igreja da rua Assembleia de Deus, a rua do cemitério com a igreja Assembleia de Madureira, finalizando outro calçamento e uma travessa da Igreja Católica, ou da Igreja Assembleia de Deus para a Igreja Cristã. Então eu procurei tentar ver as partes que o povo frequenta. E agora sempre o que eu falo, que a gente se unir para a gente tentar buscar no futuro outras emendas que venham atender as outras partes. Só não tenho preciso a quantidade no momento. Mas é uma grande parte que está sendo feita.
10: Essa que está sendo agora, essa é pavimentação asfáltica.
11: Asfáltica.
10: Acredita que termina quando, né, as obras, aproximadamente?
11: Nós queremos terminar, se Deus permitir, até sexta-feira ou sábado.
10: Sexta agora?
11: É.
10: Foi rápido?
11: É.
10: Foi rápido?
11: É.
10: Para 1.500 metros.
12: De euros não faz nada.
11: Eu espero em Deus que vai dar tudo certo, Fábio. É uma felicidade muito grande. Até porque, assim, nada contra.
10: Como é que é?
11: Até sarar, ele sarou. É porque
9: um político comprometido com o povo, sim, com a comunidade, um presente desse que ele recebeu, a comunidade, que eu quero mandar um abraço, meu povo da Agrovila 4 recebeu, alegria pra ele. Ele tava doente, ficou, foi sanzinho, viu? Quando a máquina começou, o Almiro melhorou na hora.
11: Não, porque quando foi anunciado, aí eu até brinco com o pessoal lá, Fábio, quando foi anunciado, eu até brinco com eles assim, que eu fiquei sonhando. Dormi e acordei agora quando a obra começou, né? Vendo acontecer uma obra daquela, você não sabe a satisfação para um político, para um representante, é uma felicidade muito grande. E o povo, se você vê a felicidade do povo lá, é uma coisa tão grande.
10: Aproveitar aí, já que o grupo está aqui, o pessoal da 8 cobra bastante pavimentação asfáltica lá na 8.
11: Isso é verdade.
10: Indo para 18 e me disseram, Fábio, esqueceram da 8. Né? Então, para vocês do grupo aí, político, né, logo depois das eleições, cobrar aí emendas para ver se consegue levar para 8 também. Né? Porque a 8, o pessoal diz que lá é castigado.
11: Até porque, assim, Fábio, no meu entender, vamos dizer assim, estava 4.

0: Bom, naquela comunidade tava triste, mas agora tá alegre.
1: Tá aí. Muito obrigado.
0: Nada,
2: Fábio. Saru, tá sanzinho.
1: Eu tenho mais três perguntas, eu sei que tá super cansado, pra gente fechar aqui. No mês de setembro, durante uma assinatura, a secretária estadual da saúde, dentro de Bom Jesus da Lapa, afirmou que a ordem de serviço do Hospital Regional do Meio Oeste estava prevista para ser autorizada neste ano 2026. E há informações que o investimento é de 130 milhões de reais. O senhor confirma o valor? Consegue dar ao ouvinte uma previsão concreta, né, para esse Hospital Regional do Médio Oeste dentro de Bom Jesus da Lapa?
2: É um hospital que vai servir para Lapa e para Serra do Ramalho. É um hospital regional. Muita questão de trauma que hoje vai para Barreiras, vai fazer tudo na Lapa. É um hospital de 130 milhões, começa no mês que vem. Semana passada a secretária teve em Bom Jesus da Lapa para dar ordem de serviço do CER4. É um hospital para especialidades de deficiência. Nossas crianças autistas todas vão ter atendimento. Só tem na capital um CER4. Crianças autistas, pessoa que teve derrame, que precisa fazer fisioterapia, pessoas que teve acidente e quer voltar a andar, surdo, os mudos, todas as deficiências serão tratadas nesse hospital. E a regional também vai atender Serra do Ramalho. A obra já iniciou semana passada.
1: 14 milhões?
2: 14 milhões de reais, isso. E o hospital no mês que vem também inicia a obra de um hospital de 130 milhões na Lapa, para atender Lapa e também atender Serra. O pessoal que tem crianças autistas aqui em Serra não vai precisar mais ir para Barreiras, vai ter todo o atendimento em Bom Jesus da Lapa.
1: Como é que o senhor se sente de presidente de Grêmio Estudantil, né, a deputada estadual, a prefeito, três mandatos. Né, como prefeito de Bom Jesus da Lapa, brigão, né? Porque briga mesmo para as coisas irem para Bom Jesus da Lapa.
2: Eu ameaço tirar até a roupa.
1: Como é que se
2: ameaço? Eu ameaço quando as coisas não saem, eu ameaço, o povo fica com medo, fica fazendo um espetáculo, aí libera os trem. Imagina um hospital desse, você conseguir um hospital de 14 milhões, só tem na capital, nem de Barreiras tem. Nível 4. Vai ser um sonho para o nosso povo, para as nossas crianças autistas, que só tem aumentado o número cada vez mais. Vamos ter um hospital, os pais não sabem nem como lidar. A professora não sabe como lidar. E são crianças que precisam de uma oportunidade. São crianças que nasceram com QI muito até mais evoluído do que a gente. Mas a gente tem que saber tratar deles, é tudo muito novo e está crescendo muito. Então esse hospital que vai atender as crianças autistas, que vai atender os deficientes, sabe, você nunca ter ouvido na vida, e lá tem aparelho que você vai ouvir, ainda vai me entregar todo aparelhado, e o custo dele, o governo vai me passar 500 mil para me manter todo mês, imagina. É uma revolução para a região, não é só para Lapa, é para a região, e vai fazer um bem muito grande. Eu chorei muito no dia da inauguração, porque eu tenho muitos amigos, crianças que são autistas, e às vezes são mal compreendidos, porque às vezes é mais agitado, é mais alterativo, mas essas crianças têm que ter oportunidade de tratamento, de evolução, e o CER4 é justamente para isso. É um hospital para reabilitação nível 4, que já começou a ser construído na Lapa, vai atender a Lapa, vai atender a região toda, e Serra do Ramalho está junto. Em vez de ir para Barreiras, nós vamos para Bom Jesus da Lapa ser atendido.
1: Não está na pauta, como é que está o Parque da Cidade? O que é que a gente espera agora, depois dos eventos, né, que já tem um local apropriado?
2: Isso, nós conseguimos abrir já para eventos. Uhum. O governo nos autorizou para usar, para uso. Mas ainda está em trâmite final a transferência da área. É uma área de 51 hectares no centro da cidade. Nós vamos usar para a expansão do nosso turismo. Lá vai ser um parque da cidade, para evento da cidade, mas também para turismo. Feliz da cidade que tem uma área dessa. Acho que Lapa é a única privilegiada. 51 hectares no centro da cidade. Nós conseguimos fazer o aeroporto novo, e aí o aeroporto velho ficou desativado, e nós conseguimos a concessão, e estamos no processo final para a transferência da área. Com a transferência da área, eu vou fazer as obras lá dentro.
1: Qual é o investimento aproximado para um parque da cidade?
2: 35 milhões de reais, do jeito que a gente quer fazer.
1: Recurso próprio?
2: Sim, vai ter até lago. Até lago artificial vai ter lá.
1: O senhor acredita que dentro...
2: É a obra da minha vida, é a minha marca, para me deixar a minha marca. Eu já deixei muitas marcas na Lapa. A Praça dos Leões, como o povo chama, a Porta da Igreja foi minha marca, mas essa vai ser a marca...

0: daqui 1000 anos ou não existir mais, o povo falar foi Eurico Ribeiro que deixou isso daqui.
1: Vamos sobre o bate-bola agora. O ouvinte está colocando aqui. Atenção. Boa tarde, Fábio. Boa tarde, os ouvintes. Quero deixar aqui meus parabéns ao gestor de Bom Jesus da Lapa por essa atitude tão importante em prol da saúde das pessoas com autismo. Não é só autismo, viu, gente? É um centro especializado para pessoa de reabilitação para pessoas com deficiência.
0: Quatro deficiências: a mental, a intelectual, a visual, a auditiva e a física. Então é uma revolução.
1: E aí está parabenizando. Isso é olhar com respeito, com cuidado, com coração. Que Deus proteja e ilumine cada passo de vocês, que continue fazendo bem, amando o próximo e cuidando de quem precisa. A gratidão é o que fica, que Deus abençoe. Isabel Catúcia, né? Boa tarde mais uma vez. Pergunta ao prefeito Eurico Ribeiro, tem algum projeto para Lagoa em São Miguel 2? Lagoa em São Miguel 2, o ouvinte perguntou aqui. Vou perguntar porque eu não conheço, né, a zona lá, os locais lá de Bom Jesus da Lapa. Tem algum? É São Miguel 2?
0: É o bairro de São Miguel, sim.
1: Tem uma lagoa?
0: Tem uma lagoa, nós temos que fazer uma drenagem. Tá. Nós já fizemos no meu outro governo 3 drenagens dessa. A Lapa é como uma bacia. Então, tem bairros que o prefeito só asfalta se fizer a drenagem. A drenagem é o escoamento de água. Você tem que bombear a água da bacia. Eu já fiz 2 desses, é o modelo de São Paulo, e realmente nós temos que fazer nesse bairro.
1: É, passando para parabenizar o prefeito Eurico Ribeiro, juntamente com Mara, belíssima obra da Agrovila 4, merecidamente. Elivelto Vicente, parabéns, Eurico, pelo lindo trabalho. Jorge Vieira tá ligado. Elivelto, nós precisamos da estrada que liga Barreiro Grande até Agrovila 9. Quando chover, nós vamos sofrer muito com estradas ruins. Por falar em estrada, é uma obra que prefeito não gosta de fazer porque gasta muito. Qual é a realidade das estradas vicinais, Euris?
0: Olha,
1: vamos começar por Bom Jesus da Lapa e a gente vê. Sim, até
0: eu certo. Eu tô com 5 frente fazendo estrada na Lapa. 5 frente. Ainda destinei 2 milhões de reais pro projeto começar uma outra frente com o maquinário do projeto. No total nós vamos gastar aí, eu acredito que 4 milhões de reais. 4 milhões de reais nós vamos investir nas estradas. Nós vamos fazer algo em torno de 270 quilômetros de recuperação. O município todo tem 500, imagina, 500 quilômetros. Então, por mais que você faça, é impossível você fazer todas, mas você tem que priorizar, como a gente faz na Lapa, as que tem mais movimentação. É assim que eu tenho feito. As que tem mais movimentação, que mais tráfego, que é mais importante pro povo, e essas eu faço. Favelândia, desde o começo do ano que Favelândia é o principal distrito, já tá com estrada. Chapada Grande, desde o começo do ano que já tem estrada. Nós estamos fazendo agora, que foi emenda também de deputado e foi o governador que me deu, a estrada do sítio toda no cascalho, toda no cascalho. Se eu quiser fazer asfalto depois, eu faço. Então eu tô com 5 frentes de estrada. Tô fazendo na Lapa 270 quilômetros. Você sabe que é chão, 270 quilômetros. É chão. É mais do que daqui em Guanambi.
2: É daqui em Barreiras.
0: É daqui em Barreiras. Eu tô fazendo de recuperação. Eu tô com 5 frentes. E mesmo assim, fazendo 270 quilômetros, eu não consigo fazer tudo, porque são 500 quilômetros. Então é muitas estradas. O que o prefeito tem que pegar é fazer como eu estou fazendo, priorizar as principais, as que são mais movimentadas, a que tem um círculo maior de pessoas, já que a gente não pode fazer tudo, a gente fazer isso, porque estrada é cara, não é barato não. Tô falando aqui, ó, 4 milhões eu tô investindo, ainda botei no projeto 2 para cá e 2 para lá. Gastei 2 milhões no sequeiro para recuperar e 2 milhões eu peguei o pessoal do projeto e destinei para o projeto, para eles também fazerem, porque eu nunca fiz estrada no projeto. Porque o projeto, repito, é uma área federal e as estradas é de competência da Codevasf. Mas para mim passar o dinheiro para o distrito, para ajudar o distrito, o dinheiro tem que ter uma finalidade, que é dinheiro público do contribuinte. Então o convênio tem que ter um plano de trabalho, o plano de trabalho excluído, uma parte é as estradas. A maior parte, na verdade, é a recuperação das estradas. Tem produtor lá que atola, meu irmão, com caminhão de banana para tirar numa chuva, e a chuva vai começar, imagina. E aí acaba com tudo. Tem que pegar um trator, tem que exatolar, tem que botar a 2 quilômetros de distância para poder pegar um carro, para poder levar na carroça, porque não entra em todas as vicinais. Então é um problema, e é um problema só meu, é um problema de todos os municípios. É complicado você encontrar um prefeito, eu sou muito honesto em dizer, que vai resolver o problema de todas as estradas do município de uma única vez. É impossível.
1: Agora inclusive tem uma cobrança aqui para o senhor dar uma olhada nas estradas do assentamento Curral das Vargens, né? Diz que tá bem.
0: Sim, o maquinário já tá lá. O maquinário já está fazendo do Ribeirinho. O que você perguntar, eu sei de tudo. O maquinário está fazendo já do Ribeirinho. Depois vai fazer assentamento Curral das Vargens. E vai fazer a batalha e descendo até o Exu e o Rio das Rãs. São várias frentes de máquina. O maquinário já está nessa região. Já está no Ribeirinho. Depois do Ribeirinho, aí vai fazer essa estrada do assentamento Curral das Vargens todinha. Graças a Deus, essa estrada já foi cascalhada, o material é bom, tá lá. Então, com o maquinário, a gente consegue botar mais um material e conseguir organizar pro povo. Essa daí, quem fez a pergunta, essa faz esse ano, deve fazer nesses dias, que o maquinário já tá nessa região.
1: Chegou uma pergunta aqui, como é que está o processo de concurso em Bom Jesus da Lapa, prefeito?
0: Nós estamos com a discussão jurídica. Foi feito um concurso na gestão anterior e houve uma denúncia de fraude e de irregularidades nesse concurso. O juiz de Bom Jesus da Lapa cancelou o concurso, foi para o tribunal. O tribunal também manteve o cancelamento e está no Supremo Tribunal Federal. Enquanto não tiver a decisão, eu não posso fazer um novo concurso. A minha vontade era ter feito um novo concurso. Imagina, eu vou fazer um novo concurso e a turma ganha na justiça, eu vou quebrar a prefeitura, que eu vou ter que pegar o povo do novo concurso e do concurso que está na justiça. Então, enquanto a gente não resolver na justiça, que eu creio que até o final desse ano a gente tenha uma decisão do tribunal, do Supremo Tribunal, a gente não consegue avançar com a questão do concurso em Bom Jesus da Lapa. Está na mão da justiça e a gente tem que esperar a justiça decidir.
1: Chegou aqui para você, Mário. Boa tarde, Fábio. Me chamo Tom da Agrovila 8. Minha pergunta vai para Mário. Tendo em vista que Mário é amante do futebol, que vem promovendo vários torneios na região de Serra, como ele analisa o futebol de Serra do Ramalho, sendo que esse ano não teve campeonato municipal por falta de infraestrutura no estádio municipal de Serra? Mário, boa tarde.
2: Boa tarde, Fábio. Boa tarde, ouvintes da Rádio Sucesso. Gostaria aqui de parabenizar essa rádio, essa emissora que está, é como nós conversamos aqui em off, ela está agora conhecendo realmente Serra do Ramalho. Gostaria de parabenizar você por essa iniciativa de estar levando a todos os munícipes essa rádio que é tão importante e aqui agradecer a presença de todos e em nome do nosso líder, né, que é nosso amigo Eurizi Beiro, a qual aqui quero agradecer, Fábio, veementemente. Em nome daquelas pessoas que estão indo diariamente à Lapa socorrer na questão da saúde. Então, aqui, prefeito, queria agradecer o senhor. Eu sei que o senhor faz uma gestão voltada aos mais necessitados e garanto para o senhor que o abraço que eu vou estender aqui para o senhor é em nome de todas as pessoas que estão sendo beneficiadas e contempladas na sua hora mais importante, que é na saúde. Só para você tem noção, Fábio, que só esse mês o prefeito abriu as portas da Lapa para fazer 69 cirurgias esse mês e 103 procedimentos, mais 150 consultas. Então você imagina o tanto que esse prefeito não faz só por Lapa, mas por Serra do Ramalho e região. E lembrando, Fábio, uma coisa muito importante, que às vezes ele é tão simples e não comenta, que você é sabedor disso, que nenhum prefeito recebe um recurso a mais na educação e na saúde, que é o Fundeb e o Sistema Único de Saúde, que é per capita. Uhum. Então não é porque ele faz milagre, é porque ele faz gestão e consegue complementar com os parceiros e deputados que conseguem complementar a questão das emendas. Mas voltando aí à questão do esporte, eu fui diretor de esporte aqui 8 anos, então aqui Serra do Ramalho tem em torno hoje de 25 quadras. Eu fui responsável de inaugurar quase 19, acho que 19, se eu não me engano. Então, eu sou amante do esporte e da cultura. É tanto quando o prefeito falou da questão da vaquejada, nós estamos aqui nas ações da vaquejada, pega de boi. Então, a questão do futebol é uma questão socialização, né? Nem esporte. É uma questão que você olha que os jovens aqui em Serra do Ramalho, Fábio, não tem o que fazer finais de semana, a não ser para um campeonato ou para um torneio. E como você falou, aqui nós não tivemos o campeonato serramalense por falta de finalização dos vestiários do estádio municipal. Então a gente fica muito triste, porque o pessoal se organiza, né? As pessoas querem participar, querem brincar. E você, nos outros lugares, jogadores ganham dinheiro para jogar, ganham tudo. Aqui as pessoas fazem pagar e infelizmente não estão achando aonde praticar o campeonato. Eu venho através aqui do prefeito me ajudando, eu venho fazendo uns torneios periodicamente nas comunidades, que o prefeito pega sempre meu pé, Mário, ajuda as pessoas, promove as ações. Como eu gosto também, nós estamos fazendo a casa 15 dias, Fábio, estamos fazendo um torneio aonde a premiação não é relevante, e sim a participação. Para você ter ideia, nós conseguimos aqui juntar, cada um ajudando de uma maneira e de outra. Então, eu consigo promover, cada time que joga, Fábio, ganha R$100 pela participação. Para que R$100, Mário? É para as pessoas pagarem pelo menos o combustível, deslocamento, de ir e vir. Então, assim, nós temos que pensar no esporte como uma questão de socialização. A questão, hoje nós sabemos a nossa juventude, nossas crianças, então, tanto que são vulneráveis, né, hoje. Então nós temos que dedicar mais atenção para a questão do esporte, para a juventude. E aí, que sim, se eu for falar de demais ações, vamos ter que passar a tarde toda. Mas falando, como nosso amigo aí falou, Tom, vocês são sabedores. Aqui quem tem de 55 anos, Fábio, abaixo, sabe da minha ação no esporte, né? Eu que criei, não sei se você é sabedor disso, aqui não existia campeonato. Aqui, não, eu sabia. Eu que criei os campeonatos em 2006. Criei um regulamento à mão, criei um sistema de punições, de classificação. Então, assim, com tudo isso, nós conseguimos criar sistemas de campeonato em Serra do Ramalho. Então, o que eu faço hoje, a minha participação, nada mais é a contribuição de um serramalhense que pode hoje estar contribuindo e querendo fazer mais ainda pelo esporte Serra do Ramalho, Fábio.
1: Quero agradecer aqui a Mário. Prefeito, muito obrigado, né, pela sua gentileza de estar mesmo cansado de uma campanha, né, que prossegue nesse momento decisivo agora, essa é a semana decisiva. Muito obrigado, eu sei que a sua agenda é lotada dentro de Bom Jesus da Lapa, pela gentileza de estar conosco hoje aqui presencial no estúdio.
3: Eu fiz questão de vir pessoalmente pelo respeito que eu tenho à população de Serra do Ramalho, meus amigos que eu tenho aqui. Agradeço a oportunidade de estar falando ao povo e fico muito feliz, que Deus abençoe, porque é Deus que a gente tem que pedir, Deus é que faz, Deus é que usa a gente, e Deus, assim, ele tem um plano na vida da gente. Todo dia eu acordo, agradeço a Deus por tudo que Deus proporciona e peço a Deus, Deus bota dinheiro na prefeitura, e Deus tem botado, viu? Fala, Deus arruma dinheiro e Deus tem colocado, graças a Deus, e pedir a Deus que proteja o povo dessa terra hoje e sempre. Muito obrigado, uma boa semana a todos.
1: Muito obrigado, senhor. Olha, eu tornei leiteiro no final de semana, na 18, a Rádio Sucesso esteve lá. E eu tenho aqui os 10 primeiros colocados. Os 10 primeiros colocados foram patrocinadores, inclusive, né? Euris Ribeiro e Mário. Os 10 primeiros colocados. A décima colocação ficou com a vaca Alvorada, com 99,490 kg. É Nego Pablo, proprietário. Nono lugar, a vaca Preguiça, que é o Vitor, né? Com 107,165 kg. Oitavo lugar, a vaca Yasmin, proprietário Raimundo, com 108,45 kg. Sétimo lugar, a vaca Rainha, o proprietário Robinho, com 111,355 kg. Em sexto, a vaca Progresso, proprietário Jailton, com 119,995 kg. Em quinto, a vaca Candelário, proprietário Juan, com 128,280 kg. Em quarto, a vaca Fazendeira, proprietário Sivaldo, com 133,370 kg. Em terceiro, a vaca Advogada, né, o proprietário Fábio, com 142,585 kg. Em segunda, a vaca Lorena, o proprietário Edilson, com 161,340 kg. E a surpresa, que é a vaca que foi a campeã, porque ela tava com a pontuação lá embaixo. Ela não estava nesse posicionamento. Como é que é, José Márcio?
4: Ela adoeceu lá, né? Por isso que baixou, né?
1: Baixou. A vaca surpresa foi a campeã, o proprietário Genivaldo, com 161,535 kg. Gente, quando a gente fala, não é o peso da vaca, não. É o que ela produziu de leite lá durante os 3 dias, 5 ordenhas.
4: E a diferença aí, Fábio, de uma para outra foi de 195 gramas.
1: Sério?
4: É um copo. Se tivesse se o dono lá da outra tivesse puxado um pouquinho a mais, né, eu tinha conseguido fazer.
1: Olha, o senhor pode bater no peito que lá é a capital da fé. mas aqui é a capital do leite.
0: Certeza. Não é verdade? Sim, concordo. É a capital do leite e a capital da vaquejada também.
1: Isso lá é da religião.
0: E aqui da vaquejada e do leite.
1: E lá é a banana do projeto.
0: E a banana e aqui o leite. Do lado, olha, eu dou o município. Do lado, leite, do outro, banana.
1: Um abraço,
0: leite com banana.
1: Tá aí. Um abraço a todos. Final do Jornal da Sucesso. Fiquem todos com Deus.
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13: Olá, boa tarde a você. Agora são 14 horas. Vamos juntos, curtindo o melhor da programação aqui na sua rádio, na sua estação favorita.
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5: Aqui na sua rádio, 14 horas e 3 minutos.
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2: Com vocês e pra vocês, menos é mais no Turma no Quintal. Vambora!

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1: Boa tarde, 15 horas e 1 minuto.
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1: Estamos aqui começando mais uma semana com muito aroma e muito sabor. Sejam todos bem-vindos. Eu sou a Kelly Gomes e para essa segunda-feira, dia 28 de setembro, a última segunda-feira desse mês, a gente vai te trazer uma receita de pão doce de liquidificador. Bora? Você vai precisar de 2 copos de leite morno, 1 copo de óleo, 1 quilo de farinha de trigo, 7 colheres de sopa de açúcar, 50 gramas de fermento biológico fresco, 3 ovos, 1 gema para pincelar e 1 pitada de sal. E você vai colocar no liquidificador os ovos, o óleo, o fermento, o leite morno, o sal e o açúcar. Aí você vai bater muito bem até que você obtenha um creme homogêneo. Aí vai despejar essa mistura numa tigela e vai adicionando aos pouquinhos a farinha de trigo, misturando a cada adição. A massa vai ficar bem mais mole do que aquelas massas tradicionais para pão que a gente já conhece. Então você vai transferir a massa para uma forma redonda, untada e enfarinhada e vai deixar lá crescendo por cerca de 45 minutos ou então até que ela dobre de volume. Vai pincelar a massa com a gema, aí vai levar para assar em forno pré-aquecido a 180 graus por 35, 45 minutos. Retira do forno, aguarda esfriar e pode desenformar numa travessa e tá pronto o seu pão doce de liquidificador. Uma delícia! E vai com vários acompanhamentos. Beijo para você, espero que tenha gostado dessa receita e durante toda a semana tem muito mais para você. Beijos com muito aroma e sabor e até amanhã. Tchau, tchau.
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2: Um grupo de pescadores na Flórida viveu uma aventura surreal no Golfo do México ao sair para pescar peixes e acabar resgatando um perigoso drone militar do meio do oceano. Os passageiros de uma embarcação de aluguel esperavam fisgar tubarões ou peixes-espada, mas acabaram dando de cara com uma espécie inédita, boiando a quilômetros da costa. Um drone de ataque norte-americano projetado para testes de combate. Sem perder a oportunidade, os pescadores amarraram a carcaça do equipamento militar no barco e tiraram fotos orgulhosas com o troféu, pendurando o artefato voador como se fosse um atum premiado de competição. A brincadeira mobilizou as autoridades locais e os militares da Força Aérea precisaram ir até o local horas depois para recolher o drone perdido em uma área de testes da região. A foto inusitada viralizou nas redes sociais por provar que até na pescaria a rotina por lá é cheia de emoção.
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3: Olá, boa tarde a você. Agora são 16 horas e a gente segue juntos aqui na sua programação.
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0: diz a pressão.
1: É a Solange Almeida.
0: Faz só.
1: Paula Matos botando os ombros pra chorar.
0: Quem gostou faz barulho.
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1: Olha a hora boa, hora do café da tarde, agora 16 horas e 30 minutos, boa tarde a você.
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4: De volta aqui com o Flash Star. Eu sou Priscila Pera e tudo que tá rolando na vida dos famosos. A apresentadora Ana Hickman emocionou os seguidores ao fazer uma reflexão super profunda sobre a nova fase da sua vida após o recente casamento com o apresentador Edu Guedes. Depois de superar momentos muito difíceis e desafiadores do passado, Ana abriu o coração nas redes sociais para agradecer por esse novo ciclo repleto de carinho e paz. Deus me trouxe o livramento e depois me mostrou o caminho da luta pela verdade. Como presente, me mostrou que mereço ser feliz e ser amada da forma mais linda e pura, desabafou a apresentadora. Amigos de longa data, Ana e Edu engataram o romance em 2024 e oficializaram a união recentemente em uma cerimônia discreta e cheia de carinho ao lado da família em Araras, no interior de São Paulo. Uma história emocionante de superação e felicidade. Esse foi o seu Flash Star. 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
1: Olá, boa tarde pra você, 17 horas e 1 minuto agora.
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1: Gente, essa música é canetada do Jax. E vocês vão poder cantar pra sua pessoa amada, viu? Presta atenção nessa letra, ó.
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eu já estou preparado. Deixa eu chamar para cantar comigo. Ele, Jadson Araújo.

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0: O anjo do Senhor anunciou a Maria,
1: e ela concebeu do Espírito Santo.
0: Ave Maria, cheia de graça, o Senhor é convosco. Bendita sois vós entre as mulheres, bendito é o fruto do vosso ventre, Jesus.
1: Santa Maria, Mãe de Deus, rogai por nós, pecadores, agora e na hora da nossa morte. Amém.
0: Eis aqui a serva do Senhor.
1: Faça-se em mim, segundo a vossa palavra.
0: Ave Maria, cheia de graça, o Senhor é convosco. Bendita sois vós entre as mulheres, bendito é o fruto do vosso ventre, Jesus.
1: Santa Maria, Mãe de Deus, rogai por nós, pecadores, agora e na hora da nossa morte. Amém.
0: E o Verbo de Deus se fez carne
1: e habitou entre nós.
0: Ave Maria, cheia de graça, o Senhor é convosco. Bendita sois vós entre as mulheres. Bendito é o fruto do vosso ventre, Jesus.
1: Santa Maria, Mãe de Deus, rogai por nós, pecadores, agora e na hora da nossa morte. Amém.
0: Rogai por nós, Santa Mãe de Deus,
1: para que sejamos dignos das promessas de Cristo.
0: Infundi, Senhor, em nossas almas a vossa graça,
1: para que, pela anunciação do anjo,
0: cheguemos ao conhecimento
1: da encarnação de nosso Senhor Jesus Cristo, vosso Filho, que pela sua paixão e morte na cruz, cheguemos à glória da ressurreição, pelo mesmo Jesus Cristo, Senhor nosso. Amém.

0: Olá, meus queridos irmãos e minhas queridas irmãs. A paz de Jesus e o amor de Maria esteja com todos vocês. Está começando mais um programa Bênção da Família, o nosso encontro de fé, alegria, partilha e, claro, muita bênção. Que alegria juntos mais uma vez que levantar até a sua casa uma mensagem de esperança, de amor e da presença de Deus em nossas famílias e comunidade. Estou aqui, né, com o Josemar. Boa noite, Josemar.
1: Boa noite, Maria Silene.
0: E também com Ionara. Boa noite, Ionara.
2: Boa noite, Josemar. Boa noite,
1: Ju. Boa noite, Nara.
2: Boa noite, meus irmãos.
0: E estaremos aqui comandando esse programa, né? Bênção da Família. E hoje, hoje a gente vai falar sobre um tema muito especial, sobre a palavra de Deus. A boa notícia que anima a nossa vida. E o tema central é a palavra de Deus que transforma, fortalece e renova a esperança. Animai-vos com a boa notícia. Que o evangelho, na verdade, nada mais, nada menos que a boa notícia, né? E eu queria a participação de vocês agora, de toda a comunidade que está nos ouvindo, de cada um, quem está nos ouvindo, que represente a sua comunidade, para falar dessa boa notícia. Qual é a boa notícia que a sua comunidade está vivendo hoje? Ou vai viver essa semana? Eu preciso da participação de vocês para a gente poder compartilhar aqui, né, Ionara?
2: É isso mesmo.
0: A gente vai estar lendo todas as notícias. Eu espero que todas as comunidades, agrovilas aí possam estar participando para compartilhar com nós aqui, com seus irmãos que também estão nos ouvindo, a boa notícia da sua comunidade. Tá bom? Qual é o número, Josemar?
1: 3620-1680.
0: Você vai anotado.
1: Ligar. Não estranha porque é fixo não, mas ele é o WhatsApp, viu? Então você vai botar lá 3620-1680 e acompanha também pelo YouTube, né?
0: O YouTube.
1: Dá pra você entrar lá e acompanhar também e comentar.
0: Aí você vai falar qual é a boa notícia que a sua comunidade está vivendo.
2: É isso mesmo. E hoje, Ju, o nosso programa está mais que especial, porque estamos chegando ao final aí do mês de setembro, né? Que é o mês que a Igreja Católica dedica de maneira especial à Bíblia, à Palavra de Deus. E me diga aí uma coisa, você tem se alimentado da Palavra de Deus? Você tem reservado um tempinho do seu dia para abrir a Bíblia, ouvir o que o Senhor tem a lhe dizer? E deixar que essa palavra ilumine os seus passos? Como que tá aí a sua intimidade com a palavra de Deus? Você tem lido ela, né, Ju?
3: Pois
2: ou tem deixado no cantinho lá pegando
3: hoje
2: poeira?
3: Hoje nós queremos deixar esse convite muito especial a vocês que estão nos ouvindo, né?
0: Vamos juntos celebrar a alegria de conhecer a palavra de Deus, de deixar aquele tempinho ali reservado ali para ler a Bíblia, porque não é apenas um livro que fica guardado na estante ou que abrimos somente quando vamos à missa, né? Ou um grupo de oração. Ela é a palavra viva, é direção a palavra de Deus, é consolo, esperança e, acima de tudo, a boa notícia de Deus para nós, né?
2: Verdade.
1: Só lembrando um padre de onde eu participava lá em Brasília, ele falava assim: ó, quando você for para a igreja, você leva a Bíblia, você vai para a missa, você leva a Bíblia. Não adianta você andar com a camisa da igreja, uma imagem de santo, porque assim, com a camisa da igreja qualquer um pode andar. Ele pode não ser nem católico, ele pode ser de outra religião, ele pode andar com a camisa, às vezes só tem aquela. Qualquer pessoa errada no mundo, pode ser uma pessoa que faça o mal aos outros, pode andar com a camisa.
0: Pode andar com a camisa.
1: Ele andar com a Bíblia na mão vai pesar a consciência e ele não vai ser uma pessoa ruim andando com a Bíblia na mão.
0: Já pesa o testemunho, né?
1: Testemunho,
0: a vida
1: né?
0: Dele já é um testemunho.
1: Aí ele falava assim: a Bíblia é pesada, então leve a Bíblia e mostra que você é católico, mostra que você é cristão.
2: Exatamente. Então, aumente aí o volume do seu rádio, chame a família para perto e venha participar conosco. Hoje o nosso programa será um verdadeiro convite para nos animarmos com a boa notícia, reconhecendo também as maravilhas que Deus está realizando em nossas comunidades, nas nossas vidas.
0: E o número é 36?
1: 20, 1680.

0: mande a novidade, a boa notícia da sua comunidade.
1: Nós queremos saber o que tem acontecido de bom aí na comunidade de vocês.
2: Já temos ouvinte aqui, ó, mandando boa noite. Vamos saber se, o que está acontecendo. Ela vai falar, tá aqui, boa noite a todos, a paz. Estou ligado aqui no programa. Deus abençoe vocês. Simara, já conta aí, Simara, o que está acontecendo de bom.
0: Boa noite. Dessa boa notícia aí para nós. Então, assim, mas por que a igreja colocou assim que o mês de setembro é o mês da Bíblia? Vocês sabem, gente, por que ele foi escolhido pela Igreja Católica como o mês da Bíblia? Será assim que foi uma escolha aleatória? Será que tem alguma história por trás dessa tradição?
1: Sim, sim, tem uma história, viu, Ju? É uma história muito bonita. O mês de setembro foi escolhido porque no dia 30 celebramos a memória de São Jerônimo, um dos grandes nomes da história da igreja e um dos mais importantes estudiosos da Bíblia. São Jerônimo dedicou grande parte da sua vida ao estudo, à tradução e à divulgação das Sagradas Escrituras. Ele foi responsável por traduzir a Bíblia para o latim, né? Trabalho que ficou conhecido como Vulgata e que teve uma enorme importância para a igreja ao longo dos séculos.
0: Exatamente, é por isso que a igreja, especialmente aqui no Brasil, dedica o mês de setembro a uma atenção ainda maior para a palavra de Deus, incentivando os fiéis a conhecerem as Sagradas Escrituras, a estudá-las, a meditá-las e principalmente colocar em prática. Não é que os outros meses não sejam os meses de ler a Bíblia, mas a igreja colocou o mês de setembro como um mês ali para incentivar, né? Para dar aquela atenção para as pessoas voltarem, né? É como se fosse uma campanha. Escolheu o mês de setembro para fazer aquela campanha para incentivar as pessoas a ler a Bíblia, estudar, meditar.
1: Nossa vida ela é tão corrida, né, Ju? Dia a dia, trabalho, escola, quem é dono de casa. Que se nós não nos recordar todos os dias que a gente tem que tirar um tempinho para ter a nossa intimidade com Deus, vai passando despercebido. E o quão a nossa igreja é grandiosa, né? Ela sempre está aí nos motivando, nos recordando daquilo que é essencial, que a gente não pode ficar sem, que é a nossa intimidade com o Senhor, né?
0: A palavra de Deus que nos alimenta, né? Que a gente tem que ter esse... É como jogar pra frente. Às vezes a gente não sabe como resolver a nossa vida e a palavra de Deus vai nos direcionando. Aí em Eclesiastes fala assim, cuidado.
1: Estamos com dúvidas de alguma coisa, de alguma decisão a ser tomada.
0: Onde está a Bíblia? A Bíblia pra Santa Missa, né? Porque eu acredito também que a palavra na Santa Missa, ela é proclamada, ela é pra ser ouvida. Né, Josemar? Por isso que a gente não tem o costume de levar a Bíblia.
2: Se for no domingo, e o salmo também, tudo tem ali. Então você conhecendo o rito da missa do dia, se for no fim de semana, no domingo, que tem duas leituras, você já pode levar tudo marcado. Se for no sábado, também do mesmo jeito. Então, eu não comprei o Deus Conosco, o livrinho, não estou com o folheto, mas você tem a Bíblia, você pode acompanhar, porque está tudo lá. Né? Não tem algumas coisas que tem da celebração, né, no rito ali, dentro um folheto, né? Mas só que quanto às leituras, você pode acompanhar pela Bíblia também. Então dá para você levar.
0: Interessante, Josimar. Esse é um tema bem assim, porque muitos padres, né, já orientam para dar uma lida, né, em casa nas leituras que serão proclamadas e na Santa Missa apenas ouvir. É. Por isso que os católicos não levam a Bíblia para Santa Missa, porque ela tem que ser proclamada, ser ouvida. Por isso que é muito importante a pessoa, quem for fazer a leitura lá na frente, ela não lê, ela proclamar a leitura.
2: Isso é bem claro, né?
1: Pois é, e que tal aproveitar esse encerramento do mês da Bíblia para começar ou fortalecer o hábito de fazer a leitura diária da Palavra de Deus. Afinal, não precisamos esperar setembro chegar novamente para nos aproximarmos da Sagrada Escritura. E aqui eu deixo um desafio, viu? Você que está nos ouvindo, pegue sua Bíblia. Eu não sei em qual lugar da sua casa aí que você deixou ela, mas se você tiver com ela em mãos, pegue ela. E a gente só está no comecinho do programa, né, Ju? Vamos acompanhar o programa juntinho da sua Bíblia e deixar o Senhor falar com você.

0: E no final, né? Quem sabe? Abrir
1: e deixar Deus falar com o seu coração. Às vezes nós buscamos tanto uma resposta e a resposta está bem na nossa frente através da palavra de Deus.
0: A palavra de Deus é o que, Yonara?
1: É a boa notícia.
2: Uma boa notícia.
1: A boa nova.
0: E a palavra de Deus significa uma boa notícia em nossa vida. E Josimar já está nos chamando ali para o intervalo. Vamos agora de quê? Música?
3: A gente vai agora de Colo de Deus, né? Eis-me aqui. Eis-me aqui, Colo de Deus. Então vamos lá.
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1: Olá, voltamos agora com o programa mais uma vez, né? Programa Bênção da Família. E, Onara, mas o que significa, assim, essa boa nova mesmo?
2: Pois é, em nossa vida. Será que sabemos?
1: E aí? Esse é um anúncio, né? É um anúncio de que Deus nos ama. Essa é a boa notícia, a boa nova de que Jesus veio ao mundo para nos salvar, que por meio deles temos acesso à vida nova, à misericórdia e à esperança. Eu acho que esse é a boa nova, a boa notícia, que Jesus veio para nos salvar com tua misericórdia e tendo acesso, né, a essa vida nova de transformação.
2: Nós temos que buscar todos os dias viver essa boa nova na nossa vida, no nosso cotidiano, né?
1: E tem dias, né, Yonara, que a gente acorda desanimado, enfrentando problemas dentro de casa, dificuldades financeiras, preocupações com o filho. São tantas coisas, né?
2: Verdade.
1: No casamento, e parece tirar-nos a paz. Mas é justamente nesse momento que precisamos nos alimentar da palavra de Deus.
2: Da palavra de Deus, verdade. Sem ela a gente não consegue passar pelos desafios que vêm, né? Sem ela a gente não consegue superar. Sem ela, sem essa direção, a gente não consegue vencer mais um dia. Ficamos perdidos, ficamos desnorteados, achamos que estamos sozinhos e nos esquecemos que o Senhor está prontinho para nos ouvir, mas também para falar conosco. É uma dúvida que às vezes recai muito sobre nós, né? Quando estamos passando por provação. A gente acha que a gente está só, a gente passa ali pelo deserto, o silêncio mesmo, de às vezes não, o seu coração não acelerar, de achar que Deus não está ouvindo as nossas orações, mas o Senhor está pronto para falar conosco e para nos ouvir também. A gente precisa se colocar nesse lugar mesmo de filho, de deixar Deus cuidar de nós para poder ouvir aquilo que Ele quer falar aos nossos corações.
1: Muitas vezes a gente procura Deus, né, nas experiências, dos encontros, que é válido também,
2: sim,
1: né,
2: sim,
1: ter aquela
2: sim.
1: experiência, é muito importante. Mas aquela experiência que você teve com Deus, que você viveu, que é única, que é maravilhosa, serviu para aquele tempo. Fez aquela conversão, aquela transformação, mas a sua fé, ela precisa continuar
2: alimentada. Sendo alimentada. É uma sementinha. Os encontros, eu sempre digo que os encontros como o Kairos, ou o grupo de oração que você vai na segunda-feira, terço dos homens, terço das mulheres, é uma sementinha que o Senhor planta ali no seu coração, para que você entenda que ela tem que ser cultivada, regada no seu dia a dia, na sua casa, com seus familiares, no seu trabalho. Ela tem que ser cultivada em cada instante. Se eu levanto cedinho ali, abro meu celular, ou abro a minha Bíblia, vejo ali a palavra do dia, né? A liturgia do dia, que a igreja de forma grandiosa nos fornece todos os dias. E o Senhor, Ele fala comigo, e ali durante o meu dia eu vou ter sabedoria para lidar com os desafios que vão vir. Às vezes eu vou abrir a Bíblia e não vou entender, mas durante o meu dia eu vou conseguir compreender aquilo que Deus quer falar no meu coração.
1: Esse é o alimento diário, né? Que eu acho que a gente precisa, porque a gente precisa, tem essa necessidade de ter uma experiência com Deus a todo momento, a todo instante, para continuarmos firmes. Porque se depender só daquela experiência que a gente tivemos nos encontros, passa. Aquilo ali tudo passa. Um dia o que me teve a conversão, me alimentou naquele dia, naquela época, naquela fase. E hoje, com o que eu vou me alimentar para mim continuar permanecendo nesse caminho de conversão? É o quê? É essa palavra de Deus. É a Bíblia que vai ali. Num dia você não entende, no outro dia você vai. Deus vai ali, você vai aprendendo como Deus conversa com você, como Deus lida com você, que cada um tem uma maneira diferente, né, Josimar? Concorda comigo?
3: Isso, concordo sim. Cada um tem seu jeito diferente de viver, de ter sua fé, cada um tem sua diferença de estar naquele momento com Deus, né? Na intimidade com Deus. Então cada um é de uma forma.
2: Eu acredito que é uma plantinha mesmo, que tem que ser regada todos os dias. Se você não rega, vai ter dia que ela vai estar mais murchinha, vai ter dia que ela vai estar. Mas se você rega, ela vai florir, ela vai se renovar. vai até cair as folhas, né? Porque é natural do ciclo, mas vai nascer folhas novas. Então é assim a vida da gente, sabe? Se a gente quer permanecer firmes na nossa vida, ter direção, a gente tem que se alimentar da palavra de Deus, porque sem ela a gente não consegue, a gente não resiste.
3: A gente tem que observar, né, Nara, que assim, você ser cristão é você imitar a Jesus, né?
2: É verdade.
3: Você tem que imitar Jesus. Como é que você vai imitar uma pessoa? Você consegue fazer aquilo que ela faz se você conhecer. E como é que você conhece, vai conhecer Jesus, conhecer a palavra de Deus? Através da Bíblia.
2: Uhum.
3: Então você vai ter que ler para você conhecer. Você ter essa intimidade com Deus para você poder conhecer. Aí já entra a questão de você ter intimidade na oração. Porque a oração é uma conversa entre duas pessoas. Uma das pessoas ali da conversa é Deus. Ele está sempre ali. E aí, e você está ali para conversar?
2: E então, muitas das vezes a gente se coloca em oração e aí você está ali de joelhos, mas sua mente está pensando no carro, no cachorro que tem que dar comida. Está pensando
3: várias
2: coisas,
3: né?
2: Tá pensando
3: em várias coisas. Ali,
2: e Deus está ali,
3: né?
2: Olha, eu quero ouvir você, eu quero saber o que está acontecendo com você. E a gente, em muitos momentos, está de corpo, né? Eu tô ali de corpo na missa, né?
3: Ah, mas serva, consigo falar. Então, é o conhecimento. Então, você tem que conhecer o Senhor para conhecer através da palavra, através da Bíblia, né? Que a igreja teve o cuidado de separar os livros, né? Com a inspiração do Espírito Santo de Deus, aqueles livros ali que são canônicos, para que a gente lesse, que eles entenderam o que é o Evangelho, a mensagem de Deus, né? Durante toda a igreja, Deus foi lá mostrando os profetas, quem vai escrever, o que você vai escrever, isso aqui, para passar pro povo. E a gente tem que dar esse valor, porque você vê, muito tempo atrás, as pessoas não tinham a Bíblia, e nós hoje temos, né?
2: Temos. E tendo as facilidades,
3: fácil, né?
2: Fácil. Você baixa um aplicativo no celular, mesmo tem um aplicativo, às vezes eu não consigo ler pela manhã lá na minha casa com a minha Bíblia manual, mas lá no trabalho rapidão eu abro, vejo o Evangelho do dia, consigo fazer a minha lectio divina ali de forma rápida, mas eu não deixo de fazer. Então, hoje a tecnologia está aí nos dando facilidade. Se tem alguma palavra que eu li na Bíblia que eu não entendi, eu já vou lá, pesquiso. Então,
3: há 20 anos atrás, Nara, a gente coloca aqui, vamos trazer aqui para a Serra do Ramalho, 20 anos atrás, se os padres ou alguém que tivesse a condição não tivesse ido fora comprar uma Bíblia para trazer para cá, a gente não tinha condição de trazer. As irmãs, que foi quem chegou primeiro para evangelizar aqui em Serra, se elas não levassem a palavra, né, aí nos cantos longíquos de Serra do Ramalho, não fosse nessas comunidades, outros padres que chegaram primeiro, ia a cavalo, ia a pé, ia naquela Toyota atolando, passando em buraco, levar. Quando a gente tinha a oportunidade de conhecer a palavra de Deus com a Bíblia, a gente conhecia ela através do que o padre levava. A gente via a Bíblia ali, via o missal muitas vezes que ele levava, e achava que era uma Bíblia grande. Hoje é como você falou, se eu não tenho uma Bíblia, mas eu disponho de um valor, eu vou na internet e faço o pedido. Daqui 3 dias ela vai e chega na minha casa. Né? A pessoa vai entregar lá em casa. Ah, eu não tenho aqui agora, igual você falou, vou baixar um aplicativo.
2: Você baixa um aplicativo.
3: Vou baixar
2: um
3: aplicativo aqui com a tradução que você quer. Né? Ah, não, quero tradução Ave Maria, quero tradução israelita, né? Então, quero a tradução da CNBB, né? Então, a tradução pastoral, a tradução que você quiser, você baixa você no aplicativo e você vai ter acesso.
2: Eu não quero ler, não, tô com preguiça de ler, quero só ouvir. Tem Frei Gilson, tem.
3: Né?
2: Sabe?
3: A Bíblia tá mesmo.
2: Tem várias.
3: Alguém lendo para você.
2: Então, o Senhor, ele tá aí nos mostrando que a gente só não tem intimidade com ele se a gente não quiser, porque há várias formas, né?
1: É como se tivesse a gente procurando Deus em todos os lugares, tentando sentir a presença de Deus, e ele bem presente ali na nossa cara, ali as letrinhas
3: todo, né?
1: Passando na frente, o tempo todo na frente, a gente não conseguia enxergar.
3: Hoje mesmo, a gente tem que ir pra missa presencial, mas nossa, eu não consegui de nenhuma forma, aconteceu tanta coisa que eu não consegui ir na missa, mas se você ligar a TV, tem, não é só um canal, gente, se você passar, você pega aí, aberto, você pega, se eu não me engano, acho que é 7 ou 8 canais que passa missa o tempo todo.
2: O tempo todo.
3: Então, assim, não dá pra você ter uma. Ah, não quero ficar em outra programação em casa com a TV. Você pode ligar a TV, né? Em casa você pode ligar a TV e escolher qual canal, qual missa que você quer assistir. Quero participar da missa aqui lá de Nossa Senhora Aparecida. Aí tem o canal Aparecida lá, não, quero participar do Pai Eterno. Aí tá lá de Trindade, né? Quero não, quero Canção Nova. Eu quero da Rede Vida lá com fulano de tal, com o Padre Marcelo, com o Padre e tal. Você vai ter a missa em casa. E os padres, além da Santa Missa, né, tem os evangelizadores que ficam o dia todo falando de Deus, falando de Bíblia. Aí tem pregadores que tá falando da Bíblia. Aí chega padres também que tem alguns programas durante o dia falando da Bíblia, falando de Deus. É muito simples, né? A tecnologia, muito, como você muito, falou, muito. Ela nos aproximou.
2: Muito. Né? E é como você disse logo no começo da sua fala, Josemar, que a gente só fala daquilo que a gente conhece. E se eu conheço o Senhor, se eu estou com intimidade com Ele, eu vou entender os processos que eu estou passando, eu vou entender as demoras, porque a gente às vezes fica ansioso, né, Ju? Uhum. E as coisas demoram, mas...

0: mas eu vou entender os processos, eu vou entender o porquê das demoras, eu vou entender o porquê das dificuldades, das fases difíceis que todos nós passamos, que é natural da nossa humanidade. Mas se eu estou com a minha intimidade em dias com o Senhor, eu vou conseguir entender tudo aquilo que eu estou passando.
1: Porque tem as promessas de Deus,
2: tem,
1: né?
2: Tem as promessas de Deus. O choro pode durar uma noite, mas a alegria vem pela manhã. Amanhecer.
3: Pode ser que não chegue ali no amanhecer, não chega no outro dia, mas vai chegar.
0: Vai chegar.
3: Só saber esperar, observar também. Porque muitas vezes a gente, se você pegar a palavra pra ler, se você pegar a Bíblia, você vai entender que Deus fala com a gente. Tem hora que de forma clara, mas você não consegue entender. Você fica querendo que você fale assim: ô Senhor, joga esse, eu tô olhando aqui o mouse do computador, esse mouse fora ou não, me dá um sinal aí. Aí você quer que apareça lá na tela do computador, jogue fora, mas não. Às vezes você tá aqui mexendo, ele não tá mexendo mais na tela, e você tá clicando, ele não tá indo, Deus dando sinal ali, ó, já não tá prestando.
0: Joga
3: fora, né? Tá na hora. E na vida da gente é do mesmo jeito. Às vezes você tá ali orando pra Deus, Senhor, mas eu quero isso, tá? E Deus tá te mostrando de várias formas.
2: A gente não consegue enxergar.
3: Você não consegue enxergar.
2: Até acontece uma coisa assim que te machuca e você toma aquela decisão, mas aí você entende que Deus tava tentando falar várias de formas, você não conseguiu entender e precisou acontecer isso com você pra você conseguir enxergar.
3: Isso, aí você vê ali que Tobit, né, saiu com Rafael, arcanjo Rafael do lado, fez toda uma viagem, fez todo um trabalho, ele livrou ele de muitas coisas do lado, e ele pedindo ajuda do Senhor, e o Senhor do lado o tempo todo
2: livrando com ele.
3: Né? E ele não estava observando. Quando a gente pega a palavra, é rico, né? Você pegar a Bíblia para você ler, e aí você vai vendo os detalhes, assim, o cuidado de Deus que ele teve com o seu povo, que ele vem tendo, e você vai assim, aquela coisa muito, muito cuidadosa mesmo, uma coisa de pai, amorosa. E aí só na Bíblia você vai encontrar, né?
2: A gente consegue pegar isso muito nos Salmos, né?
3: Nos Salmos.
2: São orações prontas pra gente estar rezando aí no nosso dia a dia. É 150 orações, né? Que se a gente conseguisse decorar pelo menos um.
0: A mais lida é o Salmo 91, mas às vezes lá em casa eu me pego e é um mais lindo que o outro, né? Os Salmos é o Senhor ali falando direto ao nosso coração.
3: E se você quer uma oração pra amanhã, tem. Se você quer oração pro meio-dia, tem. Se quer oração pra tarde, tem. Ah, quero uma oração pra noite, tem. Ah, quero uma oração porque eu estou um pouco com medo, tem. Quero uma oração pra alegria, tem. E aí, tudo, Deus deu um manual, né, pra gente.
0: Muito. E às vezes vai ter momentos também, tipo, já aconteceu muito comigo. Você coloca de joelho e fala: Senhor, não sei que oração fazer, eu não sei como rezar, porque você não tem nem palavras pra falar com Deus, você não sabe nem o que falar. Mas você se coloca ali na presença dele. E só o fato de você se colocar, o Senhor, ele começa a falar o seu coração. E aí já vem uma palavra, e aí a oração, ela começa a fluir, a sua intimidade com Deus começa a ser organizada, e Deus começa a falar com você, e você automaticamente começa a falar com Deus. Então, se coloque mesmo na presença do Senhor.
2: Eu acho tão interessante, voltando nos Salmos aqui, a gente aprender a rezar com os Salmos. É muito interessante, porque são fases que a gente... É corriqueira que a gente escreve, que vai o próprio Salmo: tudo posso naquele que me fortalece. Essas coisas que a gente conseguiu decorar essa, mas tantas outras que tem dentro do Salmo, que a gente pode entronizar, que a palavra, ela tem que ser entronizada dentro da gente, para um momento de dificuldade, de desespero, ela possa vir ao nosso encontro, né? Deus, tipo, lembrar a gente daquela promessa, daquela palavra, para que possa chegar a calmaria na nossa vida, no nosso coração. Acho muito interessante.
0: Assim, Ju, eu tava me recordando, eu sempre me cobrei muito, porque eu achava que eu tinha que decorar a Bíblia, eu tinha que decorar os versículos, e eu acho que eu tenho um pouquinho de TDAH, sabe? Que gente, pra decorar alguma coisa é muito difícil, sabe, José? E aí eu me cobrava muito em relação a isso. Mas o Senhor veio falando ao meu coração que não é sobre decorar, não é uma receita de bolo que você tem que botar lá, é assim. Não, é sobre você ter a sua intimidade com o Senhor. É sobre você se colocar na presença dele. É sobre você deixar ele falar com você. E quando você vai fazendo essa experiência, aquela cobrança de, ah, eu tenho que decorar tal versículo. Você acaba tirando isso do seu coração e Deus vai suscitando em você. Porque se você lê, se você pratica, em algum momento o Senhor, ele vai te recordar: olha, você, até o momento você lê essa palavra e você proclama ela agora, e você vai proclamar aquela palavra na vida, aquela palavra na vida de alguém. Então é muito sobre isso, é um exercício. Você vai exercitar todos os dias e o Senhor vai fazer com que a palavra ela fique fixa ali na sua cabeça. Por mais que você ache que você não decorou, tá como eu.
2: É como você
0: mas
2: falou.
0: Mas o Senhor ele vai te recordando quando tem que ser.
2: Você lembrar de proclamar. Eu acho tão interessante a gente aprender a proclamar também essa palavra na nossa vida, né? Também. Sim. Não só na vida do outro, mas a gente rezar. Começar a falar coisas boas na nossa vida, sim, do próprio, sim, evangelho. Acho muito legal,
3: legal
2: também,
3: né?
0: Sim, a gente tem que fazer isso.
3: Às vezes, nada, é bem isso que você falou, a gente fica ali querendo achar que tem que decorar. Porém, é aquela questão de você tem que viver a palavra.
0: Viver a palavra.
3: Quando chegar no momento exato, Deus vai falar, não, a palavra sua é essa. Você nunca lembrou dessa palavra, mas você já passou por ela. Já leu e já viveu. E aí, na hora certa, Deus suscita. Não,
0: é você fazer
3: a
0: experiência diária, né? É. Quando você vai fazendo essa experiência diária, não porque, eu tenho que cobrar, né? Porque eu tenho que gravar na cabeça, eu tenho que recordar. Mas, eu vou viver aquilo que o Senhor fala comigo hoje, eu vou pôr em prática no meu dia a dia, ali nas pequenas coisas, e ela vai se tornando parte da sua vida.
3: É porque o decorar também, às vezes, leva você ficar citando versículos soltos.
0: Uhum.
3: E isso, às vezes, tira do contexto que Deus quis dizer. Porque em um versículo, antes dele tem alguma coisa e tem uma continuação, uhum, para você entender. Então, depende do versículo que você fala, ele fica solto e ele vai te dar um monte de direção. Então, se você fica

0: mensagem, senão você fica perdido. Né? Aí um exemplo, um versículo que todo mundo fala, né? Porque o Senhor é meu pastor e nada me faltará. Né? Pronto, mas qual era o contexto que ela foi escrita antes e depois? Era só para falar que Deus vai te dar tudo?
1: Que vai dar tudo?
0: Não é? Não era só isso.
2: E a mesma palavra para pessoas diferentes, em ocasiões diferentes, ela vai ter um sentido diferente.
0: Diferente, né,
2: porque
0: né?
2: O Senhor, ele vai falar porque os corações viva, né? De maneira diferente, porque a palavra de Deus, ela é viva. E a palavra viva, ela transforma o coração daquele que o Senhor quer falar em determinada situação. Então, às vezes, a palavra, ela vai ser a mesma, ela vai ser lida em diversas, vai ser lida várias vezes, a mesma palavra, e vai ser interpretada de diversas formas, porque o Espírito Santo, ele se move dentro de nós e ele nos dá a clareza daquilo que a gente precisa ter entendimento naquele momento.
0: E às vezes aparece até para você mesmo, com a mesma palavra, com o sentido do que você necessita. Você, quando você lê ela outra vez, você está necessitando de uma coisa. Aí quando você pega ela novamente, você acaba de descobrir outra coisa ali dentro daquela palavra novamente, né, Ju?
1: Já aconteceu muito várias vezes de eu abrir umas palavras durante um ano, a mesma palavra, assim, ó, repetidamente a mesma palavra, que era do livro de Ezequiel. Até hoje ainda não entendi direito ainda, mas acho que um
2: Deus
1: dia...
2: Vai te dar clareza. Então assim, gente...
1: Um dia eu vou ter clareza.
2: Então assim, não é sobre decorar, é sobre viver, sabe? Conhecer a Bíblia. Às vezes tem essa cobrança, né? Ah, eu tenho que conhecer a Bíblia, eu tenho que saber a Bíblia. Não é sobre você decorar versículos, não é sobre você decorar... livros, é sobre você ter intimidade com o Senhor, é sobre você viver essa palavra todos os dias e deixar que essa palavra se move no seu coração e na sua vida.
1: E essas orações dos salmos, quando a gente reza pelo salmo, até as nossas orações, elas fluem naturalmente, né? Elas ganham força, a maneira da gente rezar, as palavras, elas fluem bem, bem bom mesmo. Então eu acho muito interessante a gente começar a adotar o salmo assim como oração da gente diária.
0: Eu sei que dava pra gente continuar o papo, né? Mas já são 18 horas e 40 minutos, nós temos que ir pro intervalo, né?
1: Uhum, ouvir mais bora. Ouvir mais músicas.
0: Ouvir mais músicas, né? A gente vai ouvir agora.
1: Escreva aí um para nós pelo WhatsApp do programa.
0: É, 3620.
1: Bênção da família. Encontre-nos uma boa notícia pra gente compartilhar aqui, né, Josemar?
0: Isso, 3620-1680, né? Aí vamos ver agora, a gente vai ouvir a Fraternidade São João Paulo II, Terra Seca.
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0: do Senhor. Força nessa palma para o Senhor. Ele é digno de todo louvor e de toda adoração. Aleluia.
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0: 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Que temos um convite para vocês, que é toda terça-feira um momento especial de oração e fraternidade. Um momento para parar, silenciar o coração e colocar diante de Deus a nossa vida, nossa família, nossos sonhos e nossa necessidade. Venha rezar conosco toda terça-feira. Que horas, Nara? 7 horas? 7h30?
1: Às 19h30.
0: Às 19h30. 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
1: Tem mensagem, Zé Mar?
2: Pronto, temos mensagem aqui, participação. A gente tem aqui a, vamos ver, boa noite, ligada na Sucesso, ouvindo esse programa que realmente é uma bênção. Eu costumo dizer que a palavra é nosso manual de instrução. Um abraço a todos. Nayara, da Agrovila 20.
1: Abraço, Nayara.
3: Abraço, Nayara. Falou tudo, viu?
2: Nós temos mais mensagem aqui. Tem boa noite, Ionara, Josemar, Maria e Maria Juscelene. Estou aqui ouvindo esse maravilhoso programa, vendo tantas explicações tão sábias, as quais estou aprendendo muito. Realmente está muito top e especial esse programa hoje. Vocês estão falando de coisas importantes, as quais a gente precisa diariamente refletir. Estou amando cada dia mais o programa Bênção da Família. Amo muito todos vocês. Um abraço, Jaézia, lá de Taquari, minha mãe.
1: Jaézia, um abraço, Jaézia. Gente, José Malo prometeu levar nós aí, viu? Doido pra conhecer a senhora.
2: Convidados.
1: É o Padre Raimundo que leva nós.
3: Então,
1: o Padre Raimundo disse que ia levar nós. Estamos aguardando o Padre Raimundo voltar e a gente vai.
3: Pois é.
1: A gente vai lá. Então.
3: E assim, a gente tem falado muito sobre a intimidade, sobre o quanto Deus fala conosco. E aí eu queria saber de você, Ju, e de você, Josemar, qual foi a palavra que fez parte da conversão de vocês? Aquela palavra que fez parte daquela virada de chave que todos nós temos em algum momento.
2: Nara, eu tenho uma palavra, Romanos 12, versículo 2. Não vos conformeis com este mundo, mas transformai-vos pela renovação do vosso espírito, para que possas discernir qual é a vontade de Deus, o que é bom e o que lhe agrada e o que é perfeito.
1: Muito lindo.
3: Meu Deus.
1: É forte isso,
3: a moça aula.
2: Essa realmente foi a virada de chave, né?
3: Glória a Deus.
2: Eu sempre levo essa palavra o tempo todo.
1: Viu? E você que está nos ouvindo também pode mandar uma mensagem aí pra gente.
2: Tem mais mensagem aqui, ó. Tem pessoas mandando mensagem.
1: Fala aí, né? Qual foi o tema, assim, a palavra da sua conversão? Manda aí pra nós. Conte-nos uma boa notícia, né?
3: Aquela palavra que foi a virada de chave.
2: É a Nayara, da Agrovilha 20. Manda aí qual foi essa palavra virada de chave. Tem a Jaez ali também. Falou com a gente aqui, a minha mãe, né?
1: Uhum.
2: Nós temos aqui também a Adriana, né, Adriana? Conta pra gente aí, ó. Boa noite, a paz de Deus e o amor de Maria com todos nós e amém. Adriana da Agrovilha 12.
1: Um abraço,
2: amém.
1: Adriana.
2: E mais outra pessoa ouvindo aqui, ó. Boa noite, também estou ouvindo esse lindo programa. Sou a Patrícia aqui de Taquari. Taquari
1: tem peso. Boa noite, Patrícia.
2: Pouco, só tá faltando
1: um
2: Raiana,
1: beijo,
2: né?
1: Patrícia. Então, a minha palavra, assim, que foi... Acho que foi o tema da RCC 2024. Foi João 2021.
2: A Ceícia também mandou uma mensagem aqui de áudio. Daqui a pouco a gente passa a mensagem de áudio da Ceícia, viu?
1: Um abraço, Ceícia. De João 20, versículo 21. A paz esteja convosco, assim como o Pai me enviou, também vos envio. É uma palavra assim
3: que transformou
1: minha história.
3: Caraca.
1: Deu uma mudança de chave, assim. Pegou a cabeça, virou assim. E desorganizou tudo. E até hoje tá organizando ainda. Não tá muito organizado, não.
3: Mas é sobre isso. Nem sempre, viu, que a gente acha que tá tudo organizado é o que é pra ser na vida da gente.
1: Uhum.
3: Tem hora que Deus precisa ir meio que tirar as coisas do lugar pra poder reorganizar na maneira que convém ao que agrada o coração dele, né?
1: Ah, nossa, e realmente foi uma coisa assim tão forte que minha vida virou mesmo assim. Eu tinha uma loja, tive que fechei a loja, mudei de cidade, mudei de ramo. Eu não era fotógrafa, eu fazia as fotos pro meu uso mesmo, né? De trabalho e tal, mas profissionalmente assim não era. E Deus transformou, assim, continua transformando a minha vida através da fotografia. Deus fala comigo através da fotografia, é muito, muito maravilhoso.
3: Ele tem coisas maiores para você.
1: Amém, amigo, eu recebo.
2: Nós temos aqui mais participantes. Tem boa noite, a paz esteja convosco. O Eric mandou aí a mensagem pra gente.
3: Boa noite,
2: Agrovilha 10, né? Isso,
1: Eric. Eric, conta para nós aí a palavra, né? Que fez parte da sua conversão.
2: A gente tá aguardando Simara contar a palavra desde o início, né?
3: Pois é, ela só mandou um oi e sumiu.
1: E você, Nara, qual foi a palavra? A gente também quer saber qual foi a palavra, assim, que transformou a sua vida?
3: A minha foi Gálatas 6,17. De agora em diante, não te perturbe, pois traz em seu corpo as marcas de Jesus.
1: Olha que
3: lindo. E a partir dessa palavra, a minha vida ela não foi mais a mesma. E graças a Deus, que o Senhor me recorda sempre desse momento de intimidade que eu tive com Ele. Porque por mais que a gente passe por dificuldades, a gente às vezes se esquece que temos um Deus que nos ama e que as marcas dele está dentro de nós, está no nosso coração, está na nossa vida. E aí quando eu tô aí meio que me esquecendo disso, o Senhor, ele me recorda de novo. É. Essa palavra foi assim, fundamental.
1: Uma frase também, não tenha medo, filho, eu te resgato. Eu acho tão lindo, assim. É uma coisa assim, no momento que você estiver com medo, ou que você achou que vacilou em alguma coisa, que você deveria ter agido de uma forma diferente, e você agiu de uma forma que hoje você não julga correto, Deus vem e fala assim, não tenhas medo, filho, eu te resgato.
2: A gente tem aqui também mais mensagem, viu? Aqui, boa noite, estou na escuta, Rayana.
1: Rayana,
2: de Itaquari.
1: De Itaquari?
2: É assim, Itaquari escuta. Você pega Itaquari, você já pode abrir aqui o programa e já mandar um abraço para todo mundo de Itaquari.
3: Então.
2: Tá todo mundo ouvindo, todo mundo ouvindo o programa Bênção de Família.
1: Um abraço, comunidade de Itaquari.
3: Um dia pra gente visitar Itaquari e sair comendo, né? Comendo galinha na casa pessoal. Muito bom, eu amo essas coisas, viu?
2: A gente tem o Adelmo aqui também, dando boa noite aqui pra gente, né? O Adelmo Santos também tá participando conosco. O povo movimentaram, né? Daqui a pouco eu vou olhar vou jogar lá no YouTube pra ver as mensagens, né? O que o pessoal tá falando com a gente lá no YouTube, né, Nara?
1: Josimar, temos 4 minutinhos. Dá pra passar pra nós, Ionara? A programação da semana você tem aí?
3: É, quarta-feira tem o encerramento do mês da Bíblia, né? A missa. E na sexta-feira tem a missa também do Sagrado Coração de Jesus. E aí dia 3...
1: Inicia
3: o novenário da Nossa Senhora Aparecida, né? Na matriz, com a procissão saindo lá da Praça da Bíblia. Então estão todos convidados aí para vivermos esses dias de muita oração.
1: Tem outras comunidades que também celebram, faz a novena, né, José?
2: Tem várias outras comunidades também. Aqui, ó, a Nayara que respondeu a gente, ó. Na Grovilha 20, ele colocou, eu não tenho uma só palavra, mas a Bem-Aventuradas me toca muito, né?
1: Bem-Aventuradas.
2: Os que...
3: Verdade.
2: Né? Uhum. Nossa, ela é muito forte essa palavra
3: mesmo.
2: É
3: muito, muito mesmo.
2: É, muito, muito mesmo.
1: Então, temos uma oração que a gente combinou no final, né? Abrir a palavra... E para ver Deus, ou sentir Deus, ouvir Deus falando com você, né, Ionara? Vamos agora se colocar na presença de Deus. Você tá com a Bíblia aí do lado? Quem foi que pegou a Bíblia?
2: Eu acho que vocês leem a palavra aí. Nós temos aqui o Ronaldo também, lá de Itaquari, também falando aqui, ó. Boa noite a todos vocês. Estou aqui no Itaquari, me escuto, ouvindo vocês aqui pelo YouTube. A palavra é nosso guia, sempre tenho aqui comigo.
3: Amém.
2: Deus por nós, quem será contra nós? A palavra
3: amém,
2: dele, viu?
3: Amém.
2: É Deus por nós, quem será contra
1: quem
2: nós?
1: Quem será contra nós?
2: É Romanos 8:31.
1: Ninguém. Hein, Zé Mato? Vamos agora encerrar uma oração. Independente agora de onde você estiver, a gente gostaria que você fizesse uma pequena pausa. Ou que esteja em casa, no trabalho, no carro, ou realizando qualquer atividade, né? Vamos elevar agora o nosso pensamento em Deus, puder fechar os olhos, agradecer a Deus pelo dom da palavra e vamos rezar.
3: Senhor nosso Deus, nós te agradecemos por tua palavra que é luz para os nossos caminhos, alimento para a nossa alma e esperança para os nossos corações. Obrigado, Senhor, porque nunca deixas de falar conosco, mesmo diante das dificuldades, das preocupações e dos desafios da vida. Tua palavra permanece como sinal do teu amor e da tua fidelidade.
1: Nós pedimos agora, estamos encerrando o programa e pedimos vocês agora que estão no laço que possa abrir a Bíblia e ver a palavra que Deus falou com você agora, que você possa estar refletindo, né, Josimar? Estamos finalizando o programa, não vai dar pra gente continuar.
2: Ó, nós temos mais uma mensagem lá da Taquari.
1: Dá tempo, vai dar tempo?
2: Ele só mandou que tá por aqui ouvindo também, viu?
1: Aham. Dá tempo ler a palavra?
2: Dá não.
1: Então, se der com a coisa no próximo programa, a gente continua. Um abraço, fica com Deus, que Deus nos abençoe e até a próxima.
2: Boa noite a todos.
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0: do governo federal que movimentaram o país no dia de hoje.
1: Olá, boa noite.
2: Boa noite para você que nos acompanha em todo o país.
1: Segunda-feira, 28 de setembro de 2026.
2: Vamos aos destaques do dia.
1: Mais de 500 sites de apostas irregulares são retirados do ar no Brasil.
2: E após proibição das bets, quem tem dinheiro nas plataformas poderá pegar o valor de volta.
1: Cidadão será notificado sobre prazos e procedimentos para devolução dos recursos. Luciana Colares de Holanda.
3: A partir de terça-feira, dia 6, os sites e aplicativos de apostas saem do ar.
2: Mercado de combustíveis tem regras mais rígidas contra aumentos abusivos.
1: E portaria prorroga a subvenção ao óleo diesel em meio à alta do petróleo. Gabriela Noronha.
4: Em outra frente, a ANP determinou multas que somam mais de 700 milhões a distribuidoras de combustíveis por elevação abusiva de preços.
2: Futebol feminino ganha marco legal para a profissionalização da modalidade.
1: Lei também prevê proteção à maternidade e combate à discriminação e à violência. Thaís de Araújo.
5: A lei do futebol feminino estabelece diretrizes nacionais para o desenvolvimento do esporte. Entre as medidas está a redução gradual do número de atletas não profissionais nas competições oficiais.
2: Hoje na apresentação da Voz do Brasil, eu, Mariana Jungmann e Luciano Seixas.
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2: Quem tem dinheiro em casas de apostas vai receber informações do governo federal sobre como e quando pedir a devolução dos valores.
1: Os avisos serão enviados pela caixa postal do gov.br e também pelo WhatsApp para orientar os usuários sobre os procedimentos e os prazos.
2: Pelas novas regras, os valores devem ser devolvidos diretamente pelas casas de apostas até 5 de outubro. Em alguns casos, a restituição será feita por instituições financeiras, com prazo até 14 de outubro.
3: As empresas têm até o dia 5 de outubro, próxima segunda-feira, para retirar as propagandas do ar, inclusive de patrocínios. Dia 5, também, às 11h59 da noite, é o prazo para retirada voluntária dos valores pelos apostadores. A partir de terça-feira, dia 6, os sites e aplicativos de apostas saem do ar. Entre os dias 7 e 8 de outubro, as bets devem informar as instituições financeiras os saldos remanescentes, discriminados por CPF. E de 9 a 14 de outubro, finaliza o prazo para devolução dos saldos aos apostadores pelos bancos. A partir do dia 14, se houve qualquer obstáculo para devolução dos valores, os saldos serão repassados à Caixa Econômica Federal, que receberá os recursos e vai providenciar a devolução aos apostadores. Luciana Colares de Holanda, para a Voz do Brasil.
1: E também está sendo feita a operação contra as bets que não eram regularizadas, as ilegais.
2: Já foram retirados do ar 506 sites suspeitos de oferecer apostas de forma irregular no Brasil.
1: A ação foi feita pelos Ministérios da Justiça e Segurança Pública e da Fazenda, que monitoram plataformas sem autorização para funcionar no país.
2: Levantamento também identificou 43 canais e grupos ativos no Telegram relacionados à divulgação de apostas e jogos de cassino online. Juntos, eles ultrapassam os 202 mil integrantes.
1: A iniciativa faz parte de um trabalho para interromper o acesso a plataformas que operem sem autorização e impedir que novos endereços sejam usados para oferecer apostas ao público brasileiro.
2: Uma questão de saúde mental.
1: Assim, o governo federal definiu a onda de vício em apostas online, as bets, que foram proibidas na semana passada em todo o país.
2: Transtornos e até mesmo casos de suicídio entre os jogadores tornaram o problema mais que uma questão financeira, segundo o Ministério da Saúde.
1: Mesmo com a proibição, o SUS segue oferecendo atendimento para os afetados.
6: Em 2022, o homem que vamos chamar de Reinaldo foi apresentado a uma plataforma de apostas de times de futebol. Ele gostou do que, até então, considerava uma brincadeira inofensiva. Mas, aos poucos, Reinaldo foi se afundando nas apostas online. Chegou ao ponto de comprometer a renda da casa e pegar empréstimos para tentar cobrir os rombos causados pelas bets.
7: Eu cheguei a pegar um empréstimo no banco de 7 mil reais, botei uma banca e no outro dia eu já tinha perdido os mesmos 7 mil reais. E eu fiz isso não foi uma vez, foram em outras vezes também.
6: Após 4 anos de vício, Reinaldo teve um princípio de infarto e entendeu que era hora de procurar ajuda.
7: Nesse dia, eu tive uma virada de chave, assim, no sentido de que eu pensei, ou eu paro, ou eu acabo com a minha vida.
6: Entre maio e junho, 50 milhões de brasileiros apostavam em bets, segundo pesquisa da Confederação Nacional de Dirigentes Lojistas e do Serviço de Proteção ao Crédito. De acordo com o estudo, que considerou apenas as capitais, 43% dos apostadores já deixaram de pagar contas essenciais, como água e luz, ou abriram mão de lazer por conta dos jogos. Merula Borges, especialista em finanças da Confederação, diz que o vício não prejudica apenas os apostadores, mas a própria economia do país.
8: Ultimamente, só os custos negativos de saúde e no comércio ficam no Brasil, enquanto a maior parte do lucro acaba indo para fora, com empresas que estão instaladas fora, que não geram emprego.
6: Os efeitos colaterais das bets extrapolam as finanças. Um dos principais motivos para a proibição dos jogos no Brasil, segundo o governo federal, é que o vício se tornou um problema de saúde pública. Quadros como ansiedade, depressão, alterações no sono e no humor são associados ao transtorno do jogo. Segundo a OMS, a Organização Mundial de Saúde, o risco de morte por suicídio é 15 vezes maior entre pessoas que estão nessa condição. Entre 2018 e 2025, os atendimentos no SUS ligados a jogo e problemas com apostas cresceram 140%. O ministro da Saúde, Alexandre Padilha, lembra que as pessoas afetadas podem recorrer ao SUS para buscar ajuda.
9: A gente oferece hoje já teleatendimento para as pessoas que, por vergonha, por estigma ou por dificuldade de acesso, não procuram uma unidade de saúde presencial. Então elas podem acessar, vão continuar acessando através do Meu SUS Digital. Vamos continuar oferecendo os atendimentos presenciais.
6: Desde que entrou no ar, em dezembro de 2025, a plataforma de autoexclusão do governo federal registrou o pedido de bloqueio do CPF em sites de bets de mais de 1 milhão e 300 mil pessoas. 51% dessas pessoas declararam relação direta com a saúde como motivo para a autoexclusão. Reportagem Luana Karen.
2: Está em vigor uma nova etapa do programa de renegociação de dívidas do governo.
1: Nas fases anteriores, a União dava uma garantia aos bancos para que eles dessem descontos. Agora o governo vai adquirir a carteira de débitos.
2: Os descontos devem começar a ser repassados aos devedores a partir de fevereiro de 2027. Entenda como vai funcionar com Pablo Mundim.
10: Uma nova etapa do programa de renegociação de dívidas, o Desenrola, prevê a compra pelo governo federal de carteiras de dívidas de pessoas físicas. A medida provisória estabelece descontos de, no mínimo, 90% para dívidas de até 10 mil reais. O ministro do Planejamento e Orçamento, Bruno Moretti, explica quais dívidas poderão ser incluídas no programa.
11: As dívidas em atraso de um período de 2 a 4 anos e meio, mais ou menos, porque a partir de 5 anos essas dívidas prescrevem.
10: Na prática, bancos e demais credores poderão oferecer suas carteiras de dívidas em leilões. Será selecionada a instituição que oferece o maior desconto. Depois da compra, o consumidor poderá quitar o saldo restante à vista ou parcelar a dívida. Os juros e as demais condições de pagamento ainda serão definidos pelo Conselho Monetário Nacional. A economista e professora da FGV, Carla Beni, fala sobre a diferença dessa medida para outros programas de renegociação.
12: A mudança desse modelo é que o cidadão vai dever para o Tesouro Nacional. Então, o Tesouro que vai fazer toda a negociação com o banco e vai comprar os lotes pelo maior desconto possível.
10: A economista da FGV, Carla Beni, também orienta os consumidores sobre os cuidados para evitar um novo endividamento.
12: O importante é que a pessoa já comece a fazer uma programação, já vai tentando já juntar algum valor. Numa situação ideal, ela quitaria essa dívida à vista para não continuar com outra dívida. Mas se ela precisar parcelar, é importante que essa parcela caiba no orçamento. momento, para que ela não se frustre novamente.
10: O cronograma prevê o chamamento dos credores em novembro, a apresentação das propostas em dezembro e a homologação em janeiro. A previsão é que os contratos sejam assinados e os descontos comecem a ser repassados aos devedores em fevereiro de 2027. Para acompanhar as próximas etapas e saber como participar, o consumidor deverá consultar os canais oficiais do programa, que ainda serão divulgados. Reportagem Pablo Mundim.
1: O Setembro Verde chama a atenção para a importância da doação de órgãos.
2: E nós conversamos com a coordenadora-geral do Sistema Nacional de Transplantes do Ministério da Saúde, Patrícia Freire, sobre a logística, as regras e as diferenças que esse gesto pode fazer para salvar vidas e dar uma nova chance a quem espera por um transplante. Acompanhe. Doutora Patrícia, bem-vinda à Voz do Brasil. Um prazer ter a senhora conosco aqui. Vamos começar, então, essa conversa com uma dúvida que é muito comum, né? Qualquer pessoa pode ser doadora de órgãos e tecidos?
13: Sim, qualquer pessoa. Primeiramente, obrigada, Mariana, pelo convite. Aqui no mês da doação é muito importante a gente falar sobre isso, né? Setembro é dedicado à doação, ao incentivo à doação de órgãos e tecidos, né? Então, a resposta é sim. Qualquer pessoa saudável, que não tenha doenças transmissíveis, pode ser doadora de órgãos e tecidos, né? Para ser doador de órgãos após a morte, precisa estar em morte encefálica. E para ser doador de tecidos, o coração já pode ter parado e é possível doar alguns tipos de tecidos.
2: Agora, existe idade mínima para essa doação ou idade máxima?
13: Idade máxima não tem. Idade mínima, sim, para aqueles pacientes que estão em morte encefálica, porque a morte encefálica, que é a morte cerebral, né? Ela só pode ser diagnosticada a partir de 7 dias de vida. Então, a idade mínima, é claro, tem que ser a partir de 7 vidas, mas a partir de 7 dias de vida é possível doar órgãos para transplante. Idade máxima não tem. Vai depender, é claro, da performance da pessoa, né? Hoje em dia, um idoso, por exemplo, de 70 anos, não é? Existem pessoas com 70 anos que são atletas, que estão muito bem de saúde. Então, isso não impede a doação de órgãos. Então, não existe idade máxima. Existe a condição da pessoa naquela idade. Se ela estiver bem, saudável, sem doenças transmissíveis, não há impedimento só pela idade. A idade isoladamente não impede a doação de órgãos.
2: E aí, no caso, uma criança doa para outras crianças, idoso necessariamente vai doar para outro idoso? Tem essa relação?
13: Depende. Na verdade, o regulamento técnico do Sistema Nacional de Transplantes, ele prioriza que doadores abaixo de 18 anos, órgãos de doadores que tenham de 18 anos ou menos, vão primeiro para receptores também com abaixo de 18 anos. Mas isso varia um pouco, assim, por exemplo, porque nós podemos ter uma criança de 13 anos que seja muito grande, tenha, por exemplo, um coração já grande, né? Nós temos adolescentes aí de 13, 12 anos que tem 1,90m, né? Porte físico de adulto. Então, o coração desse adolescente provavelmente não vai caber numa criancinha de 1 ano que está precisando de um coração para transplante. Então, a gente faz essa relação antropométrica também, né? Mas, a priori, órgãos de doadores infantis vão primeiro para receptores infantis. Se não tiver nenhum receptor dessa faixa etária compatível, aí ele vai para doação de órgãos para adultos normalmente. Mas a gente procura fazer essa compatibilidade antropométrica.
2: Agora, a senhora mencionou, né, a doação em casos de morte encefálica. A gente tem doação também de pessoas em vida, porque eu acho que a maioria das pessoas, quando pensa em doação de órgãos, já pensa em situação de morte, né? Mas a gente tem doação em vida também. A senhora pode falar um pouquinho pra gente dos dois casos, assim, quando que se trata de doação pós-morte e quando que é possível fazer doação em vida ainda?
13: Sim, a doação pós-morte, ela é prevista em lei, né? E ela ocorre numa situação que a gente chama de morte encefálica, que é quando há a perda da função total das funções do cérebro, né? A gente sabe que todo o nosso organismo é comandado pelo nosso cérebro, então quando ele para de funcionar, isso é a morte de fato do indivíduo. E é na morte encefálica que é possível se doar coração, rins, fígado, pâncreas, intestino e tecidos também. É possível doar córneas, é possível doar pele, ligamentos, ossos, tendões, enfim. Mas na doação inter vivos, a gente só pode doar órgãos duplos, músculos ou órgãos que se regeneram, né? Então, em vivo, na doação em vivo, a gente pode doar um dos rins, parte do fígado e pode doar medula óssea. Esse é o tipo de doação em vida que pode acontecer.
2: Muito bem. Agora, doutora, uma única pessoa pode doar mais de um órgão, mais de um tecido?
13: Com certeza. Um único doador falecido, por exemplo, ele pode doar até 7, 8 órgãos e também pode doar todos os tecidos, exceto medula óssea. E o doador em vida é aquilo que eu falei. Ele pode doar medula óssea, um dos rins ou parte do fígado.
2: E o Sistema Único de Saúde tem uma lista única para isso? Acho que essa também é uma dúvida que muita gente tem, né? Porque as pessoas têm aquele imaginário de que você pode... Ah, tendo dinheiro, você vai passar na frente. É uma lista única, né?
13: É uma lista única. Critérios econômicos, sociais, políticos, enfim, isso não é um consenso comum, é uma lenda urbana, né? Isso não existe, a lista é única. A distribuição dos órgãos que são doados pelas famílias, ela é feita através de critérios técnicos e não é feita assim diretamente pelo humano. Há um sistema informatizado que cruza os dados de compatibilidade dos candidatos a transplantes, ou seja, daquelas pessoas que estão inscritas na lista única, com os doadores, com os dados dos doadores, e existe um algoritmo. Então, ele cruza os dados dos doadores e dos receptores e vê qual é o mais compatível e organiza, assim, por critérios cronológicos, por critérios de urgência máxima, né? Então, você pode, por exemplo, uma pessoa pode passar na frente da lista, pode, se ela tiver muito urgente. Uhum. Porque tem aquela pessoa que está inscrita, mas que ela não está tão urgente, ela pode esperar um pouco. E tem alguns que entram no caso de urgência máxima, que ela precisa transplantar em 48 horas, ou senão ela morre. Então, nesses casos, a lista olha quem está em urgência. E, é claro, ela classifica os urgentes primeiro e os eletivos na sequência. Então, a lista é única e não existe. O nosso sistema, ele prima por isso, sabe, Mariana? Ele prima pela transparência do sistema. Então, as pessoas que são candidatas a um transplante e que estão inscritas nas listas, elas têm acesso ao seu prontuário e elas podem acompanhar a sua situação na lista. Então, ela vai ver quem passou na frente por questões de urgência, enfim. Então, a lista é totalmente transparente e não é possível se passar na frente da lista por questões que não sejam urgência.
2: Agora, antes da gente encerrar, queria que a senhora falasse um pouco sobre como as pessoas devem proceder caso elas queiram ser doadoras, né? Acho que é muito importante, principalmente quando se você tem a intenção de ser doadora, mas você percebe que a sua família pode ter algum tipo de preconceito com aquilo ou algum tipo de resistência, né?
13: Na verdade, as famílias não têm preconceito, as famílias não têm conhecimento, porque a doação de órgãos é uma coisa, assim, a gente costuma dizer que é o suprassumo da alta complexidade, né? Quando todas os tratamentos falharam, o que resta agora? Trocar o órgão? Então, as famílias têm desconhecimento, né? Mas o que é essencial, que fique assim de mensagem para quem está nos ouvindo, é que se você deseja ser um doador após a sua morte, você venha a falecer e quiser se tornar um doador, você precisa deixar claro para sua família. Então, você, sei lá, tá numa conversa de fim de semana, vocês estão ali no almoço de domingo na família, né? Você fala assim, gente, lembra aquela coisa da doação de órgãos? Eu quero deixar bem claro, eu vou ser doador, viu? Se eu morrer, a gente até brinca, né? Se eu doer é pra doar, se eu morrer é pra doar tudo. Então, é isso que precisa ficar claro, porque a família, ela tende a fazer os gostos do seu ente querido
2: a
13: quando ele fala,
2: né?
13: Ela tende a respeitar. Então, o que é muito claro é falar, gente, se eu morrer algum dia, eu quero ser doador de órgãos. Se eu não puder, por exemplo, se não houver morte cefálica, a pessoa já tiver o coração parado de cara, né? Assim, por exemplo, num acidente de trânsito, o coração parou ali, dá para doar córneas, dá para doar ossos, dá para doar pele, dá para doar músculos, tendões, dá para doar uma série de outros tecidos. Principalmente a gente tem que lembrar das córneas. A nossa lista de córneas hoje é gigante. E você imagina, você poder doar os seus olhos e fazer com que uma pessoa volte a enxergar. Então, isso é muito importante. Então, a mensagem que precisa ficar para as famílias, para a pessoa que quer se tornar um doador, avisa a sua família, porque quem vai autorizar a doação é a sua família.
2: Muito bem, nós conversamos com Patrícia Freire, coordenadora geral do Sistema Nacional de Transplantes do Ministério da Saúde. Doutora Patrícia, muito obrigada pela entrevista à Voz do Brasil.
13: A gente é convidada.
1: 2027 vai ser o ano da Copa do Mundo Feminina no Brasil.
2: E de olho no futebol feminino brasileiro, foi sancionado nesta segunda-feira um marco legal para a modalidade.
1: A legislação prevê medidas para profissionalização nas competições, proteção à maternidade e prevenção e combate à discriminação no futebol.
14: Foi sancionada nesta segunda-feira a Lei do Futebol Feminino, que estabelece diretrizes nacionais para o desenvolvimento do esporte. Entre as medidas, está a redução gradual do número de atletas não profissionais nas competições oficiais. Na principal divisão nacional, cada equipe poderá ter inicialmente até 4 jogadoras não profissionais. Nas demais divisões nacionais e na principal divisão estadual, o limite será de 6. A lei também estabelece medidas para ampliar a participação das mulheres em diferentes áreas do futebol e garantir mais direitos às atletas, como explica o ministro do Esporte, Paulo Henrique Cordeiro.
15: É uma lei que também se preocupa com a formação de gestoras, com técnicas, com a arbitragem feminina no futebol, com condições como a proteção à maternidade, com a busca da igualdade salarial entre as jogadoras do futebol feminino e do futebol masculino, que se preocupa essencialmente com o desenvolvimento desse futebol feminino, de nós virarmos a chave.
14: As atletas também deverão ter acesso a condições equivalentes de treinamento, espaços, equipamentos e profissionais de suporte. A legislação inclui ainda medidas de prevenção e combate à discriminação, ao racismo, à intolerância e à violência contra as mulheres no futebol. A medida entra em vigor durante a preparação do Brasil para sediar, em 2027, a Copa do Mundo Feminina. O Mundial será realizado de 24 de junho a 25 de julho em 8 cidades brasileiras. Reportagem Thaís de Araújo.
2: O governo federal divulgou hoje uma série de medidas que vem tomando para evitar que o aumento do preço do petróleo causado pela guerra no Oriente Médio traga prejuízos para a população brasileira.
1: A cotação internacional do barril do petróleo Brent, o tipo que é para comercialização, já acumula uma alta de 40% desde o início dos conflitos.
16: As medidas fazem parte de um conjunto de ações para evitar o aumento do preço dos combustíveis no país diante da alta dos preços internacionais do petróleo. O pacote inclui nova portaria do Ministério da Fazenda, que prorroga a subvenção de R$ 2,12 por litro de óleo diesel, publicada na última sexta-feira. Segundo o ministro do Planejamento e Orçamento, Bruno Moretti, a política de concessão de subsídios aos combustíveis ainda é necessária e precisa ser mantida para atenuar os efeitos da guerra no Oriente Médio entre Estados Unidos, Irã e Israel.
17: A política de subvenção, ela funciona sempre como um amortecedor. Ela é do tamanho necessário para amortecer o choque e nunca ela é discricionária, sem parâmetros.
16: Na semana passada, também foi deflagrada a Operação Carga Pesada. De acordo com o balanço divulgado nesta segunda-feira, entre 21 e 25 de setembro, 241 fiscalizações foram realizadas em postos, distribuidoras e revendedoras para checar preços e qualidade dos combustíveis e do GLP, o gás de cozinha. O ministro da Justiça e Segurança Pública, Wellington Lima, destacou que o reforço na fiscalização não vai de encontro ao livre mercado. O ministro disse ainda que é preciso diferenciar a liberdade para definição de preços das situações consideradas abusivas.
18: A necessidade de nós, a todo instante, chamarmos atenção para a distinção entre o uso, a liberdade de preço e o abuso. O uso dessa faculdade não se confunde com este abuso indiscriminado de preço. Imaginar 1.300% de incremento na margem de lucro é algo que atenta frontalmente contra o interesse da sociedade brasileira, da cidadania, da dimensão dos consumidores, e o nosso aparato de Estado deverá estar absolutamente mobilizado para reprimir esse tipo de conduta.
16: O governo também aumentou as penalidades previstas para infrações cometidas por integrantes da cadeia de combustíveis. Com a nova regra, o teto para as multas passou de 14 para 500 milhões de reais. Reportagem Gabriela Noronha.
2: E devido à elevação abusiva de preços, a ANP, Agência Nacional do Petróleo, Gás Natural e Biocombustíveis, já aplicou multas que somam mais de 700 milhões de reais a distribuidoras de combustíveis.
1: E essas foram as notícias do Governo Federal.
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1: Com produção da empresa Brasil de Comunicação.
2: Fique agora com as notícias do Poder Judiciário e do Congresso Nacional. Boa noite.
1: Boa noite para você e até amanhã.
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20: STF vai definir limites para quebra de sigilo telemático em fiscalização tributária.
21: Acordo prevê medidas para combater o assédio eleitoral na administração pública da Paraíba.
20: Para o STJ, condenação por violência doméstica é fundamento suficiente para impor a participação do agressor em grupo reflexivo.
21: Boa noite, eu sou Marcela Luiza.
20: E eu sou Walter Lima.
21: Supremo Tribunal Federal vai definir se a justiça pode autorizar a quebra de sigilo telemático em fiscalizações de tributos.
20: A decisão final do STF deverá ser aplicada por todo o judiciário do país. Marcelo Della Libera.
22: O caso começou com uma ação da União que pediu acesso a e-mails e arquivos armazenados em nuvem de um investigado para apurar um suposto esquema de emissão de notas fiscais falsas. No recurso ao Supremo, a União sustenta que o Marco Civil da Internet permite, mediante ordem judicial, o acesso a dados armazenados também em processos de outras áreas. O relator ministro Dias Toffoli destacou que a discussão envolve, de um lado, o direito à privacidade e ao sigilo das comunicações e, de outro, o interesse público na arrecadação de tributos. Ainda não há data para o julgamento do mérito no Supremo.
21: Acordo homologado pela Justiça do Trabalho prevê medidas para combater o assédio eleitoral na administração pública da Paraíba.
20: O Estado também vai pagar indenização por dano moral coletivo. Samanta Flor.
23: O acordo foi firmado entre o Ministério Público do Trabalho e o Estado da Paraíba. A previsão é de ações para identificar e coibir práticas de assédio eleitoral e também discriminatórias nas relações de trabalho da administração estadual. O Estado ainda vai pagar R$200 mil por dano moral coletivo em 20 parcelas. A decisão prevê multa em caso de descumprimento.
21: Mesários preparam sessões eleitorais antes da abertura da votação.
20: Equipes orientam o eleitorado e garantem o funcionamento das sessões. Estevão Furtado.
24: No dia 4 de outubro, as sessões eleitorais vão funcionar das 8 da manhã às 5 da tarde, no horário de Brasília. Durante o pleito, mesárias e mesários conferem a identificação, registram a presença, liberam a urna e orientam eleitoras e eleitores sem interferirem na escolha do voto. Celulares e outros equipamentos que possam gravar ou transmitir imagens devem ficar desligados e guardados no local indicado pelos mesários, enquanto a pessoa vota. Ao final do horário de votação, a equipe imprime o boletim de urna e encaminha a mídia de resultado para a transmissão dos dados.
21: Condenação por violência doméstica é fundamento suficiente para obrigar agressor a participar de grupo reflexivo como condição de suspensão da pena.
20: O entendimento é do STJ, Fátima Uchoa.
25: Um homem condenado por violência doméstica teve a execução da pena suspensa desde que cumprisse algumas condições, como a de frequentar 5 sessões de grupo reflexivo. O Tribunal de Justiça do Rio de Janeiro afastou essa condição por entender que não houve fundamento específico para determiná-la, o que resultou em recurso do Ministério Público. O STJ restabeleceu a obrigação. Segundo o relator ministro Rogério Schietti Cruz, o juiz só precisa apresentar justificativa específica se decidir não aplicar a medida. Para o ministro, os grupos buscam responsabilizar o agressor e ajudar a romper o ciclo de violência doméstica.
21: Justiça bloqueia 146 milhões de empresas acusadas de envolvimento em garimpo na terra indígena Yanomami.
20: A decisão é fruto de um pedido do MPF, Vanessa Pereira.
26: Segundo a ação, a cassiterita era extraída clandestinamente da terra indígena Yanomami, em Roraima, transportada por aeronaves a partir de pistas de pouso clandestinas, registrada como se fosse produção de cooperados e, em seguida, adquirida pela White Soul de Metalurgia e Mineração Limitada, que transformava o minério em lingotes de estanho. Com isso, além do bloqueio de bens, direitos e valores, a Justiça também determinou que a Receita Federal informe os dados de faturamento das quatro empresas de 2021 a 2025. Essas informações servirão de base para sanções e eventual revisão de valores bloqueados.
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3: Uma boa noite.
20: E até amanhã.
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1: Eu sou Humberto Pinheiro e estes são os destaques de hoje do Jornal do Senado, que começa agora. O Congresso vai iniciar a análise da medida provisória que proíbe as bets em todo o país. CCJ analisa punições para quem desiste de criança adotada. Sancionada lei que cria Universidade Federal da Fronteira Norte em Oiapoque, no Amapá. Boa noite. Já está no Congresso Nacional a medida provisória 1394 de 2026, que proíbe em todo o país as chamadas bets. Pelo texto, que será analisado por uma comissão mista de senadores e deputados federais, antes de ser votado pelos plenários da Câmara e do Senado, a restrição valerá para as apostas sobre eventos reais de temática esportiva e sobre eventos virtuais de jogos online. As informações com o repórter Alexandre Campos.
2: Além de acabar com as atuais concessões no prazo de 30 dias, a MP prevê o bloqueio do acesso a sites e aplicativos de apostas. As empresas que exploram a atividade não terão direito a qualquer indenização nem a devolução do valor que repassaram ao governo pela outorga do serviço. A conta vinculada a algum operador que continuar explorando ilegalmente a atividade será bloqueada e os valores serão destinados ao Fundo Nacional de Segurança Pública. O dinheiro referente a jogos não apurados e os recursos de prêmios de apostas cujo resultado tiver sido concluído antes da vigência das novas regras deverão ser devolvidos aos apostadores. O texto ainda veda publicidade, propaganda e patrocínio relacionados a esse tipo de atividade e impõe obrigações aos provedores de aplicações de internet e lojas virtuais, como o impedimento de oferecer produtos ou serviços referentes a apostas. O vício em bets tem levado famílias ao endividamento e há mais registros de casos de depressão e de ansiedade, com aumento do risco de suicídio, problemas que, de acordo com o governo, motivaram a edição da medida provisória. A população pode se manifestar sobre a MP clicando em consulta pública no endereço senado.leg.br/e-cidadania.
1: O Congresso também recebeu o projeto de lei do Executivo que tipifica crimes relacionados às bets. O texto torna crime tanto a exploração quanto a publicidade de bets, tipificando 5 condutas como criminosas. A proibição das bets prevista em medida provisória já está valendo, mas o projeto que trata dos crimes ainda precisa ser votado pela Câmara e pelo Senado para virar lei e entrar em vigor. A Comissão de Constituição e Justiça do Senado deve discutir uma alteração no Estatuto da Criança e do Adolescente para punir adultos que desistem do processo de adoção. A proposta busca introduzir sanções específicas para desencorajar a chamada desistência tardia, quando a criança já consolidou laços afetivos com os adotantes. Repórter Douglas Castilho.
3: De 2019 a 2024, mais de 2.000 crianças registradas para adoção passaram por pelo menos um processo de devolução, segundo dados do Conselho Nacional de Justiça. Foi pensando nesse cenário que o ex-senador Major Olímpio apresentou o projeto de lei que estabelece sanções para os adotantes que desistirem durante o processo. A relatora da proposta na Comissão de Direitos Humanos, senadora Damares Alves, do Republicanos do Distrito Federal, falou das consequências dessa espécie de segundo abandono.
4: Agravam ainda mais a vulnerabilidade de crianças e adolescentes que, por vezes, já sofrem trauma anterior de exclusão ou perda da família de origem.
3: A proposta prevê punições como o pagamento de indenização e até responsabilização por crime de abandono de incapaz, se a desistência ocorrer após a sentença judicial definitiva de adoção.
1: Foi sancionada a lei aprovada pelo Senado que cria a Universidade Federal da Fronteira Norte, com sede em Oiapoque, no Amapá. Repórter Rodrigo Rezende.
5: A Universidade Federal da Fronteira Norte, a UFFN, terá sede em Oiapoque, na fronteira com a Guiana Francesa, e será vinculada ao Ministério da Educação. O campus da Unifap, Universidade Federal do Amapá, que fica no município, passa a integrar a nova universidade, com a transferência dos cursos, estudantes e cargos. A UFFN terá como objetivos oferecer graduação e pós-graduação, desenvolver pesquisa, extensão e cultura e promover a inovação e o desenvolvimento regional. O presidente do Senado, Davi Alcolumbre, destacou o papel da instituição na formação de profissionais e pesquisadores, principalmente com a possível exploração de petróleo na região.
6: De formarmos capacidade intelectual na academia, na universidade, no conhecimento, nessa nova perspectiva das riquezas da exploração do petróleo e das riquezas que o petróleo pode proporcionar para o Brasil e vai proporcionar para a Amazônia, de conhecimento, de inteligência, e a universidade, só ela é capaz de gerar todas essas perspectivas.
5: Para 2027 e 2028 estão previstos investimentos de R$20 milhões por ano na nova universidade.
1: Uma proposta em análise na Comissão de Educação propõe que bibliotecas de escolas públicas disponibilizem livros sobre proteção à mulher. Obras que abordem o tema igualdade entre homens e mulheres também devem constar nos acervos. A medida tem como objetivo atuar preventivamente no combate à violência contra o público feminino e deve ser adotada conforme a previsão orçamentária. A relatora, senadora Ivete da Silveira, do MDB de Santa Catarina, enfatiza que a iniciativa pode ser implementada de forma gradual. Para ela, o acesso a obras literárias, informativas e pedagógicas sobre esses assuntos contribui para o desenvolvimento de atitudes compatíveis com a dignidade da pessoa humana e com a não discriminação.
7: Nem só de violência vive o Brasil. Ele vive também de uma capacidade de reagir a ela.
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1: O Tribunal Superior Eleitoral decidiu que o e-título poderá ser usado normalmente nos dias das eleições, inclusive para download. A novidade

0: Cássio Nunes Marques destacando as funcionalidades.
1: A Justiça Eleitoral iniciou o envio de notificações oficiais pelo aplicativo e-título. A iniciativa busca facilitar o acesso a informações importantes para o exercício do voto, como a consulta antecipada ao local e a sessão de votação. Reforçamos, portanto, a recomendação para que eleitoras e eleitores mantenham o aplicativo atualizado, façam o primeiro acesso e confiram seus dados com antecedência.
0: De acordo com o TSE, quem tem biometria cadastrada e fotografia digital poderá utilizar o e-título como documento oficial de identificação na hora de votar, apresentando o documento diretamente pelo celular ao mesário. Não serão aceitas capturas de tela nem documentos sem foto.
2: 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Com trabalhos técnicos de Eliseu Caires, o Jornal do Senado fica por aqui. Acompanhe agora as notícias da Câmara dos Deputados. Boa noite e até amanhã.
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4: Câmara analisa a destinação de percentuais mínimos de recursos ao esporte.
5: Projeto de lei cria uma política nacional de educação para jovens e adultos.
4: Parlamentares apresentam propostas para fiscalizar a qualidade da água.
6: Boa noite. Encerramos hoje o projeto de gravação de edições do Jornal Câmara dos Deputados em emissoras da rede Câmara de Rádio neste ano de 2026. Este programa está sendo produzido diretamente da cidade de Vitória da Conquista, com a participação do colega Guilherme Barbosa, da Rádio Câmara de Vitória da Conquista. Eu sou Márcio Aquilissardi, bem-vindo, Guilherme.
7: Boa noite, obrigado, Márcio. É uma honra profissional participar da apresentação desse jornal da Câmara dos Deputados, dentro da Voz do Brasil. Vamos agora às notícias da Câmara dos Deputados. O Wellington Roberto, do PSD da Paraíba, apresentou proposta de fiscalização e controle para verificar a origem e a regularidade da água utilizada na fabricação de refrigerantes e cervejas no Brasil. A iniciativa prevê a revisão das autorizações realizadas nas fábricas nos últimos 5 anos.
6: O Wellington Roberto quer saber se as empresas usam água mineral dentro dos padrões exigidos pelos órgãos de controle. O deputado também solicita explicações sobre a ausência nos rótulos dos refrigerantes de informações relacionadas à origem da água utilizada na produção.
7: Júlio Arcoverde, do PP, quer discutir a prestação dos serviços de abastecimento de água e esgotamento sanitário no estado do Piauí. O deputado cita relatos de falhas no fornecimento e defende mais acompanhamento da execução dos contratos de concessão.
6: Júlio Arcoverde sugere reunir representantes da concessionária, de órgãos reguladores e do poder público em uma audiência sobre o tema. Ele explica que o objetivo é avaliar a fiscalização do setor e discutir medidas para melhorar a qualidade e a continuidade dos serviços prestados.
3: Saúde.
7: Dorinaldo Malafaia, do PDT do Amapá, defende a aprovação de projeto de lei complementar que inclui o combate à malária entre os objetivos da atuação conjunta da União, dos estados, do Distrito Federal e dos municípios. A proposta prevê ações articuladas aos processos de licenciamento ambiental.
6: Dorinaldo Malafaia alerta que grandes empreendimentos instalados em regiões com alta incidência de malária devem considerar durante o processo de licenciamento os riscos da doença. O deputado avalia que a cooperação entre os entes federativos pode fortalecer a prevenção e o controle.
3: Segurança Pública.
7: Sargento Faur, do PL do Paraná, defende o aumento das penas para motoristas

0: motoristas alcoolizados que causarem acidentes com vítimas. Ele cita casos recentes de atropelamentos fatais e mortes de motociclistas provocados por condutores embriagados.
1: Eu apresentei, baseado nessa carnificina que estamos vivendo no trânsito, um projeto duríssimo, que ele aumento de pena, reclusão de 6 a 20 anos quando o motorista sob influência de álcool ou outra substância psicoativa provocar morte no trânsito, crime inafiançável. Ou seja, chega de fiancinha de 3 mil, de 1.000, de 2 mil, não, vai ficar preso até decisão judicial. Multas mais severas.
2: A proposta também prevê 10 anos de suspensão da carteira de motorista em casos de morte e 7 anos quando houver invalidez permanente da vítima. Para Sargento Faur, as mudanças evitam a sensação de impunidade e tornam mais rigorosa a punição para crimes cometidos por motoristas embriagados.
0: Favorável à redução da maioridade penal de 18 para 16 anos, Paulo Freire Costa, do PL de São Paulo, considera que as regras atuais de punição para adolescentes precisam levar em conta a gravidade dos acontecimentos. Ele é um dos autores de PEC sobre o tema.
2: O texto assinado por Paulo Freire Costa também inclui a responsabilização penal de adolescentes maiores de 12 anos que cometam crimes violentos e hediondos. A justificativa aponta que o limite de 3 anos de internação pode estimular o recrutamento de menores para a prática de crimes.
3: Justiça.
0: Projeto de Alexandre Guimarães, do MDB do Tocantins, cria regras para punir a chamada litigância abusiva reversa. A proposta prevê punições para réus que descumpram decisões judiciais de forma reiterada ou apresentem recursos sucessivos apenas para atrasar as determinações da justiça.
2: De acordo com Alexandre Guimarães, grandes litigantes costumam transformar a demora dos processos em estratégia de negócio, o que sobrecarrega o judiciário. Para ele, a medida combate o abuso de poder econômico nos tribunais e assegura que as decisões sejam cumpridas.
3: Educação.
0: A Câmara analisa a criação de uma Política Nacional de Educação de Jovens e Adultos. A proposta pretende avançar na construção de medidas para estimular milhões de brasileiros que não conseguiram concluir os estudos. A repórter é Maria Neves.
4: A Comissão de Educação da Câmara dos Deputados aprovou o projeto que institui a Política Nacional de Educação de Jovens e Adultos. Pela proposta, o poder público deverá adotar ações para assegurar o acesso e a permanência na escola de todos os cidadãos que não concluíram o ensino fundamental ou médio na idade própria. Dentre as medidas previstas estão a busca ativa de estudantes que abandonaram os estudos, a previsão de orçamento próprio para o programa em igualdade de condições com o ensino regular e a oferta de bolsas de estudo. Ainda de acordo com o texto aprovado, a União deverá oferecer assistência técnica a estados e municípios para ampliar a oferta de vagas na educação de jovens e adultos. Nessa modalidade, as instituições de ensino deverão oferecer cursos em horários flexíveis, inclusive aos fins de semana. Para a deputada professora Luciene Cavalcante, do PSOL de São Paulo, que integra a Comissão de Educação, a proposta é fundamental, uma vez que o Brasil ainda conta com milhões de pessoas que não concluíram a educação básica.
5: Hoje, no nosso país, mais de 1.000 cidades não têm sequer uma turma de EJA. Isso é um escândalo. Quando a gente vai olhar que são quase 70 milhões de brasileiros que hoje não concluíram a educação básica.
4: O projeto ainda determina a formação de professores especializados e a realização de concursos públicos para a contratação de profissionais específicos para a formação de jovens, adultos e idosos. Os governos também terão de assegurar aos alunos da modalidade de jovens e adultos participação igualitária em programas de material didático, transporte, alimentação e assistência à saúde. Além disso, as instituições de ensino deverão oferecer espaço para acolhimento de crianças entre 4 e 12 anos, sob a responsabilidade de estudantes jovens, adultos ou idosos. A proposta que institui a Política Nacional de Educação de Jovens e Adultos ainda será analisada pelas Comissões de Finanças e Tributação e de Constituição e Justiça. Da Rádio Câmara de Brasília, Maria Neves.
3: Economia. Lucas Ramos, do PSB de Pernambuco, apoia a criação de regras mais claras para responsabilizar os sócios pelas obrigações que permanecem após a extinção de uma empresa. A proposta, segundo ele, protege credores, trabalhadores e fornecedores, além de ampliar a segurança jurídica.
0: Relator da matéria na Comissão de Indústria, Comércio e Serviços, Lucas Ramos avalia que a mudança contribui para reduzir disputas judiciais e fortalecer o ambiente de negócios. Ele afirma que a medida ajuda a coibir o uso indevido da personalidade jurídica para evitar o cumprimento de obrigações.
3: Projeto de Júnior Ferrari, do PSD do Pará, amplia a desoneração tributária para serviços de conservação, modernização e reparo de embarcações listadas no Registro Especial Brasileiro. O texto também inclui as empresas brasileiras de navegação como beneficiárias do Renaval, o programa de incentivo ao setor.
0: Júnior Ferrari alega que a reforma tributária acabou com benefícios que garantiam a competitividade do setor de reparos navais. Ele entende que as mudanças são necessárias para preservar empregos, atrair investimentos estrangeiros e manter a infraestrutura de atendimento à frota brasileira.
3: Juarez Costa, do Republicanos de Mato Grosso, integra a Frente Parlamentar em Defesa do Mutualismo. O grupo pretende acompanhar a regulamentação do sistema em que associados dividem os custos de proteção de seus bens como alternativa ao seguro tradicional.
0: Juarez Costa apoia a articulação entre o poder público, entidades do setor e a sociedade civil para fortalecer esse modelo de proteção patrimonial. A frente também busca contribuir para a aplicação das regras estabelecidas pela lei que regulamentou o mutualismo no país.
3: Agricultura. Produtores rurais endividados poderão ter até 25 anos para pagar seus financiamentos, conforme substitutivo apresentado por Dilceu Esperafico, do PP do Paraná. O relatório do deputado também estabelece carência de até 3 anos para o início dos pagamentos.
0: Dilceu Esperafico considera que a renegociação das dívidas pode ajudar os produtores afetados por perdas na safra, aumento dos custos de produção ou dificuldades na comercialização. O texto também prevê a suspensão de cobranças judiciais durante o período de adesão ao programa de renegociação.
3: Raimundo Costa, do PSD da Bahia, é autor de projeto que cria um selo nacional para identificação de pescado proveniente da pesca artesanal sustentável. A proposta também institui um programa de rastreabilidade para informar a origem do produto e a comunidade responsável pela captura.
0: Raimundo Costa aponta que a certificação pode aumentar o valor comercial do pescado artesanal, ampliando o acesso a mercados diferenciados. O texto prevê também que produtos certificados tenham prioridade em compras públicas, feiras e ações de promoção comercial.
3: Trabalho. Mauro Benevides Filho, do União do Ceará, apoia a PEC que reduz de 44 para 40 horas semanais a jornada, com 2 dias de descanso a cada 5 trabalhados e sem redução salarial. Ele ressalta a importância da mudança para o bem-estar da população.
6: Eu bato muito que você, para você crescer, você tem que melhorar na sua função estudando. O que é que essa emenda constitucional está fazendo? É tentando reduzir, em vez de 1 dia por semana de folga, de lazer, de cuidar da casa, enfim, do que seja, de estudar, é reduzir de 5 por 2. O que é isso? É trabalhar 5 dias e conseguir folgar 2. Isso não significa que sábado e domingo não poderão trabalhar. Poderão sim. Você pode substituir um dia da semana, quarta-feira, trabalhar no sábado e assim por diante. Ou seja, a emenda constitucional prevê isso.
0: Mauro Benevides Filho considera que a redução da jornada também pode aumentar a produtividade. Segundo o parlamentar, empresas que já adotaram a escala de 5 dias de trabalho por 2 de descanso relatam funcionários mais motivados e redução das faltas justificadas por atestados.
2: Zé Adriano, do PP do Acre, apresentou requerimento para a realização de audiência pública para debater o fim da escala 6x1. O deputado propõe ouvir representantes da construção civil sobre os possíveis impactos da mudança nos custos, na produtividade e na manutenção dos empregos.
0: Zé Adriano considera que a construção civil deve participar do debate por empregar grande contingente de trabalhadores e depender intensamente de mão de obra. Ele avalia que a audiência pode contribuir para a análise das propostas sobre o tema que tramitam no Congresso Nacional.
2: Missionário José Olímpio, do PL de São Paulo, apresentou o projeto que autoriza a criação de um Programa Nacional de Proteção a Motofretistas e Mototaxistas. A proposta prevê recursos federais para municípios e o Distrito Federal oferecerem gratuitamente equipamentos de segurança e cursos de qualificação.
0: Missionário José Olímpio defende a priorização de trabalhadores de baixa renda com adesão voluntária aos cursos e sem novos custos para a categoria. Segundo o deputado, o objetivo é reduzir os acidentes e as mortes no trânsito relacionados ao uso profissional de motocicletas.
2: Ercílio Coelho Diniz, do MDB de Minas Gerais, apresentou o projeto que cria o Programa Nacional de Requalificação Profissional para pessoas acima de 45 anos. Segundo ele, o objetivo é oferecer cursos gratuitos de tecnologia e serviços digitais, bolsas de qualificação e incentivos para empresas que contratarem os beneficiários.
0: O projeto de Ercílio Coelho Diniz também prevê prioridade para pessoas desempregadas há mais de um ano. O deputado argumenta que a iniciativa combate o etarismo no mercado de trabalho e reduz o desemprego prolongado entre trabalhadores com mais de 45 anos.
7: Esporte.
2: A Câmara analisa uma proposta que prevê a destinação de recursos ao esporte. A repórter Paula Bittar tem mais detalhes sobre a medida.
8: A Comissão de Constituição e Justiça da Câmara aprovou uma proposta de emenda à Constituição que estabelece que União, Estados, Distrito Federal e Municípios deverão destinar anualmente pelo menos 1% da receita de impostos à promoção do desporto educacional e de alto rendimento. Além de definir percentuais mínimos, a proposta propõe um sistema de repasse de recursos entre os entes federativos para viabilizar políticas públicas integradas. Assim, do mínimo previsto para a União, 25% serão destinados aos estados e ao Distrito Federal e 25% aos municípios. Os critérios de rateio dos recursos serão definidos em lei complementar. O relator na comissão, deputado Helder Salomão, do PT do Espírito Santo, defende que a destinação de recursos mínimos pode colaborar para o incentivo ao esporte desde cedo.
9: A escola é a primeira oportunidade que o jovem, que o adolescente tem de começar a prática esportiva. E muitas escolas não têm a estrutura necessária, não têm o apoio. Nós precisamos ter recursos disponíveis, e nós estamos falando de 1% do total dos impostos arrecadados, para investimento em infraestrutura nas escolas do nosso país. Eu tenho certeza que nós vamos revelar muito mais talentos.
8: Segundo Helder Salomão, no futuro, mais dinheiro investido se transformará em mais medalhas para o país.
9: Hoje, nós temos o Bolsa Atleta, que é uma experiência bem sucedida, porque vários ganhadores de medalha nas Olimpíadas que o Brasil participa são de atletas que tiveram o apoio do Bolsa Atleta. Eu acredito que nós, ao aprovarmos essa PEC e ela se transformar numa legislação que garante recurso para infraestrutura e apoio aos nossos jovens, adolescentes, nós teremos muitos talentos. O Brasil vai se destacar muito mais nas Olimpíadas, nas competições nacionais e internacionais.
8: A análise da proposta pela CCJ é apenas o primeiro passo da tramitação na Câmara. Agora, a PEC que destina recursos para o esporte, assim como outras que estão sendo analisadas em conjunto e tratam do mesmo tema, precisa passar por uma comissão especial e pelo plenário em 2 turnos de votação. Da Rádio Câmara, de Brasília, Paula Bittar.
0: A Câmara analisa projeto que cria uma política nacional para ampliar o acesso de crianças e adolescentes com autismo a atividades esportivas adaptadas. Autor da matéria, André Fufuca, do PP do Maranhão, afirma que a iniciativa utiliza o esporte como ferramenta de desenvolvimento, autonomia e inclusão social.
2: A matéria prevê a criação de núcleos e centros de esporte inclusivo e a capacitação de profissionais para atender esse público. André Fufuca destaca também a integração de ações nas áreas de esporte, educação, saúde e assistência social.
0: Termina agora esta edição especial do Jornal Câmara dos Deputados, produzida e apresentada pela Rádio Câmara de Brasília, em parceria com a Rádio Câmara de Vitória da Conquista, integrante da Rede Câmara de Rádio.
2: Eu agradeço ao Guilherme e a toda a equipe da Câmara de Vereadores de Vitória da Conquista pelo excelente trabalho conjunto.
0: Obrigado à Câmara dos Deputados por esta oportunidade. Este programa teve trabalhos técnicos de Everson Urani e apresentação de Márcio Aquilissardi e Guilherme Barbosa. Boa noite.
2: O Jornal Câmara dos Deputados volta amanhã. Fique agora com as notícias do Tribunal de Contas da União.
7: Minuto do TCU.
10: O Tribunal de Contas da União lançou um novo episódio do videocast Diálogos com TCU sobre os impactos das apostas esportivas online, conhecidas como bets. O programa trata de endividamento, saúde pública, lavagem de dinheiro, mercado ilegal e a atuação do Estado no setor. Em 2024, as bets movimentaram cerca de 130 bilhões de reais no Brasil. A auditoria do TCU identificou que plataformas não autorizadas ainda operam entre 41% e 51% do mercado brasileiro. No episódio, o advogado Roberto Lacerre alerta.
11: Você perder dinheiro, você se superendividar, você criar uma situação que é contrária a você.
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